0: Muito especial, fomos saber mais acerca dos 500 anos do Feral do União, que já foi sede de concelho. Durante os dias 20, 21 e 22 de março, os 500 anos do Feral do União, concedido pelo rei D. Manuel I a 20 de março de 1515, na altura conferia a esta atual freguesia de Felgueiras, uma área político-administrativa alargada que incluía algumas das atuais freguesias de Lousada. As comemorações tiveram início na sexta-feira, pelas 21 horas, no edifício da Misericórdia do União, antigo Espaços do Conselho de União, com uma conferência proferida pelos académicos Dr. Pedro Vilas Boas Tavares e Cristina Cunha, da Universidade do Porto, que abordou União da sua honra e Foral concelhio aos tempos de regeneração. No sábado, no espaço envolvente aos Passos de União, realizou-se a Feira Quinhentista, que incluiu o cortejo histórico. Dom Manuel visita o Senhor da Terra de União. O programa das comemorações prevê ainda que hoje uma celebração eucarística pelas 11 horas na Igreja do Salvador do União, presidida por Dom João Miranda Teixeira, Bispo Auxiliar do Porto, e pelas 15h30 na mesma igreja o concerto quinhentista O Som das Memórias, pelo coro Audivivo Sem, antecedido por uma breve apresentação daquele monumento da Rota do Românico. Também União, que foi concelho até 1836, teve foral outorgado pelo rei D. Manuel em 20 de março de 1515. Com o decorrer dos séculos, os forais perderam o valor jurídico, mas adquiriram valor histórico e cultural. Para nos dar a conhecer um pouco mais acerca da freguesia de União e Lordil e destas comemorações dos 500 anos do Foral, temos connosco em estúdio Mário Costa, presidente da Junta de Freguesia, e Francisco Rodrigues, pároco de Lordil e União. Começamos esta viagem por União e Lordelo com a conversa com o presidente Mário Costa, que durante 3 mandatos esteve à frente da freguesia de União. Aos 54 anos decidiu avançar num projeto audaz, ser o presidente de 2 freguesias, agora formadas numa só, União e Lordelo. Há 20 anos que Mário Costa anda no mundo da política, diz ele, pelas pessoas e pelo grupo que o acompanha. Bom dia, Sr. Presidente, seja bem-vindo uma vez mais ao A Nossa Terra. É sempre um prazer tê-lo cá connosco. Aceitou o desafio de ser candidato à presidência desta junta de 2 freguesias, que é União e Lordelo. O que é que o levou a querer aceitar este desafio e arriscar, digamos assim?
1: Bom dia. Antes de mais, queria saudar todo o auditório da Rádio Clube de Penafiel.
0: Sim.
1: E saudá-los todos também aqui.
0: Obrigada.
1: Presentes. E o que me levou a aceitar este desafio foi precisamente por gostar da terra, ser uma pessoa que também sou conhecida na freguesia, que foi agregada ao União, que é Lordelo, porque em tempo já fez parte do União, e eu sabia perfeitamente que à partida iria ter um bom resultado, tendo em conta porque da parte da população do União sei que sou acarinhado. E em Lordelo também sabia que tem lá muita gente amiga e que conhecia o meu trabalho no União e sabiam que eu, se fosse eleito, que em Lordelo iria fazer igual.
0: E como é que tem corrido esta experiência ao longo destes 19 meses?
1: Tem corrido bem. Tem-se feito obra, faz. Tenho um cuidado de fazer obra em ambas as partes para que não seja apontado, embora que temos que ter em conta que a freguesia de Lordelo é mais pequena, é uma freguesia que tem cerca de 300 eleitores, quando a do União tem 800, perto de 900 eleitores. E a área é uma diferença muito grande.
0: E por falar em obra, o que é que podemos destacar? O que é que foi feito até ao momento? O que é que tem andado
1: a fazer? Assim, lá em Lordelo tenho andado a fazer umas correções. Estou a pensar agora em abril, vai ser orçamentada, aliás, já está orçamentada. vamos fazer uma obra no cemitério, que eu acho que precisa, uma obra tão de raiz, porque dá lá os problemas em que não tem saneamento, as águas, por vezes as pessoas vão fazer, aos fins de semana gostam de ir enfeitar as suas sepulturas e venerar os seus familiares, e por vezes há lá certos sítios que há charcos de água e isso não é conveniente.
0: Mas isso é em uma Lordelo. Obra que está a pensar em fazer. Mas o que não, é que já se fez até o momento?
1: Em Lordelo, o que já se fez é
0: Lordelo e União. A ideia é que nos dê uma perspectiva.
1: De umas valetas que eram precisas fazer. Já fiz obra. Andamos com uma obra que é um bocado dispendiosa, que é a Rua de Briães, no Ilhão. Já foi feita a primeira fase, já está adjudicada a segunda fase, que também arrancará dentro de dias. E há outras obras que, assim, pertinentes, que se têm feito, que algumas já nem fazem, se agora acabámos uma, que não está concluída, que é um restauro na Fonte Velha, que é uma fonte muito antiga que existe lá na freguesia, mas está na parte principal, está pronta. Agora só falta mesmo meter uns canos no caso para esgotar as águas, para tirar as águas do tanque que tem.
0: Portanto, podemos dizer que a aposta até ao momento tem sido mais na própria rede viária.
1: Sim, na rede viária.
0: É a maior necessidade da freguesia?
1: Sim, tem-se necessidade. É assim, o Ornuinhão tem, penso que 80% da rede de água em toda a freguesia. Em Lordelo, não, há menos. E estamos também, aliás, há lá uma obra que a Câmara parece que já adjudicou, que é o prolongamento da rede de água junto à igreja até ao lugar de Laborim. Que é uma distância um bocado grande. Penso que ainda este ano essa obra irá arrancar.
0: Muito bem. Presidente, estamos a falar de duas freguesias que agora estão unidas numa só. Há naturalmente quem as conheça, há outras pessoas que nos ouvem neste momento e que não conhecem. Gostava que nos fizesse as honras da casa e que nos fizesse uma visita guiada por este das duas freguesias. Imagino que tinha que nos levar a fazer uma visita. Onde é que nos levava? O que é que destacava?
1: Eu primeiro teria que levar lá uma adegazinha para ver um verde da terra. Lá,
0: para começarmos animados, não é?
1: E começavam tanto a freguesia do Unhão como o Lordelo são muito agrícolas. E temos lá a agricultura, temos a vinha, temos o kiwi. Temos pomares, é muito bonita a freguesia porque tem muita verdura. Depois tinha lá sítios bonitos, a igreja do Unhão, que pertence à Rota do Românico, é uma igreja muito bonita. Temos a capela do Assento, que está a ser restaurada, que também merece ser visitada. Era uma igreja, foi a primeira igreja lá da freguesia de Lordelo, mas estava em ruínas e está a ser restaurada. E há lá outros sítios, tenho lá casas solarengas, que também merecem uma visita, que são muito bonitas, casas muito bonitas, que é o caso Casa de Junfe. Em Lordelo temos o antigo Tribunal do Conselho do Unhão, da Comarca do Unhão, que é a Casa do Mosquete, que é uma casa muito bonita.
0: Depois desta visita guiada feita pelo autarca, vamos dar-lhe a conhecer onde pode degustar uma refeição com os sabores da gastronomia tradicional. A gastronomia é um ponto de referência no Norte e a freguesia do Unhão e Lordelo não foge à regra. Encontramos algumas ofertas para quem visita a freguesia e quer desfrutar de uma boa refeição. Encontramos um restaurante onde a diferença e o bom gosto são uma marca. Falamos do restaurante Beiral da Quinta, um lugar único no meio da natureza, um beiral totalmente recuperado, onde a música de fundo são os sons da natureza. Os sabores da comida tradicional portuguesa confundem-se nos pratos inovadores servidos com toda a dedicação. César Pimenta é o responsável pelo restaurante Beiral da Quinta, onde a especialidade é a posta de vitela e o bacalhau recheado, com sobremesas dignas de esquecer qualquer dieta. onde o bolo de bolacha e o Oreo adoçam o paladar de cada cliente, um espaço diferente, uma forma de degustar o que de melhor a gastronomia possui, inserido no meio da natureza.
2: As nossas especialidades são a pasta de vitela,

0: vozes. Os nossos clientes vêm pelo bom atendimento e as comidas tradicionais. Clientes costumam dizer que lhe faz lembrar a comida dos pais ou dos avós. Depois um cliente traz os outros. É um sítio acolhedor onde as pessoas acabamos de fazer amizades com os clientes. Isso é positivo.
1: Imponente pela sua beleza é a casa de Junf. Esta casa solarenga tem um majestoso portão de duas torres e um outro portão que ostenta as armas da família. A casa de Junf, de características barrosas, data de 1728 e encontra-se em muito bom estado de conservação. Está rodeada por um terreiro ladeado de lojas e adega e por um jardim repleto de pedras antigas trabalhadas. Um solar onde o imaginário voa. Connosco por telefone nesta emissão do A Nossa Terra, onde está em destaque a freguesia de União e Lordelo, temos o proprietário desta casa de Junfo, Dr. António Magalhães e Menezes Felgueiras, que nos vai dar a conhecer um pouco mais acerca deste solar belíssimo. Bom dia, Dr. António Menezes Felgueiras, obrigada por esta participação na nossa terra. Começamos a casa de Junf, é uma casa de família, a sua construção está ligada à Revolução do Minho. Quer-nos falar um pouco acerca disso?
2: Muito bem, o que lhe posso dizer, olha, em primeiro lugar fazer uma pequena correção, é que embora eu de facto seja filho único, mas a casa pertence à minha mãe, que ainda é viva, graças a Deus, com os seus 86 anos de idade. Mas enfim, aquela casa com aquele traçado que tem é de facto um estilo barroco, rico, algo chamado em Portugal estilo Dom João V, por causa daquela época de apogeu dos dinheiros vindos do Brasil, enfim, das fortunas criadas com essa mesmíssima participação nas riquezas do Brasil. É uma arquitetura que é bastante mais citadina do que rural, portanto é uma fachada completamente urbana, encontra boa parte deste tipo de traçados nas casas da mesma época de Braga, de Guimarães, enfim, e algumas outras fora desse contexto, realmente já do espaço rural também, mas relativamente menos vulgares. Eu julgo que realmente esta casa traduz exatamente o resultado dessa pujança que para as famílias rurais adveio do cultivo dos novos géneros trazidos depois das descobertas. Porque antes, como se sabe, era a vida rural, centrava-se em volta do centeio, da cevada, da castanha, da bolota, que se fazia pão, sopas, etc., e com produções muito mais pequenas, uma espiga de centeio ou de cevada vinda de um grão, do grão respectivo, é muito mais pequena que a espiga de trigo e sobretudo que a espiga de milho. A quantidade que um grão de milho dá de farinha é incomensuravelmente superior à de uma espiga dos cereais antigos, e portanto a partir do cultivo dessas novas desses novos géneros, em que se inclui também o feijão, a batata, o tomate, sei lá, tantas outras coisas que vieram dos novos mundos, e portanto a vida passou a ser diferente e as famílias passaram a ter outra pujança. As unidades económicas, as quintas, as unidades económicas respectivas passaram a dar um rendimento muito superior e por isso passou a haver, digamos, este tipo de construções apalaçadas e com uma outra riqueza.
1: Realmente. Bom, doutora,
2: estou dizendo, mas já perguntando que eu do que puder ir explicando.
1: Claramente. Doutor António Menezes Felgueiras, há quem afirme que a Casa de Junf foi durante algum tempo a sede do Conselho. É verdade ou apenas um mito?
2: Olha, eu tenho ouvido falar disso algumas vezes, mas julgo que sem grandes foros de verdade. Porque

0: o grande edifício caracterizador da freguesia, hoje freguesia do União, antigo concelho, para além naturalmente da igreja, que é sumptuosa, e aliás há até uma obra muito boa patrocinada pela Câmara Municipal de Salgueiras, pelo meu queridíssimo amigo Dr. Inácio Ribeiro, o grande edifício é aquele que hoje corresponde ao Hospital da Misericórdia do União e que era, foi durante muito tempo, o Palácio dos Condes do União e Marqueses de Nisa. E os Condes do União tinham o privilégio da honra do União, que lhes dava inclusivamente o direito de administrar a justiça, e por isso havia também o respectivo plurinho. De modo que, a haver qualquer coisa desse género, provavelmente seria bastante mais centrado, faria todo sentido que fosse centrado nessa magnífica construção que é hoje o Hospital da Misericórdia da União, porque na época os poderes e as funções no executivas, etc., não se encontravam tão separadamente instituídas como hoje. E, portanto, o Conselho tinha à sua frente alguém que fazia tudo, que administrava do ponto de vista meramente administrativo e de impostos, mas também da justiça, disto, daquilo, daquilo outro. E, portanto, o Conselho tinha um funcionamento que não tem nada a ver com aquilo que se passa nos dias de hoje. Mesmo a nossa tradição municipalista portuguesa, em que assentava, ou que assentou, a maior parte da administração pública dos finais da época medieval, tinha muito pouco a ver também com aquilo que é hoje a nossa ideia de municipalismo. Portanto, o esquema era muito diferente. Agora, ouvi várias vezes dizer que a casa poderia ter sido, mas não aquela, porque esta casa que lá existe é uma casa que, como disse na introdução e bem, data de 1700 e tal, portanto, finais do século XVIII, princípios do século XIX. E nessa altura, o funcionamento dos conselhos já era muito diferente, porque decorria de acordo com a reforma administrativa já então vigente, de modo que não tinha nada a ver com isso. Portanto, na época em que provavelmente a casa poderia ter funcionado como passos do Conselho, digamos assim, ela não existia como tal. Portanto, não era nada disto que é hoje.
1: Só mesmo para terminar, Dr. António Menezes Felgueiras, que memórias a que guarda desta casa de Junfo?
0: Ah, isso é uma grande pergunta. Sabe que nestas coisas, quer dizer, há as memórias diretas, as vivências de cada um de nós, e depois também tudo aquilo que se espelha em cada uma daquelas paredes, em cada uma daquelas pedras. Eu digo muitas vezes que é importante nós termos todos a noção de que em todas as famílias, eventualmente há mais ou menos gerações, houve sempre alguém que um dia fez o esforço inicial de pôr a cabeça de fora das pedras, tal e qual como as lagartixas, digamos assim. E esse esforço feito pelos primeiros, como digo, umas vezes há mais gerações, outras vezes há menos. E por isso mesmo quero, por exemplo, valorizar o esforço feito pelos nossos atuais imigrantes e anteriores imigrantes, que tiveram um esforço semelhante, porque todos eles, toda esta gente, teve um esforço grande no sentido de algum dia fazer alguma coisa que deixou para os indores. E não é por facto de passarem mais gerações ou menos gerações a receberem coisas dos que vêm de trás que esse esforço inicial perde significado e valor. E realmente, a memória que tenho é fundamentalmente a memória que resulta dos meus antepassados na casa, designadamente de um dos seus fundadores, de inicial remodelador, que foi exatamente Sargento-Mor de União. Por sua vez, genro de um outro meu familiar, lá do Magalhães Couto, de que esta casa vem, que era igualmente também Sargento-Mor de Guimarães. E, portanto, digamos, é a tradição e o peso que passa por toda essa gente, que de algum modo constitui das memórias que tenho, para além, naturalmente, das memórias da minha vivência, dos sítios para onde brinquei, onde jogava a bola, as minas ou os poços em que entrei, os sítios onde vindimei uvas ou plantei videiras, enfim, portanto, as memórias dividem-se nestes dois capítulos. Um, o primeiro que lhe referi, que é fundamentalmente um capítulo que impõe obrigações, e o outro, o mais recente e direto, que tem a ver comigo, que é naturalmente o aspecto que tem a ver com as lições, com o gozo que a mim me deu tudo isso, o sítio onde brincava, onde comecei a andar de bicicleta, onde, sei lá, pela primeira vez entrei no lagar para pisar uvas, por exemplo, tudo isso. Enfim, são gratas memórias que espero algum dia poder também passar para a frente, para aqueles que se me seguirem, como é natural.
1: E que assim seja, efetivamente. Obrigada, Dr. António Menezes Felgueiras, por estes esclarecimentos acerca deste belíssimo solar que é a Casa de Junfe. Continuação de um bom domingo e, mais uma vez, obrigada pela sua participação.
0: Muito obrigado.
1: Connosco em estúdio está o padre Frei Francisco Rodrigues, natural de Ribeira de Pena, Trás-os-Montes. Está em Felgueiras há 3 anos e meio, é pároco de União, Lordelo e Varziela, e também ocupa o seu cargo, ou o seu tempo, aliás, na Casa da Mata, onde está inserida a comunidade carmelita, e na divulgação da pessoa do Santo Nuno da Santa Maria, do qual foi responsável pela burocracia da sua canonização. Bom dia, seu padre Francisco Rodrigues. Mais uma vez, seja bem-vindo à nossa terra. É para nós um prazer tê-lo cá conosco. O seu padre está na freguesia há 4 anos. Como é que foi recebido pelas pessoas de Felgueiras?
2: Muito bem. Muito naturalmente e normalmente.
1: Sentiu-se bem acolhido?
2: Sim. Por elas, pelas três, quer dizer, e pelo pessoal todo, quer dizer, pelos grupos e isso tudo.
1: Que movimentos pastorais existem na sua freguesia, na sua paróquia, digamos assim?
2: Pois, há, quer dizer, aqueles normais das paróquias, não é? Quer dizer, a catequese principalmente, depois os vários movimentos que, de evangelização, de formação, e que vão ocupando bastantes noites, vão ocupando bastante tempo para apoiarmos e dar-nos o apoio. Também, além disso, eu tenho da ordem, sou responsável aqui no norte, na Mata, na nossa comunidade, a divulgação do escapulário, que é típico da ordem carmelita, e porque assim temos um grupo grande, quer dizer, que tem várias reuniões, e das quais, desde o ano passado, todos os primeiros sábados mantemos um tempo de oração que vai das 10 ao meio-dia, e depois no terceiro domingo tem a reunião normal, quer dizer, que é própria da formação desses candidatos a irmãos na Ordem do Carmo, nas várias freguesias, nas várias paróquias. Temos depois também a várias formação, a primeira sexta-feira do mês, quer dizer, e outros elementos, quer dizer, procuramos apoiá-los nos vários movimentos lá ou diocesanos, porque muitos estão integrados, como por exemplo os cursos de cristandade estão integrados exatamente a nível diocesano, e a formação apoiando os jovens, apoiando as crianças através da catequese, isso é o principal. Claro que ainda há muita coisa a fazer, apoiar as famílias, termos as reuniões de casais, quer dizer, a preparação, pomos um bocadinho ênfase na preparação dos sacramentos, ou seja, o matrimónio e o batismo. Esses dois que damos um bocadinho de ênfase. Mas depois também há as festas das crianças na catequese, que procuramos exatamente inseri-las para que sintam e vivam aquilo que festejam.
1: O Sr. Padre considera que existe adesão da população perante a Igreja? São paroquianos participativos, podemos assim dizê-lo?
2: Sim, não me queixo. Antes pelo contrário. Antes pelo contrário. E além disso, depois também procuram, me procuram bastante durante a semana para tratar de alguns problemas pessoais ou de aquilo que nós chamamos mais a direção espiritual, que nós apoiamos e abrindo caminho para a sua realização. Que não fica só na Eucaristia Dominical ou nesses encontros, mas também nas vidas pessoais. Muita gente procura.
1: Para quem desconhece, qual é a missão da Comunidade Carmelita?
2: A Comunidade Carmelita, como a Ordem, ela é contemplativa, dedicada à oração, à contemplação. Ela já vem do século XII e, por conseguinte, quer dizer, foi formada na Terra Santa e no Monte Carmelo, depois voltaram para cá, e então a devoção a Nossa Senhora, através do escapulário, e que se concretiza depois muito na oração comunitária, na oração particular e principalmente naquilo que nós chamamos contemplação, meditação.
1: A Casa da Mata inicialmente era para o noviciado, ao longo do tempo foi alterada. Atualmente que função tem esta casa?
2: É uma comunidade carmelita e dá apoio exatamente a todos aqueles que procuram direção, que procuram apoio e principalmente esses que estão unidos a nós, que são do Vário, do Conselho todo.
1: Podemos dizer que é uma casa aberta a toda a comunidade.
2: É, e a todos aqueles que precisam e batem lá à porta.
1: A construção do Salão Paroquial é um dos próximos projetos a ser realizado, ao que sabemos será em parceria com a Junta de Freguesia. Quer falar-nos um bocadinho deste projeto, Sr. Padre?
2: É que nós, no União e no Ordelo, não temos praticamente sala nenhuma que abarque, quer dizer, por exemplo, a catequese toda. Quando se faz uma festa ou isso tudo, pronto, estamos lá pretendidos.

0: são maiores do que aquilo que a gente pensa. E como a paróquia tem um terreno ligado à residência, então ele será a continuação da residência nesse terreno. E fica, quer dizer, está integrado também na modificação do cemitério, que eu preciso aumentar, quer dizer, e então por isso é que em parceria com a junta, quer dizer, um processo todo junto, digamos assim.
1: Estando a igreja inserida na rota do Românico, podemos dizer que haverá aqui um cuidado redobrado com esta obra?
0: Claro, tem que ser, porque tem que ter também o seu aval de rota do Românico, embora esteja um bocadinho distante. Mas, claro, temos que ver a configuração toda e tudo isso. Mas como não vai ser um edifício muito alto, provavelmente é abafado com uma casa que já está construída, ficaria no meio, não é? Como assim, daí não me parece que virá alguma dificuldade, quer dizer, maior.
1: Sabemos que o seu padre tem como missão ajudar e servir o próximo. Como é que gostaria de ser lembrado o padre Chico nas suas paróquias?
0: Olha, como aquele que está disponível, como aquele que está atento às dificuldades e procurar, na medida do possível, dar exatamente a resposta, ajudando, quer dizer. Aí nós lá, a nível da caridade, temos um movimento dos vizentinos que ocupa, digamos assim, um bocadinho esse ploro da caridade e apanha as duas paróquias, não é? Mas é sempre preciso estar ao lado deles, é preciso estar também a ajudá-los para...
1: E é dessa forma que eu gostava naturalmente de ser lembrado.
0: Pois.
1: Como alguém que está sempre disponível para.
0: E para tudo. o que seja. E depois o que seja possível exatamente fazer com os recursos que se vão tendo, que podemos dizer são cada vez menos.
1: Em terras dos vales do Sousa, Tâmega e Douro, ergue-se um importante património arquitetónico de origem românica. Traços comuns que guardam lendas e histórias nascidas com a fundação da nacionalidade e que testemunham o papel relevante que este território outrora desempenhou na história da nobreza e das ordens religiosas em Portugal. Este património encontra-se estruturado na Rota do Românico, germinada em 1999 no seio dos concelhos que integram a Val Sousa, Associação de Municípios do Val do Sousa. Rosário Machado é a diretora da Rota do Românico e esteve à conversa com a nossa terra, falou-nos da Igreja do União, da sua importância e da sua beleza.
2: Quando chegamos à União, encontramos, aliás, quem se dirige naquele vale fantástico. Nós, quando chegamos à União, temos essa noção de geográfica de um vale muito bem implantado. Encontramos, sem dúvida, a Igreja de Salvador do União, que é um dos monumentos que integram a Rota do Românico, desde o seu início, e a sua construção original, daquilo que nós temos dados históricos, data do século XII, um século. A Fundação de Portugal teve o seu início, que de facto há uma importância histórica muito forte, muito consolidada neste território. Os senhores de Sousa, os senhores nobres de Sousa, de facto, têm uma relação muito, muito forte a este território e a União é um dos elementos que também representa isso. É interessante porque a Igreja de Salvador do União, hoje, quando chegamos lá, o que encontramos originalmente é só o frontispício da igreja, o arco é completamente romântico. românico inicial, portanto é do século XII, mas ela foi posteriormente muito mencionada e essencialmente no século XVIII, nomeadamente a nave que altera um pouco aquelas características românicas. Interessante também salientar, e isso atesta a importância daquela igreja, que ela no ano de 1165 foi sagrada pelo arcebispo de Braga, Dom João Peculiar, o grande arcebispo de Braga da altura, e que de facto isso atesta e reforça a importância de Salvador do União. De facto, a Igreja do União vale a pena ser visitada por todas estas razões que eu disse e por uma razão em particular e que eu convido também a descobrirem. Nós, quando fizemos a intervenção em 2005, foi descoberta, estava nos escombros, que é natural também que aconteça, uma imagem, que é uma imagem que hoje está sobre o altar, uma imagem de dimensão relativamente pequena, que é a imagem de Nossa Senhora do Leite, que é quase, isto não no sentido pejorativo, mas assim um bocadinho grotesca, e é uma imagem que tem um valor muito grande, até porque é uma imagem, é talvez considerada das imagens mais antigas de Pedro Ansan. Ela remonta dados ao século XIV, portanto é das imagens que nós temos identificadas mais antiga, e naquele grotesco, naquele aspecto grotesco, encontramos uma Nossa Senhora que dá de mamar ao seu filho com muita ternura e com muita simplicidade. Um valor artístico muito, muito interessante e um valor de antiguidade que eu convido todos a poderem a desviar o olhar e ficar um bocadinho com o olhar sobre a imagem da Nossa Senhora do Leite, que é lindíssima e como alguns artistas chamam a Virgem da Ternura, porque o aspecto dela de facto impela uma ternura muito grande de uma mãe para um filho.
1: E de belezas arquitetónicas cheias de história, vamos passar a conhecer outras belezas. Há 5 anos, no União, nasceu um local onde se pensa tudo para dias especiais. Fomos descobrir um ateliê onde se fazem vestidos de noiva e de cerimónia, um local onde a beleza e o encanto é propício ao que lá se faz. Tânia Magalhães nasceu a ver a sua mãe fazer vestidos e nunca perdeu a vontade de lhe seguir as pisadas. Diz-nos que, por norma, demora alguns dias a fazer um vestido e fica sempre emocionada quando vê o resultado final nas suas clientes, pois sente que contribuiu para um dia inesquecível e nunca repete um vestido. Cada peça é uma história, uma pessoa. É pelas mãos de Tânia e da sua mãe Paula que tudo é costurado e idealizado.
3: Foi desde pequena, porque a minha mãe começou neste ramo e depois eu nasci. Foi o que eu gostei e consegui aprender. Há pouca gente com jeito, porque há muitas costureiras, mas há poucas a saber trabalhar bem. Já fiz bastante. Apesar de ser nova, já ajudei bastante. Há noivas que nos deixam levar a nossa imaginação e nós fazer o que nós queremos e assim. Há outras que têm aquele limite e nós nos damos. É bonito. Eu gosto. É um elogio para nós, porque gostarmos daquilo que estamos a fazer. É uma alegria. Vem muita gente muito longe aqui parar. Vem gente do Porto, vem gente da Lixa, vem gente um bocadinho de cada lado. Eu gostava de ter a minha própria coleção e ter lojas a comprar as minhas roupas, gostava. Aqui fazemos todo tipo de vestuário. Desde roupa normal, roupa cerimónia, vestidos de noiva, tudo. Vestidos de alianças, vestidos de comunhão, fazemos tudo, um pouco. Tirei o curso de estilismo em Guimarães e estou em casa há 5 anos. Sido positivo. E vejo da crise que estamos até, vamos sim. Nem há muitos casamentos.
1: Pedro Vilas Boas Tavares, doutor em Letras, especialista de Cultura Portuguesa e professor auxiliar da Faculdade de Letras do Porto desde 30 de julho de 2002. Historiador, é o responsável pelo estudo dos 500 anos do Foral do União. Ele junta-se nesta manhã domingo connosco via telefone. Bom dia, doutor Pedro. Seja bem-vindo à nossa terra.
4: Doutora Marina Souza.
1: Muito obrigada por esta participação. Antes de mais, doutor Pedro, e para os menos atentos, comece por lhe perguntar o que é que significa o Foral.
4: Bem, o Foral é uma carta administrativa e organizativa que está na base, seja dos nossos primeiros concelhos e municípios, seja, digamos, de embriões de vida autárquica anterior. Mas, digamos, a definição, digamos, básica, floral, é fundamentalmente o documento onde estão direitos e deveres naqueles que se organizam num determinado conselho. Bem, genericamente, vá.
1: Genericamente, naturalmente. O que é que levou o rei a dar floral à União? Quais é que foram as características que aquela terra tinha para que lhe tivesse sido dado este floral?
4: Ora bom, União já era um senhorio, isto é, era uma terra dependente de uma estirpe nobre, no caso concreto os sousãos, que detinham essas terras desde os tempos da Reconquista, da Presúria. E, portanto, nós vemos que há ali não apenas em União uma quintã, como então se dizia, uma quintã nobre com o seu passo, mas há também associadas a esta quintã uma série de propriedades em que os povoadores, os habitantes, são vassalos do Senhor de União. Lordelo, Rande, Macieira, uma série de freguesias que têm vassalos do Senhor de União. Portanto, os proprietários, os senhores da terra, exercem um papel administrativo, são os senhores, inclusivamente, de administrar justiça, pelo menos no patamar, num determinado patamar, que não o mais alto, o crime, e isso faz com que realmente nesta área há uma série de freguesias, ou pelo menos algumas terras nestas freguesias, que estão ligadas à União, nomeadamente um conjunto de umas 12, 14 freguesias, e digamos, elas variaram, e portanto nós sabemos que o Conselho consagra, ao fim e ao cabo, uma agregação natural, territorial, neste caso é muito curioso, fazendo fronteira do julgado de Felgueiras para o julgado de Lousada. Portanto, União é sim uma criação que não é artificial, de facto. A pergunta suponho que tem implícito isso. Como é que foi criada? Foi criada, digamos, naturalmente, por esta circunstância, pelo facto de, na sequência da Reconquista, se ter constituído aqui um senhorio, digamos, uma organização administrativa ligada a um senhor que tinha os seus próprios vassalos, não apenas em União mesmo, mas noutras terras, algumas freguesias vizinhas. De resto, o próprio senhor de União é que constrói a igreja de União, nomeadamente a igreja românica, o Gonçalo de Sousa, Dom Gonçalo Mendes de Sousa, que constrói, portanto, é o senhor da igreja, digamos assim, é ele que a constrói, e portanto é disso que se trata, é desses tempos de Reconquista, de Presúria e destas circunstâncias de senhorio, e se fala de honra. A honra é precisamente um estatuto ligado à terra nobre e que a isenta em termos fiscais, por exemplo, do fisco régio. Daí que muitos proprietários, herdadores que podem transmitir a propriedade e que não são nobres, preferissem ligar-se ao Senhor de União para se isentarem do fisco régio. E, portanto, é uma situação destas que nós temos diante dos olhos. Claro que Dom Manuel, quando outorga foral, cria ex novo, isto é, pela primeira vez um conselho. Verdadeiramente não tínhamos conselho, tínhamos um senhorio, tem um estatuto diferente, como é evidente.
1: Muito obrigada, doutor Pedro, por este esclarecimento e, naturalmente, é quem está a realizar...
4: Não são assim em minutos breves que se podem explicar.
1: Exatamente, é um assunto bem mais complexo, naturalmente, mas
4: claro,
1: conseguimos
4: sim,
1: aqui
4: claro
1: dar algumas noções a quem nos ouve. Obrigada por estes esclarecimentos, continuação de um bom dia tudo de bom para o dia de hoje, onde se comemoram então também estes 500 anos do Foral.
4: Muito obrigado.
1: O A Nossa Terra esteve à conversa com o Inácio Ribeiro, presidente da Câmara Municipal de Felgueiras, que nos falou da parceria entre a autarquia e a junta de freguesia na comemoração dos 500 anos do Foral do Unhão, terra que o viu nascer e que muito o orgulha. Falou-nos um pouco da história e da importância de não deixar passar em branco uma data tão significativa e deixou o convite a quem nos ouve para visitar o Unhão nestes 500 anos.
5: A parceria é um dos espíritos que nos tem orientado desde que estou cá com estas forças políticas, de que tudo que possamos fazer em parceria com alguém custa menos a cada um e produz muitos mais e melhores efeitos. Envolve-nos no sucesso e no insucesso. Seguramente que se for sucesso, regozijamos-nos pelo sucesso. Se for insucesso, sabemos onde falhamos e onde temos que corrigir. Daí a importância de eu ser um grande defensor que tudo que possamos fazer em parcerias, devemos procurar sempre parceiros para realizar qualquer empreitada, seja ela qual for. Esta é demasiado nobre para não ser assim. Com a freguesia, com a junta de união, agora a união de freguesias, união e Dordelo, mas também com a Misericórdia, que é uma das instituições mais antigas do concelho, do então concelho de União e do agora de Felgueiras, mas também com a paróquia e com a própria diocese. Bem, a igreja clero, celebramos com mais profundidade este momento e vamos ter a presença dada a impossibilidade do bispo titular, iremos ter o Bispo Emérito Dom João Miranda a partilhar connosco o momento alto dos 500 anos de Foral do Unhão. Os primeiros reis de Portugal deram forais. Felgueiras deve ter tido com certeza, porque há referências históricas, não temos é documento e poucas referências. O que temos documentalmente, temos de facto o de Felgueiras e temos o de Unhão. Eles apenas distam no tempo, poucos meses, 4, 5 meses. O de Unhão é de 20 de março de 1515. E naturalmente que depois de 318, 319 anos, tudo foi reformulado ao tempo de Ana Maria II, reformas administrativas que vieram até aos tempos recentes e que são a base ainda do que temos hoje. O Conselho de Unhão resistiu e existiu dia 20 de março de 1515 até 1936. Esteve no Conselho de Lousada e depois, porque entretanto criou-se de Barrosas, fino de Barrosas, União voltou a Felgueiras, passou para Felgueiras, compreendeu os espaços territoriais que abarcavam, neste caso, aquilo que hoje são dois concelhos. À Rádio Clube da Fiel, a todos aqueles que habitam, que gostam, que querem conhecer melhor a sua memória numa dessas freguesias, em especial porque foram estes que deram a alma ao concelho, mas a todos os ouvintes da Rádio Clube da Fiel, um convite para participarem de 22, com missa solene, e a apresentação da roda ao Divi Voschen, São Guinhantista, que iremos apresentar no domingo de tarde 22. Convidá-los a todos ao grande auditório da Rádio Clube do Fiel. Um banhaja, muito obrigado e um convite para estar connosco.
1: As Tintas Laca, uma empresa que deu os primeiros passos na década de 80 com o objetivo de fabricar tintas e vernizes para as indústrias de mobiliário, construção civil e metalomecânica. Dois jovens, na altura, decidiram abraçar um projeto que seria a sua vida. Unidos no casamento e na profissão, Rosa Peixoto e Carlos Luís são os proprietários desta empresa de referência no Unhão. Com o decorrer dos anos, foram conquistando o mercado, fruto da qualidade dos seus produtos, tornando-se uma referência em especial do mobiliário. Hoje, com mais de 30 anos de experiência acumulada, orgulham-se de ter uma grande proximidade e complicidade com os clientes e com agentes da terra onde decidiram construir o seu negócio. A senhora engenheira Rosa, como é carinhosamente tratada na freguesia, esteve à conversa connosco.
6: Fui eu e o meu marido que resolvemos fazer esta empresa e resolvemos vir para aqui, porque o meu pai era daqui, tinha aqui este terreno, Laca, porque Laca é um nome erudito de tintas. Uma tinta antigamente era uma laca, usavam-se lacas para embrulhar os móveis, havia lacadores, portanto Laca é o nome de uma tinta boa, uma tinta de primeira qualidade, é uma boa laca. Parar é morrer, não é? Temos evoluído bastante na parte de mobiliário. No mobiliário estamos mais vocacionados, tentamos acompanhar sempre, parece. Entretanto, houve a parte de, para mobiliário, secagens ultravioletas. Especializámos muito na secagem de ultravioletas. Fomos das primeiras fábricas a ter estes produtos, a ter bons aparelhos, máquinas, túneis de secagem, para podermos, na nossa fábrica, tentar fazer o que faziam os fabricantes de mobiliário. Então já levámos produtos, já muito testados, ensaiados, e realmente foi isso que nos fez dar um grande salto. E por outro lado também evoluímos muito na parte tecnológica. Quase como para todo o país. Estamos muito, muito implantados na zona de Leiria. Também é uma zona muito grande de mobiliário. Estamos implantados também bastante ali na zona Setúbal, desde o Algarve até aqui, nesta zona de Passos de Ferreira e o país todo. União é uma aldeia muito bonita, uma aldeia virada para a agricultura, em que as tintas lá que vieram realmente alterar isto bastante, porque já se olha para a União, ah, a fábrica de tintas Laca. Ai, a terra do meu coração. Eu digo sempre que sou do União. Eu digo sempre que vivo no União. E não vivo no União. Vivo aqui numa aldeia próxima. Mas de onde é que és? Do União. Onde é que és? De Felgueira. Onde é que és? Do União. Porque foram muitos anos aqui, quando era miúda, e agora aqui a trabalhar.
1: Quando se fala de uma terra, fala-se das suas gentes, simples e hospitaleiras. E partilhamos no A Nossa Terra de hoje, dedicado à freguesia de União e Lordelo, as opiniões de quem conhece bem a freguesia. As suas gentes que gostariam de ter um centro de dia, mais dinamismo e mais atividade na freguesia. Pessoas orgulhosas do seu património, desde a igreja às capelas, casas senhoriais e à paisagem natural, deslumbra quem lhe presta atenção e valoriza a riqueza que a freguesia possui.
7: Faz falta a água pública, faz falta o saneamento básico.
8: Tenho a igreja do Unhão, que é uma igreja que já existe há muito tempo. Tenho a igreja, que é a igreja normal. Tenho uma igreja que já foi igreja há muito tempo, há muitos anos, que neste momento está em ruínas, que as pessoas podiam restaurar essa igreja. Mas convive entre as pessoas de Lordelo com Unhão, que não têm assim muita convivência. Há pessoas que têm, mas há outras que não. Por exemplo, um centro de dia, e mais comércio, porque não há café aqui na zona de Lordelo. Há no Unhão, mas aqui não. Não há comércio, não há nada. As pessoas até deslocam-se, as pessoas saem de Lordelo para irem a um café, a uma padaria, a uma pastelaria. Assim, é sossegado. Há pessoas simples, há pessoas honestas, há pessoas humildes. Apesar de ser uma aldeia muito fechada, uma aldeia rural, mas gosto de viver cá. Sim, gosto.
1: Estamos na reta final desta hora de emissão do A Nossa Terra, onde viajamos pela freguesia de União e Lordelo, no concelho de Felgueiras. Regressamos ainda à conversa com o Presidente, em relação a projetos futuros. O que é que está programado, o que é que ainda tenciona fazer, pelo menos este mandato, na sua freguesia?
9: Assim, neste momento estamos lá com os nossos projetos, temos vários. Um que é um projeto muito ambicioso, que é fazer lá um salão parroquial. Embora isto tenha a ver com a Comissão Fábrica da Igreja, mas a Junta de Freguesia, que neste momento é que está a tratar do projeto, e vamos ter que colaborar, porque está orçamentado na casa dos 180 mil euros, e estamos juntamente a avançar com um projeto de 12 jazigos, capelas, jazigos subterrâneos, de capela.
1: No cemitério
9: do Unhão. Em Lordelo também temos futuramente fazer obras também do género. Temos a antiga escola, que está a funcionar como sede junta. Também penso lá fazer algo, assim como na escola do Unhão. Vou provavelmente a partir de maio abrir um centro de convívio.
1: Um centro de convívio, não é? Ou seja, a área social,
9: sim,
1: também
9: na área social.
1: Acaba por ser,
9: sim,
1: uma preocupação, sim, sim, neste momento para este executivo. Isto é o que está projetado a mais curto prazo, e este curto prazo, sim, estamos a dizer algo que pretende fazer neste mandato.
9: Neste mandato, porque é o caso das capelas no cemitério. O salão paroquial também é uma obra que não se faz, assim, leva sempre o seu tempo.
1: Com este orçamento?
9: Sim, com esse orçamento, porque é mesmo o arquiteto que me está a fazer o projeto é que já me deu esses valores.
1: Isto é aquilo que naturalmente tem projetado e, se tudo correr bem, há de concretizar naturalmente. Mas há alguma coisa que faça falta?
9: Diga. Se ao fazer este salão no Unhão, O ser União é de Lordelo, porque nós agora somos
1: uma
9: freguesia só.
1: Vai servir naturalmente também a população de Lordelo.
9: Estou a falar de Lordelo, porque aqui eu não separo. Isto somos agora a União Lordelo, mais nada. Claro. Por isso, se houver alguma necessidade de um evento que tenha que ser feito pela parte da freguesia de Lordelo no União, tem para o Salão do União. Assim como se o União precisar de algo que pertença a Lordelo, teremos, claro, recorrer.
1: Naturalmente. Sr. Presidente, estas são as obras que, como dizia, que pretende fazer.
9: E para além de umas pavimentações e de uma abertura que eu estou a pensar, estamos a pensar abrir duas ruas, que para mim vai ser muito importante na freguesia de Lordelo, mesmo até para ampliar a parte da construção, para depois se arranjar espaço para que se possa construir. Estamos a pensar, já estou, tenho feito diligências com os proprietários dos terrenos, a fim de nos deixar abrir lá duas ruas, que penso que será muito importante para a freguesia.
1: E porque recebo indicação que o tempo está mesmo esgotado, uma última mensagem, quero aqui deixar uma mensagem a quem nos ouve, aos seus fregueses.
9: Aos meus fregueses, quero desejar um bom domingo e tudo do melhor. E sabem que quando precisarem do presidente do Mário, sabem onde é que ele mora, porque eu mesmo, tirando os dias de junta, atendo muita gente em casa quando precisa.
1: E hoje em especial, hoje que se juntem às comemorações dos 500 anos do Foral.
9: Precisamente, estamos a comemorar os 500 anos do Foral. É um caso que não se vê em muitos lados, é um caso inédito, e para a nossa freguesia isto é uma mais-valia.
1: Ok. E assim terminamos mais um programa A Nossa Terra, dedicado à freguesia de União e Lordelo, no concelho de Felgueiras. Mais uma vez agradeço a presença em estúdio dos nossos convidados e também de todas as pessoas que colaboraram para a elaboração deste programa. Deixamos o convite para visitarem e desfrutarem do que esta simpática freguesia tem para oferecer. Aproveite o domingo e junte-se às comemorações dos 500 anos do Foral do União. Agradeço também a si que nos acompanhou durante esta hora de emissão. Obrigado por ter estado connosco. Foi para si que preparamos este programa. Acompanhe-nos em mais uma hora, já de seguida, dedicada ao grupo de teatro de novelas em Penafiel. Até já. 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
10: São duas horas. 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
1: Sejam de novo bem-vindos ao A Nossa Terra, o programa que há 19 anos chega até si para lhe dar a conhecer o que melhor existe e se faz na nossa região. Dia 27 de março comemora-se o Dia Mundial do Teatro e hoje vamos dar-lhe a conhecer o grupo de teatro de novelas aqui na freguesia de Penafiel. Fique connosco, faça-nos companhia.
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1: O teatro é uma arte milenar e funciona como meio de divulgação da cultura de diferentes povos. Desde a antiguidade, o homem usou o teatro como forma de expressão. A 27 de março comemora-se o Dia Mundial do Teatro e, para assinalar a data um pouco por todo lado, decorrem neste dia vários espetáculos teatrais gratuitos ou com bilhetes mais baratos, e são relembrados alguns dos artistas e obras mais importantes da história do teatro. Quem também vai comemorar este dia é o grupo de teatro de novelas no concelho de Penafiel. O GTN, como é mais conhecido, é um grupo de teatro amador que foi fundado a 16 de outubro de 1999. Onde quer que atue, este grupo manifesta uma forma de arte e desenvolve a programação cultural de novelas. Desde os seus inícios que esta coletividade privilegia o público, por isso opta por critérios bem definidos e por uma constante exigência e profissionalismo. O grupo é um harmonioso conjunto de homens, mulheres, jovens e crianças que interpretam uma história ou uma atividade. Com o auxílio do encenador ou de situações improvisadas, o espetáculo destes atores e atrizes desperta sentimentos no público. São um grupo de teatro cheio de energia e de atividade. Preservar e enriquecer a cultura é um dos lemas deste grupo, que é já uma referência na região. Para nos dar a conhecer um pouco melhor a história e a atualidade do GTN, temos connosco em estúdio Fernando Leal, fundador do grupo, encenador, ator e diretor artístico. Joana Barros, atriz do grupo e secretária da direção. E ainda Diogo Garcia, ator da Escola A. Bom dia aos três, sejam bem-vindos à nossa terra. Obrigada pela vossa presença. Vamos passar então à conversa com os nossos convidados aqui em estúdio. Começamos com Fernando Leal, tem 55 anos, é natural e residente em Novelas, está aposentado da construção civil e está no grupo de teatro de novelas desde a sua fundação. É sócio número 1, diretor artístico, encenador, ator e autor da maioria das peças do grupo. Podemos dizer que faz um bocadinho de tudo e confessa que é uma espécie de La Féria. Bom dia, seu Leal, mais uma vez seja bem-vindo. Como já foi dito, está no grupo desde a fundação, desde que ele foi formado, digamos assim. Gostávamos que nos contasse de uma forma breve como é que nasceu esta ideia da criação do grupo de teatro de novelas.
3: Bom dia. É essa de lá feira é um bocado forte.
1: Mas foi o senhor que eu disse.
3: Sim. Mas isto é assim, nós começámos em 1973. A Associação Agrícola de Barbalhães se fundou-se em 1972 e em 1973. Havia uma secção de jornal, criou-se uma secção de jornal. A secção de jornal resolveu arranjar meia dúzia de miúdos, na altura éramos miúdos, não é? E ensaiaram uma peçazinha para que a associação tivesse outras atividades para além das que tinha, não é? E foi daí que começou, na altura, a ser uma peçazinha que se chamava Ela dos Burros. E foi esse, foi o embrião. A partir daí nunca mais parámos de fazer teatro. Criou-se depois a secção de teatro dentro da própria Associação Criativa Barbalhense, que se manteve até 1999, praticamente.
1: Depois decidiram tornar-se autónomos, certo?
3: Depois autónomos.
1: Porquê?
3: Acho que havia uma certa necessidade de autoafirmação, havia... penso que as pessoas, a independência, também por si, cria outros horizontes. E cria-nos outras obrigações, não é? E talvez por isso, até porque na altura havia pessoas que não tinham obrigação, que faziam parte do teatro, que já faziam parte do teatro, mas que não tinham obrigações à Associação Criativa Barbalhense. Portanto, pensávamos que a melhor forma era realmente formar-se uma coletividade própria só para teatro.
1: Já falou aqui da primeira peça que levaram a palco. Como é que foram os inícios do grupo? Começaram com que meios, com que instalações? Como é que foram esses primeiros passos?
3: Os primeiros passos foram extremamente difíceis. Nós, na altura, tínhamos um palco que era um monstro, que era amontoado de ferro e de madeira, e que nós chegávamos a desmontar e a montar duas ou três vezes no mesmo dia. Nós nem sequer tínhamos tempo para fazer ensaios gerais, aquilo era quase por improviso. Na altura não havia dinheiro, não havia, então já há pouco. Mas não havia dinheiro, não havia nada, era tudo improviso, quer dizer, já tem habituado-se, está menos habituado, mas isso está menos tributo de escola no futuro. Habituámos a ser carabiteiro, a ser trolha, a ser tudo, E foi assim, foi com esse espírito, fomos evoluindo. Depois, entretanto, evoluímos também tecnicamente. Fui fazer um curso de iniciação teatral e de iniciação de encenação ao Seba Trupe. E depois o grupo foi evoluindo, naturalmente. Foram depois as pessoas também, na altura, éramos bem a todos eles que estudavam, outras eram as pessoas que trabalhavam, nem sequer tinham. Eram um bocado limitados culturalmente. Depois as coisas foram evoluindo, as pessoas também foram estudando. E o grupo foi evoluindo e pronto, chegou ao que é hoje.
1: Foi uma evolução contínua, portanto.
3: Ah, sim, sempre contínua, ainda continua a ser.
1: Em relação ao espaço, vocês têm agora uma sede própria, podemos assim dizê-lo, embora seja um espaço cedido pela Junta de Freguesia. Que espaço é este? Que condições a que dispõem?
3: As condições são as melhores. Em relação ao espaço cénico em si, as condições são as melhores. Aliás, penso que no Conselho de Penafiel conheço aí uma sala que é agora a de Castelões, que também tem muito boas condições. De resto, aqui em Penafiel não haverá mais nenhum espaço igual. E mesmo penso que a maior parte dos grupos profissionais não terão uma sala com as condições que a nossa tem.
1: Estamos a falar de quê, em concreto?
3: Em tudo, espaço. Espaço, a sala, o palco, os camarins. Temos lá tudo, está lá tudo.
1: Em relação ao grupo, aos elementos, quem é que são as pessoas que fazem parte do grupo de teatro de novelas? Estamos a falar de que média de idades, de que perfil profissional? Descreva-nos lá quem é que são os elementos que integram o grupo de teatro de novelas.
3: Temos tudo. Exatamente tudo. Temos pessoas formadas, temos pessoas... vamos ver, com menos formação, mas temos tudo. A idade também é um mesclado de idade. Eu, por exemplo, nós vista o pai já vem, temos mais novo, penso que é o Diogo. O Diogo é o Diogo, deve ser o Diogo, que tem 12. E o mais velho terá 60 anos, à volta disso.
1: Nós voltamos já à conversa com o Sr. Leal. Fazemos agora uma pausa para conversar sim, com os elementos deste grupo. A nossa próxima convidada é também uma apaixonada pela representação, chama-se Joana Barros, tem 36 anos, é natural de Novelas e residente em Paredes, é formada em Engenharia e já está no GTN há 10 anos, é atriz cénica, adjunta da encenação e secretária da direção. Bom dia, engenheira Joana, seja bem-vinda à nossa terra.
4: Olá, bom dia, mas pode deixar o engenheiro.
1: Aqui é só Pronto, Joana. Vamos tratá-la por Joana, tornamos as coisas efetivamente mais simples. Em primeiro lugar, gostava que nos dissesse como é que surgiu o seu interesse pela representação e pelo teatro.
4: Bom, o meu interesse pela representação surgiu ainda muito nova. Eu teria a idade do Diogo, sensivelmente 12 anos. Foi na escola secundária de Penafiel. Era o Segredo da Abelhinha, portanto foi um teatro levado a cabo pelos professores, em que fizeram um casting com os alunos que supostamente podiam participar. Eu venci o casting, portanto fiquei um papel, e isso fascinou-me com 12 anos representar para, eu não sei agora o salão da secundária, mas antigamente era uma sala bastante grande e estava cheia de pais, de professores, e aquilo foi o mundo, e eu sempre sonhei e adorei cantar, portanto representar veio por acréscimo. Depois, em determinada altura da vida, de facto representar assumiu um papel maior do que o cantar e agora é mesmo representar.
1: E a ligação ao GTN, como é que surgiu?
4: O GTN surgiu porque era a nossa oportunidade. Portanto, estamos a falar de 1995, de uma miúda nova que não tinha muitos horizontes, e via no Leal o que podia ser, não é? O Leal era o ator, não é? Eu olhava para o Leal como uma grande figura. Portanto, quando ele diz que o La Féria, de facto, para ele é muito, para nós ele era o La Féria, eu era muito mais. Nós tínhamos 14 anos ou 15, claro. Portanto, víamos no palco, fascinávamos. Quando a gente pediu para entrar para o teatro, ele disse: ah, vocês podem. E pá, nós vamos para o teatro! Portanto, foi fantástico.
1: Claro. Deixaram-se entusiasmar por esta própria paixão que o seu Leal tinha e que era contagiante.
4: Foi contagiante, sem dúvida. E depois foram uns anos muito bons em que o GTN percorreu as freguesias todas com a revista. E isto, para uma criança de 15 ou 16 anos, eu já achava que se calhar isto já estava a fazer um musical de La Féria. Para mim, eu já era a maior. Portanto, foi muito bom.
1: Diz, e é verdade, que já começou em 95 esta ligação ao GTN. Que importância é que tem o teatro na vida da Joana?
4: Tem muito. O teatro tem muito tempo. Primeiro porque é uma forma de relaxar. Pronto. No meio de tantas preocupações, no meio de um país onde o primeiro-ministro não sabe que tem que fazer descontos para a segurança social, portanto, onde tudo anda de pernas para o ar, o teatro é onde nós entramos e dizemos assim: aqui é um mundo imaginário, é um mundo de sonhos. Aqui ninguém me critica pelo que eu faço, aqui eu posso ser quem eu quiser. E aí nós devemos muito ao Fernando, porque Fernando deixa-nos criar o personagem como nós queremos, dá-nos essa liberdade. É um grande professor, corrige-nos quando tem que corrigir, mas deixa-nos, se nós nos lembramos que temos que fazer uma personagem que gagueja, ele só nos diz: valha-me Deus, o que vou fazer? Mas pronto, dá-nos essa liberdade. E portanto funciona não só como aprendizagem de teatro, de facto funciona como isso, mas funciona mais do que isso, funciona como uma forma de relaxamento.
1: Mas é algo pelo qual se sente apaixonada?
4: Muito. Senão não estava nesta vida.
1: Garanto. Qual é o género de teatro que mais gosta?
4: É revista.
1: Por algum motivo em específico?
4: Porque envolve as duas coisas que eu gosto: representar e cantar.
1: Qual é que foi a peça que mais a marcou durante este tempo que tem feito teatro?
4: Eu acho que foi Pimbas Espacé. Foi a primeira peça em que o Leal me deu um papel de destaque na revista. E eu sentia-me maior, com 16 anos. E eu era, entre e sai dentro do palco. Eu disse: epá, eu sou tão boa. Depois nós vamos crescendo e vamos ganhando humildade, não é? Mas para uma criança eu era o máximo.
1: O que é que mais a cativa no teatro?
4: Cativa-me tudo. Mas mais do que isso, no GTN cativam-me as pessoas. Portanto, eu costumo dizer que nós somos uma pequena família. E somos. Portanto, cativa-me eu saber que às terças, às quintas, aos sábados, ou quando temos ensaio, nós vamos encontrar

0: conseguirmos fazer tanto com tão pouco. Nós temos tão pouco. E o Estado está sempre a cortar, todos os anos corta. E portanto é terrível nós termos que trabalhar com isso. E explicar às vezes às crianças que gostaríamos de lhe dar uns figurinos todos XPTO, mas que não podemos.
1: Claro.
0: E que às vezes têm que ir vestidos com a roupa que era da minha avó, ou com a roupa, porque é o que temos.
1: Naturalmente. E estudar textos é uma tarefa difícil ou nem por isso?
0: Para mim não, porque eu tenho poder fácil de fixação e tenho uma excelente memória. Ainda me lembro de músicas que eu cantava nessa revista em 1995. Mas acredito que para alguém e para algumas pessoas seja difícil.
1: O que é que já aprendeu com esta passagem pelo teatro? O que é que retira desta experiência até o momento?
0: O que é que eu aprendi? Aprendi a representar, que não sabia. Aprendi a colocar a voz, que não sabia. Melhorei a cantar. Portanto, aprendi a respeitar as pessoas. Aprendi a cumprir regras. Aprendi a cumprir horários. Isto porque eu era uma criança, tal como somos da nossa escola. Portanto, o teatro é uma aprendizagem. O teatro não ensina só a representar, ensina-nos a crescer. Portanto, e o teatro tem uma dimensão de utopia. Nós podemos imaginar, nós podemos voar, nós podemos ser aquilo que nós, se calhar, nunca sonhamos ser. E ajuda-nos a experienciar e a experienciar o sucesso de uma forma que nós depois podemos generalizar e passar para o nosso contexto real. E, portanto, se eu hoje também sou quem sou, em parte devo ao sucesso que tive no teatro. A experienciar o eu sou boa, eu consigo, eu sou capaz. Isto é muito importante no teatro.
1: E parte dessas características que adquiriu podem ser aqui, podem ter como professor, ou podemos dizer que tiveram como professor o seu Leal?
0: Todas, quase. Tirando a má disposição, que ela às vezes quando está virado do avesso, aquilo não é fácil. Mas sim, sim.
1: O seu Leal também tem essa particularidade, quem não conhece, naturalmente.
0: É uma joia de pessoa, mas quando está virado do avesso não vale a pena, a gente dá uma volta, respira fundo e pronto.
1: Seu Leal, o GTN tem, como dizia a Joana e bem, tem duas escolas de teatro. Com dois escalões, quais é que são as diferenças entre a escola A e a escola B?
2: A escola A é praticamente a iniciação, embora hoje a parte dos elementos da escola A já não sejam propriamente a iniciação. Já, alguns deles já têm 3-4 peças feitas. A escola B, acho que o seguinte, aquela que faz a transição das escolas para o teatro adulto, não é? Pronto, já fazem outro tipo de trabalho, já fazem um trabalho mais profundo. Enquanto, opa, não há determinadas coisas que se pode exigir à escola IA.
1: Claro.
2: Alguns miúdos, por acaso, neste caso, parece-me que neste momento até nem tenho nenhum. Mas a maior parte dos miúdos que estão ainda na escola IA foram para lá sem saber ler. Tinha que decorar os textos, já era uma forma de decorar os textos. Claro. Não podia, o nível de exigência é totalmente diferente do que é aquele já da escola B. Na escola B já são, e outros já, alguns já, a caminhar para o 12º, o 9º,
1: são mais crescidinhos, mais jovens, digamos assim.
2: Já tem outra, a abrangência já é outra.
1: Naturalmente. Estas escolas de teatro, ao que sabemos, estão em funcionamento há 6 anos. Qual é o objetivo?
2: O objetivo era formar homens e mulheres para o futuro. E formar atores se fosse possível. Homens e mulheres para o futuro, certamente estamos a contribuir para isso. Atores e atrizes para o futuro, não acredito muito. Não por falta de qualidade, é porque não vejo. A minha falta de perspectiva prende-se com o quê? A maior parte deles, hoje estão a gente tirar um curso. A maior parte deles, daqui por meses e dias, estão a entrar na faculdade. Para onde é que vão ser colocados? Vamos à faculdade, acabam um curso, onde é que eles vão trabalhar? Com um bocadinho de sorte. Para a África, porque por este andar eu tenho a impressão que já era na Europa arranjam trabalho. Na África, ou na Ásia, ou alguma coisa qualquer assim parecida. Portanto, é por isso que eu temo em relação ao futuro, o meu medo do futuro, e quando digo que dificilmente irei aproveitar um ou outro. É exatamente por isso. Não é aquilo que eu tenho, a triagem começa a ser feita, logo assim, da segunda, terceira peça, eu já sei quem fica, quem não fica, quem está mesmo com vontade de ficar e tal, daqui a pouco. O problema é a perspectiva de futuro. O que é que eles vão fazer neste país? Nada, alegrosamente nada. Não há trabalho? Portanto, eles vão ter que se desunhar, não é? Porque vão ter que ir à vida, vão ter que ir à luta. E a luta terá que ser, certamente, longe da terra, longe, se calhar longe do país, que é o mais certo.
1: Independentemente dessas perspectivas...

0: pouco menos positivas que o seu Leal tem. Como é que estão a correr as coisas com as escolas?
1: Ah, corre bem, correr corre bem. Irá continuar sempre a correr bem. O problema é esse que eu lhe digo, é o trabalho, para estar a trabalhar.
0: É motivador para si trabalhar com os mais jovens?
1: É, claro que é. Se não fosse, não fazia. Eu só estou nas coisas que gosto. Sempre estive nas coisas por gosto. Qual não gosta das coisas, retiro, por esse momento.
0: Nestes 6 anos de escolas, têm tido muitas crianças e jovens a querer trabalhar com vocês, a querer ficar com vocês? Como é que é?
1: Ah, sim. Isso não é por falta de vez em quando a gente tem que fazer um bocadinho de ouvidos de mercador, porque acontece muito isto. A próxima peça, vai à cena. E os paizinhos vêm, oh pai, eu queria ter o meu filhinho e tal, daqui da colá, queria o meu filhinho e a minha filhinha aí. Sim senhor, traga o filhinho. Só que o filho depois normalmente aparece já meio, joga um boi bem em andamento. Que aí é que nos cria dificuldades. Depois nós temos a dificuldade de, pá, como é que se vai fazer? Não se vai mandar os miúdos embora, não vamos deixar ficar os miúdos fora. E andamos sempre no velho improviso. Às vezes as peças estão para estrear e a gente anda a improvisar só para arranjar forma de encaixar os meninos para que ninguém fique chateado, para que ninguém fique triste.
0: E quem é que são estes meninos? Tem algum perfil especial, aqueles jovens, aquelas crianças que integram as escolas do Grupo Teatro do GTN?
1: São as crianças do povo.
0: É?
1: São as crianças do povo, é. Não tenho escolha. Para mim, eu nunca faço diferenças, nem ninguém no teatro faz diferenças. É o que nos aparecer, é o que lá fica.
0: Vamos falar com essa geração mais jovem. E o nosso próximo convidado é precisamente um ator da Escola de Teatro, chama-se Diogo Garcia, tem 12 anos, é natural e residente em Novelas, está no grupo desde 2007 e integra o Escalão A. Olá Diogo, olá. Seja bem-vindo aqui à nossa terra. Oh Diogo, conta-nos lá como é que chegaste ao GTN.
2: Foi por amigos que já andavam e
0: convidaram-te.
2: Sim.
0: E então, gostaste? Quando chegaste, como é que te atraiu o teatro?
2: Eu gostei, por acaso.
0: Há assim algum género de teatro que mais gostes de representar?
2: Se calhar revista.
0: Revista? Porquê, Diogo?
2: Porque não é só baseado numa história, muitas. E podemos mudar de tema assim, rápido.
0: Qual é que foi a peça que mais gostaste de representar até hoje?
2: Os Meninos do Mar.
0: É? Porquê?
2: Porque eu era a personagem principal.
0: Ok, eras a estrela lá da peça, não é? Digamos assim. Nós sabemos que gostas muito de trabalhar aqui com o Sr. Leal. O que é que aprendes muito com ele? Como é que é trabalhar com ele?
2: É normal.
0: É normal. Ele normalmente está mais simpático com vocês ou está assim, como dizia a Joana, há bocado virado do avesso e vocês aí também se torna difícil trabalhar com ele?
2: Ele está simpático quando nós trabalhamos bem, mas quando é os dias em que nós estamos mais virados para a lua, também.
0: Ele também se vira de capacete, não é?
2: Exatamente.
0: Há bocado perguntava aqui à Joana se é difícil estudar os textos. O que é que tu achas? É fácil? É uma tarefa difícil? É algo que gostas? Como é que é?
2: É um bocado difícil também, porque nós também não temos só o teatro, também temos a escola.
0: Exato.
2: E então é muita coisa na cabeça. Mas olha, nós tentamos.
0: Quando é que o fazes?
2: Aos sábados, né? Quando é que quando nós temos ensaios e também em casa.
0: Nós sabemos que para ti o momento que mais gostaste desde que estás no grupo foi a primeira vez que representaste em público. O que é que sentiste quando subiste ao palco pela primeira vez?
2: Eu estava muito nervosa. Nunca tinha ido para um palco, então estava mesmo muito nervoso. Mas também estava lá os meus amigos e eu senti-me mais à vontade.
0: Sentes que está a valer a pena estar neste grupo de teatro?
2: Sim.
0: É?
2: É.
0: O que é que mais admiras no grupo? É este espírito de família, como dizia a Joana? Tens lá muitos amigos? Como é que é?
2: Todos que andam lá são todos meus amigos, portanto, é agradável estar lá.
0: Sentes-te bem? Sentes que são momentos divertidos?
2: Sim, é um bom momento.
0: A Joana há bocado dizia, quando tinha a tua idade e quando subia ao palco, sentia-se maior, que já achava que era uma grande atriz. Tu sentes isso? Sentes que tens efetivamente qualidade para o teatro? O que é que as pessoas te dizem? Os teus pais, os teus amigos?
2: Eu acho que faço bem teatro e todos me dizem o mesmo.
0: Ó, Diogo, efetivamente tens que ter talento para isso, porque caso contrário não estarias lá, certo? Ninguém te obriga a lá estar, estás mesmo
2: não,
0: porque queres,
2: estou porque
0: não é?
2: Quero.
0: Muito bem, nós já voltamos à conversa, Diogo. Regressamos então aqui à conversa com o Sr. Fernando Leal. Sr. Leal, como é que incentiva estes jovens para a prática do teatro? Como é que faz com que eles tenham este brilho que o Diogo acaba de espelhar, embora a rádio não mostre, este tom de voz entusiasmante e esta alegria em estar no teatro?
1: Incentivá-los é fácil. Tem que se criar o gosto por teatro, não é? Explicar-lhes o que é o teatro, o que é que eles podem alcançar com o teatro, a forma como podem ser úteis à sociedade fazendo teatro, aquilo que eles podem dar aos outros fazendo teatro. E é com este tipo de coisas que se incentiva. E depois o público normalmente acarinha-os, que é o público depois é que é o maior incentivo. Mas eu tenho sempre muito medo quando são as primeiras, quando vão a primeira vez ao palco, que às vezes um público mais frio, que às vezes se torna negativo no desenvolvimento deles como atores, ou futuros atores. Alguns, tenho alguns que, francamente, poderiam ir muito longe. É o caso de Diogo. Alguém atrasado perguntava-lhe, fazia-lhe uma pergunta para a Penafiel TV. Vais ser ator no futuro? E ele dizia, não, eu ando só aqui para me entreter. Mas realmente tinha qualidades. E ali, tenho lá mais meios adultos que tinham realmente qualidade. Podiam ser os bons atores a nível nacional, não tenho dúvidas nenhumas. Embora, não vos aconselho muito. Tenho agora um que já está numa escola de atores profissional, tenho outro agora que está a pensar acabar o 12º e seguir também a minha carreira de atriz. Eu francamente os aconselho muito porque o panorama não é muito bom e então um dia destes quando as telenovelas darem o erro, o panorama vai ser bem mais feio. Espero bem que isto dure muito e muitos anos, porque senão vai ser muito mal.
0: Seu Leal, quer as escolas, quer o grupo cénico, digamos assim, sabemos que representam vários géneros teatrais, algumas das vossas peças são originais. É o Sr. Fernando que escreve alguma delas. Onde é que se inspira para escrever essas peças?
1: O armazém de um dramaturgo é o cotidiano. Aliás, o dramaturgo de qualquer escritor. É sempre o cotidiano. A gente olha para o cotidiano, vê, observa, e daí, opa, olha, vejo ali um indivíduo, uma figura engraçada na rua, e toma os apontamentos dos sítios. Olha, isto assim, aquilo fica bem, aquele gajo tem aqui, assim, faz isto, essa bateria, alfaiate, tem isto, aquilo, aquilo. E a gente cria, guarda no nosso armazém, às vezes escrito, outras vezes na memória, não é? E depois é só transportar para o papel. Porque o armazém, o teatro é o simular do real. O teatro é o simular do real. É evidente que, por exemplo, a revista é um exagero, a comédia exagera-se das coisas, mas o teatro é o simular da vida real. Não há milagres, exatamente isso aqui. É evidente que pode ser um drama levado ao exagero, mas está lá, o drama está lá, a vida real está lá. Na revista, a vida real está lá, não é? Toda a vida do sapateiro, toda a vida do alfaiates, cómicos ou menos cómicos, mais engraçados ou menos engraçados, com mais ticos, menos ticos, mas sempre houve. Isso, é o nosso cotidiano.
0: Tenta sempre nas suas peças passar uma mensagem ao público?
1: Sempre, quase sempre. Por exemplo, a próxima peça não passa mensagem nenhuma. A próxima peça é para a gente se divertir, é para a gente se rir, é para pôr o público a rir. De vez em quando a gente está a ver, não precisa levar sempre a vida a sério. Não é?
0: Diga lá o nome, que eu rimo sempre. Só quando diz pelo menos o nome, eu não conheço nada da peça, mas só o nome dá-me vontade de rir.
1: É o próximo espetáculo. O projeto é vai estirar já, mas a falecida deixou ficar a coisa.
0: É
1: e agora imagino lá o quê?
0: Fica aqui a sugestão naturalmente para irem ver essa peça que promete efetivamente provocar reação no público. Aliás, ao que sabemos, a maioria,

0: são aprecia o vosso trabalho.
1: Claro. Isto é assim. Isto o teatro. O teatro tem que ir ao encontro do público. Nós temos que saber ir ao encontro do público. O problema do teatro e das salas vazias estão porque às vezes querem impingir ao público aquilo que o público quer ver. O teatro tem que ser, tem que ir ao encontro do público. Se o público gosta da revista, é a revista que ele tem que dar. E a revista não é um teatro menor. A revista não é um teatro menor, porque você pode dizer coisíssimas, muito sérias, a rir. E é uma forma de chegar ao público. Nós temos que dar ao público aquilo que o público quer. Agora, é evidente que às vezes levam-se textos à cena, que nem os próprios atores sabem aquilo que estão a fazer, nem aquilo que estão a dizer. E depois o público reage mal. Não, nós temos que levar dar ao público aquilo que o público quer. Costuma ser que todo mundo cola a paz e que saiba deitar. E eu posso-lhe perfeitamente passar a mensagem muito forte. A rir e a brincar e a mostrar, e se calhar o público até a assumir com mais facilidade. E isso, temos que dar ao público aquilo que o público quer. Agora, se não estamos a querer impingir ao público aquilo, a revista em Portugal deu no que deu, porque assim, ao 25 de Abril não faziam revista, faziam comícios. Chegava um lado, era um comício, uma revista era um comício de direita, chegava outro lado, era um comício de esquerda e tal. E as pessoas disseram, pá, nós reunimos aqui, vimos ao teatro para nos rirmos e para brincarmos e para distrairmos. Agora, se vamos ao teatro para nos impingirem comício, então vamos diretamente para a Praça da República e vemos lá um comício. Não é esse, não.
0: A equipa de reportagem do A Nossa Terra andou por novelas a ouvir a população. Ainda há quem goste de acompanhar o grupo e reconheça a sua importância para a terra. Vamos ouvir.
2: Uma imagem boa e bonita. Eu acho que isso é muito bom para a alegria e também para a cultura das crianças que andam lá. Acho que sim. Só é muito bom a cultura de uma terra tão pequena como é Novelas. Acho muito bom.
3: Tem uma boa imagem, faz coisas importantes para a terra e divulga. Sim, muito boa. Para ocupar os campos livres das crianças e dos idosos.
4: Em primeiro lugar, de facto, o grupo Teatro de Novelas é indiscutivelmente o grupo de referência no concelho. Na freguesia é o que é o único, mas de qualquer forma no concelho é realmente o grupo de referência. E é o responsável indiscutível do desenvolvimento da cultura aqui na freguesia, portanto, e indiscutivelmente que é um grupo que tem uma responsabilidade muito grande e continua a ter no fundo, no bem-estar e para que as pessoas possam elas próprias também se distrair um pouco e de alguma forma passar um bom bocado sempre os espetáculos acontecem e que são com grande frequência, como sabe também, e pelo menos durante esse espaço conseguem, a partir daí esquecer um bocado as arruas da vida. O grupo teatro tem feito um excelente trabalho na arte de representação. E por isso mesmo, é evidente que é uma grande, uma enorme felicidade termos um grupo daqueles. Fico extremamente orgulhoso pelo trabalho que tem desenvolvido. Indiscutivelmente, o Fernando Leal é claramente a pessoa grande responsável desta situação. Indiscutivelmente, ele tem uma paixão enorme pelo teatro, ele é demonstrativo, ele transpira teatro por todos os lados.
0: Alguém que também contribuiu para o sucesso deste grupo é Joaquim Pinto Mendes. É fundador e presidente da Assembleia Geral. É um homem que não sobe ao palco, mas o seu contributo é essencial. Trata das luzes e do som.
5: Sou presidente da Assembleia Geral e sou responsável pelo som e pela luz. Sim, portanto, eu acho que sim. Eu pergunto se alguma terra oferece teatro de grátis ou de borla ao povo. Portanto, o grupo Teatro Novelas não cobra entradas, portanto, é um grupo teatro que faz teatro de borla e eu acho que é muito importante, tanto para novelas como para a cidade de Penafiel, na qual estamos inseridos, e para o concelho, a gostar de novelas, gostar das novelas e gostar de teatro.
0: Ouvida a opinião da população e de quem muito bem conhece o trabalho deste grupo de teatros, regressamos à conversa com Fernando Leal. um dos grandes impulsionadores deste GTN. Seu Leal, vamos falar agora aqui um bocadinho das vossas atividades. Como já foi dito, dia 27 de março, portanto na próxima quinta-feira, comemora-se o Dia Mundial do Teatro. Sabemos que o vosso grupo que comemora sempre esta data. O que é que costumam a fazer? O que é que está programado para este ano?
1: Normalmente fazemos em novelas um espetáculo de 3 em 1. O que é este 3 em 1? Normalmente as escolas apresentam um pequeno texto, uns e outros, não é? E o grupo cénico, o corpo cénico, apresentam o texto. Este ano, por acaso, não vamos fazer nada na nossa terra, por uma razão muito simples. A seguir vem logo uma carga muito grande de teatro. E então vamos comemorar o Dia Mundial de Teatro aqui na freguesia da Capela, aqui ao lado. Lá não há grandes tradições teatrais. Então aproveitamos o convite para comemorar o Dia Mundial de Teatro junto de uma população que não está habituada a teatro. Se calhar é uma forma de começarmos a dar teatro, se calhar é uma forma de se começar a interessar pelo teatro. Se calhar daqui por um ano fico muito feliz sabendo que já tenho um grupozinho de teatro a começarem a sua atividade. Portanto, este ano vamos aproveitar, porque logo assim começamos o Festival de Teatro, andamos para 2 meses e meio sempre a ter teatro. Portanto, acho que neste momento é muito mais motivador levar e comemorar o Dia Mundial de Teatro numa freguesia sem tradições teatrais, provavelmente em novelas que tem teatro durante todo o ano, portanto tem sempre formas de ver teatro, não é por não ver o Dia Mundial de Teatro que ficam a perder grande coisa, não é?
0: Ainda acha que este dia faz sentido, a comemoração?
1: Faz sentido e cada vez mais. E então num país que nem o Ministério da Cultura tem, olha-se não faz. Num país que tem o Teatro Nacional, que devia de estar a dar teatro, e até gratuito, porque é isso que diz a Constituição Portuguesa, que o povo tem direito à cultura, e o Teatro Nacional está conforme está, não é? Infelizmente. Acho que comemorar o Dia Mundial de Teatro, se calhar temos que começar a comemorar todos os dias, a ver se eles se recordam que é o Dia Mundial de Teatro.
0: Avançando, naturalmente que tem muitas outras atividades, já falou aqui de uma das grandes atividades do grupo, há outras naturalmente, refirmo ao Festival do Teatro, uma outra que também é uma marca cada vez maior do vosso grupo é o Outono Cultural. Que atividades são estas? Estamos a falar de quê, Sr. Leal?
1: O Festival de Teatro é o Festival de Teatro, não tem muito o que saber, não é? O Outono Cultural normalmente dura 2 meses e meio, começa no princípio de outubro e vai até mais ou menos à altura do Natal. Normalmente, é uma noite de fados, é um concerto com os grupos de cavaquinhos, 2 ou 3 peças de teatro, 2 ou 3 exposições. E ela dá a volta disso. Portanto, são atividades diversas e mesmo um outono cultural. Até tentamos ser o mais diversificados possíveis durante esse período desses 2 meses e meio.
0: O Festival Teatro, responde-me com, é o Festival Teatro, mas é verdade é que há muita gente que não sabe propriamente em que é que ele consiste. Quer explicar-nos um bocadinho em que é que se baseia este festival?
1: Primeiro eu não chamo Festival Teatro, eu chamo-lhe a Mostra de Teatro. Eu não gostei muito das palavras festivais. Festivais dá-me sempre assim uma sensação de competição. E eu não adoro isto de competição. Se quisesse andar a competir com alguém, eu tinha ido depois jogar futebol ou de outra coisa qualquer. Eu chamo-lhe a Mostra de Teatro. Convidámos deste ano, são 5 grupos, penso que são 5 grupos que estão lá convidados a ir ao nosso festival, que este ano vai se expressar de uma forma diferente. Nós, em vez de fazermos o festival todo em novelas, os grupos convidados comprometeu-se a fazer 2 espetáculos. Então fazem um espetáculo em novelas e fazem outro espetáculo na sede do Conselho em Penafiel. Na sede do Conselho, que neste caso também é a sede da freguesia.
0: Portanto, vai ter uma vertente dupla.
1: Dupla, exatamente.
0: Muito bem. Podemos dizer que o vosso grupo não está exclusivamente virado para o teatro. Nós sabemos que há outras atividades que também fazem parte da vossa agenda, como a comemoração do 25 de Abril, o Dia Mundial da Criança.
1: Comemoramos normalmente o 25 de Abril, o Dia Mundial da Criança, a festa do Natal do Idoso e a festa do Natal da Criança. Fazemos ainda normalmente uma brincadeira durante a meio do verão, mais ou menos, que é o dia do moinho e da broa do milho. Depois fazemos sempre uma noite de fados, também durante o ano, sim, uma série de atividades. Ok, até fazer as Serrais da Velha e o Queima de Judas. Hoje tirámos isso um bocadinho da agenda, porque penso que a juventude hoje já não passa grande bilhete a isso. Não estão sendo motivados para acompanhar, para participar naquela brincadeira. Normalmente pensamos, aliás, isso até faz parte dos nossos estatutos, esse tipo de eventos. Mas é isso que nós fazemos no atual. Tentamos ser o. Tentamos estar em tudo.
0: Portanto, vocês não param.
1: É, não paramos, tem que ser.
0: Podemos dizer que são.
1: E agora, já agora, estamos a pensar este ano, muito seriamente, criar uma secção sénior dentro do GTN.
0: Já vamos falar dos projetos futuros, ao seu Leal. Deixe-me só fazer-lhe uma questão. Vocês são um grupo de teatro amador que. Podemos dizer que procura trabalhar de forma profissional?
1: No fundo, é um bocadinho isso. Somos muito rigorosos naquilo que fazemos. E sobretudo, temos brilho naquilo que fazemos. Se isso é ser profissional, não sei. Eu, de vez em quando, tenho dúvidas se os profissionais levam aquilo tanto a sério quanto nós. Isso é outra questão. Agora, o que fazemos, procuramos fazer bem feito, fazemos. Se não fazemos melhor, é porque não sabemos nem podemos. Agora, pomos todo o profissionalismo nisso, pomos todo o empenho.
0: Quais é que são para si as maiores fragilidades do teatro amador?
1: É a falta de apoio. É assim, hoje só faz teatro amador neste país. Quem é maluco? Tem que ser um bocadinho de loucura para se andar a fazer teatro. Porque não há apoios de forma nenhuma. Apoios. Mas reparou, nós quase que pagamos para fazer teatro. Nós praticamente pagámos para fazer teatro. Nós deslocámos por meios próprios, ou não, quando se bapé, mas deslocámos por meios próprios. E temos que custear as nossas despesas. Portanto, isto, só isto. A maior parte do guarda-roupas, se calhar, somos nós que improvisamos, para um compra isto, outro compra aquilo e tal, daqui e daquilo lá. Nós quase que pagámos para fazer teatro. Portanto, neste país, ou se tem muita, muita, muita boa vontade, é por isso que o Claudio me dizia, pá, fica ali um espetáculo, um grupozinho e tal, aquilo não tem assim grande coisa. Opá, tem tudo a valor do mundo. Só a coragem de fazer alguma coisa neste país já possível tudo.
0: O Grupo Teatro de Novelas, sabemos que vive praticamente com os apoios da Junta de Freguesia de Penafiel e da Câmara Municipal. É difícil gerir o grupo.
1: A engenheira é a Joana, mas eu de vez em quando sou que faz a engenharia financeira. Isto é assim, é difícil gerir. É evidente que era muito. Se calhar às vezes, não às vezes, assim, quando me dizem, pá, se a gente tivesse muito dinheiro, não sei se a motivação era a mesma. Porque a constante procura de soluções também nos motiva. É evidente que quem tem dinheiro. Eu vou dar um exemplo. O La Féria precisa de pôr neve aqui em palco, comprou uma máquina de não sei quantos milhares. Eu pego no secador de cabelo e num tubo e ponho para aquilo a esferomita cair e faço neve. É evidente que. Opa, é diferente. Pois é diferente, já sei que é diferente, mas. Mas temos que improvisar, e o improviso também nos dá uma certa satisfação, um certo gozo. Opá, eu consigo fazer sem dinheiro aquilo que outros gastam balúrdios para conseguir fazer. Também jogar um bocado a nosso favor. Se calhar também nos une mais, se calhar as dificuldades também nos tornam mais unidos, mais solidários uns com os outros. Se calhar isso funciona, um bocadinho a nosso favor.
0: Quem também deu opinião sobre este grupo foi o presidente de junta do Penafiel, Micael Cardoso. Para ele é um orgulho ter um grupo de teatro tão dinâmico e eficiente como o GTN na terra. O autarca reconhece o valor deste grupo de teatro e a sua importância para a cultura da região.
3: Tenho uma imagem muito positiva. Tem, ao longo dos anos, eu nem era presidente de junta, já desenvolvi uma atividade muito intensa, muito específica na área do teatro amador, quer com adultos, quer com crianças. E ao longo dos anos fui-me habituando também a acompanhar o trabalho deles, não com a mesma intensidade e proximidade que tenho agora, obviamente, por força das funções de desempenho, mas foi um grupo que sempre se empenhou. E tenho uma imagem extremamente positiva deles e que muito fazem pela cultura, pelo teatro amador especificamente, com um grupo de pessoas que se envolve muito e que têm levado o nome deles, do Grupo Teatro de Novelas, da Comunidade de Novelas também, e da Freguesia de Nafiel, dos lados, no Conselho particularmente, que toda a gente... Estamos em tempos onde, em tempos difíceis, normalmente, aquilo que diz respeito à cultura, ao desporto, normalmente são coisas assim vistas um bocadinho mais longe e que não são tão prioritárias, são um bocadinho esquecidas. Mas nós temos um pensamento contrário, que achamos que é precisamente nessas alturas onde também se deve dar uma atenção particular. E, portanto, se as pessoas, independentemente de terem passado, ou de estarem a passar algumas dificuldades a nível social e económico, como é notório, obviamente, o que interessa é, no fundo, reforçar este aspecto cultural que eles desempenham. E sobretudo, também, digamos, esta dinâmica coletiva que, no fundo, representa para todos. Ao longo dos anos tem desenvolvido uma série de competências, claramente artísticas, tem melhorado também, quer nos textos, quer na forma como tem também desenvolvido o seu trabalho. E, obviamente, isto é um estímulo muito grande porque obriga as pessoas também a acompanhar estas atividades e, neste caso, o teatro, sendo amador, não dispondo dos meios que outras companhias dispõem, faz um trabalho excepcional, quer na área da comédia, quer no teatro. Isto, quer o grupo infantil, que me parece também muito importante, portanto esse é outro aspecto importante, ou seja, os mais novos, e quando digo os mais novos, tem crianças com 6, 7, 8 anos, e portanto Fernando Leal faz um trabalho excepcional porque se empenha muito naquilo, tem um amor muito grande ao teatro e à paixão, e as pessoas aderem, e portanto ele consegue capitalizar esses recursos humanos, dos mais novos aos mais velhos.
0: E quem também não poderíamos deixar de ouvir é António Mendes, presidente do Grupo de Teatro de Novelas. Está orgulhoso no grupo que tem. No que depender dele, este grupo estará sempre de pé. Confessa a grande importância que o grupo tem para a terra, isto porque fazem a diferença.
6: Neste momento tenho o cargo de presidente do grupo Teatro de Novelas GTI há 7 anos. Estou agora no cargo com muito gosto, tenho uma equipa maravilhosa e espero continuar por muitos anos com esta equipa maravilhosa e que todos os elementos do grupo me acompanhem como tenho acompanhado até à data, que é esse o meu maior gosto e o orgulho que eu sinto no grupo de Teatro de Novelas. Faz parte da minha vida, pronto, é algo que eu não me consigo desligar, não sei porquê, talvez seja uma doença. Esta paixão começou desde os meus 15 anos. Eu não me considero um ator, eu fui sempre um homem dos vestidores, um técnico. Pronto, sim, todos os espetáculos colaborei sempre, a vivência atrás das cortinas, nos vestidores. Pronto, é uma vivência muito grande e pronto, só quem lá está é que sabe, aquela mudança. E isso, aquilo para mim é...
7: É adrenalina.
6: É, gosto daquilo, adoro aquilo que eu mais gosto do teatro. Sim, é a questão de gerir, é uma questão de... Pronto, faz parte da orgânica, não é? Como costuma dizer, não é? A expressão das coisas é o que faz com que haja o espetáculo, não é? E depois tudo vai dar a expressão e a organização atrás das cortinas, como costuma dizer, é o que vai dar origem a essas coisas todas, não é? Aquele gosto todo que uma pessoa tem daquela vivência toda. Sinto-me orgulhoso deste grupo, já eu disse várias vezes e continuo a afirmá-lo, porque, como eu costumo dizer, não somos melhores, mas somos diferentes. Somos diferentes de qualquer grupo, porque nós temos uma vivência própria. E essa vivência, julgo que é muito diferente dos outros grupos. O que fazemos com paixão.
0: Regressamos à conversa com Fernando Leal. Seu Leal, agora sim, em relação a projetos futuros, o que é que está planeado?
1: Já temos o Festival de Teatro, que vai começar no dia 14, no dia 11 de abril e termina no dia 14 de junho. No dia 14 de junho vamos fazer um encerramento, encerra com o espetáculo A Falecida Deixou Ficar a Coisa, e no fim vamos fazer uma homenagem ao ator António Reis. Porque a partir deste ano vamos homenagear todos os anos, na altura do nosso Festival de Teatro, um ator nacional. Então vamos começar pelos atores do Norte. Este ano escolhemos o António Reis, que aceitou portanto vai ser o ator homenageado.
0: Estamos mesmo na reta final desta hora de emissão da Nossa Terra. Uma última questão, umas últimas questões aos nossos três convidados. Começamos por Joana Barros. Joana, alguma coisa que gostasse de fazer no teatro que ainda não tivesse a oportunidade de fazer?
7: Uma tragédia. Mas daquelas mesmo tragédias, não sei se seria capaz de fazer, e por isso gostaria de tentar. Mas também sei que não seria muito aceito pelo público, portanto fico-me pela revista, que sei que é muito bem aceito e sei que gosto de fazer e sinto-me bem, portanto.
0: Diogo, até quando é que desejas ficar neste grupo?
8: Não sei, por enquanto não quero pensar nisso, por enquanto vou andando lá.
0: Joana, que conselhos é que dá quem quiser ingressar e esta geração mais nova em relação
7: ao teatro? Acho que devem ingressar, devem participar, devem experimentar. Se gostarem, gostam e seguem. Se não gostarem, pelo menos não ficam nada por fazer. Eu sou daquelas que digo, não se deve deitar a dizer isso. Não, vamos fazer, vamos bater, vamos levantar e vamos seguir em frente. Portanto, venham todos experimentar, venham se rir, venham se divertir. Gostam, ficam. Não gostam, saem.
0: Seu Leal, a Joana e o Diogo já partilharam connosco a sua paixão pelo teatro. Já muita gente sabe o quão o senhor é apaixonado por esta arte, mas não quer mais falar com alguém tão inspirador como o senhor no que diz respeito ao teatro. Por isso gostávamos de saber o que é que o motiva a estar tantos anos ligados ao teatro.
1: É a paixão pelo teatro, não tem outra coisa. Isto, o bichinho ficou, mordeu, ficou. Mas eu apanhei o sida, eu apanhei o vício do teatro. E isto acho que vai morrer só quando eu acabar mesmo. Eu penso que, muito francamente, gostava de morrer em palco.
0: O que é que já aprendeu com o teatro?
1: Eu aprendi tanta coisa, que eu até nem sei. Acho que o teatro me ensinou tudo na vida.
0: Já foi homenageado pelo Grupo Teatro, pela Junta de Freguesia e pela Câmara Municipal. O que é que sentiu?
1: Olha, a homenagem mais sentida foi realmente, tinha eu, à volta dos meus 20 anos, quando recebi uma medalha de prata de mérito cultural da Associação de Cativa Brugrense. As outras medalhas, todas elas, pois senti, eu não corro atrás de medalhas. O paciente gosta também de ser um bocado agraciado, também não vamos dizer que não. Agora, o que é que eu senti? Sei lá, senti que qualquer uma delas não era o trabalho meu, era o trabalho do grupo. Era o trabalho do grupo, não é? O senhor do grupo não tinha sido, certamente, não tinha feito trabalho nenhum, não tinha feito rigorosamente nada, quer dizer, aquilo que o teatro me deu, eu devo ao grupo de teatro, porque eu sozinho, as pessoas isoladas não fazem rigorosamente nada, quer dizer, eu mesmo por muita vontade que eu tivesse de teatro sozinho, sou ao palco sozinho, as pessoas vão lá uma vez, duas vezes no máximo, por exemplo, o gajo agora é um maluco e faz teatro sozinho e já tu está a gostar de aturar. Portanto, eu penso que esse tipo de agradecimento foi. É do grupo de teatro, essas medalhas, depois também tem os outros prémios, os outros prémios ídolos, descritas e não sei o que mais, mas tudo isso é de teatro. Aliás, quando as pessoas me dizem o ensinador, eu não sou bem o ensinador, sabem que não é bem isso, quer dizer, mas coordeno mais os ensaios, deixo-os criar, é evidente que por experiência e por conhecimentos, tenho que dizer se mas o personagem não está a ser conduzido como eu quero e tal, e por lá. É o nosso coletivo, nós trabalhamos no coletivo, toda a gente tem direito de dar uma opinião no ensaio. Opa, não achas que não está assim bem, era bem fazer assim, toda a gente tem direito a isso. Portanto, esse tipo de medalhas, as medalhas não são medalhas pessoais, são medalhas coletivas, são medalhas de grupo.
0: É uma última questão, em vésperas do Dia Mundial do Teatro, que mensagem gostava de deixar a quem gosta de teatro, a quem eventualmente queira ingressar no teatro, que conselho é que deixa, Sr. Leal?
1: Façam teatro. Reparem, o teatro ajuda muito. Já nos ajudou a tirar pessoas de determinados vícios. E quem está aqui ao meu lado sabe disso perfeitamente. A vida não foi ela. Portanto, o teatro tem dessas coisas, ajuda-te a retirar pessoas de determinadas coisas. Eu penso que o tempo que eles perdem com o teatro, que não perdem, o tempo que estão no teatro, que estão envolvidos com o teatro, pelo menos retira-os de determinados sítios, de determinadas coisas. E isso, teatro, pá, é uma escola de vida, isso tudo é uma escola de vida.
0: Assim terminamos mais uma hora do A Nossa Terra, onde estivemos a conhecer o grupo de teatro de novelas em Penafiel. Uma vez mais agradeço aos nossos convidados a sua presença aqui em estúdio. Boa sorte para o vosso grupo e para os vossos projetos futuros. Quanto a si que nos fez companhia, já sabe, estamos de regresso no próximo domingo para lhe dar a conhecer o que de melhor existe e se faz na nossa região. Até lá, fique bem, fique na nossa companhia.

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1: Olá, bom dia. Mais uma vez, sejam bem-vindos à segunda parte do programa A Nossa Terra, que todos os domingos, das 10 ao meio-dia, na antena da Rádio Clube de Penafiel, dá voz ao que de melhor existe e se faz na nossa região. Desta vez trazemos até si a ASEMSE, a Associação de Cultura e Movimento de Codeços em Passos de Ferreira.

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2: Associação de Cultura e Movimento de Codessos em Passos de Ferreira é ainda muito jovem. Foi fundada em 2006, mas tem já um caminho cheio de muitas coisas boas realizadas em prol da comunidade onde está inserida. Neste momento, a associação realiza atividades como o teatro, que conta com muita adesão por parte do público e da comunidade. Tem o artesanato, que decorre habitualmente ao sábado e que, coincidência, tem hoje uma mostra dos seus trabalhos na Casa da Eira, no Parque Urbano de Passos de Ferreira. A dança é outra atividade da coletividade, que movimenta cerca de 45 pessoas de várias idades. E ainda no campo da manutenção física, a ginástica, que existe há menos tempo que a dança, mas que está em franco crescimento a nível de participantes. Para nos falar um pouco mais sobre esta associação, temos connosco em estúdio Manuel Salgado, um dos fundadores e atual presidente da associação, e Susana Martins, ex-secretária e alguém com um grande conhecimento do que foi a história da associação, dado o carácter documental da posição que ocupou. Vamos ainda contar nesta manhã de domingo com a participação de Bárbara Sousa, ela que é uma das responsáveis pelo artesanato da Associação de Cultura e Movimento de Codessos. Ela vai fazer-nos companhia via telefone. Antes de mais, cumprimento os nossos convidados em estúdio. Bom dia aos dois, sejam uma vez mais bem-vindos à nossa terra. Começamos com Manuel Salgado, que na freguesia é rapidamente reconhecido e deixa no rosto de todos um sorriso. Manuel Salgado tem 52 anos e é um dos fundadores e atual presidente da associação. Foi ainda ex-autarca ao longo de 3 mandatos, fundador do Atletismo na Terra e ainda no desporto foi o primeiro presidente do Clube Desportivo de Codessos. Bom dia, Sr. Presidente, uma vez mais. Começo por lhe perguntar como é que surgiu a ideia de fundar esta associação. E digo fundar porque o senhor esteve mesmo na gênese, no arranque desta mesma instituição, não foi assim?
3: Muito bom dia. O que esteve na gênese da criação desta associação, eu fiz parte do grupo de jovens desde os meus 17 anos. Então nós tivemos muitas atividades, tínhamos muita dinâmica. Nós conseguimos construir 2 salões paroquiais com a dinâmica do grupo de jovens. Havia uma comissão da fábrica da igreja, mas nós éramos que praticamente arranjámos o dinheiro. E dinamizámos a freguesia através de concursos de dança, festivais da canção, peditórios que fazíamos para arranjar fundos, festas de teatro. Então, tivemos muita dinâmica e muito a ver com a construção dos salões paroquiais.
2: Portanto, vocês sentiram que fazia falta alguma associação deste género na Terra? Sim, foi isso?
3: Pronto, o grupo de jovens, entretanto. Depois até mudámos o nome. Primeiro era grupo de jovens, depois legalizámos, tínhamos estatutos e passou a ser centro de jovens, de colégios. Estivemos ativos durante muitos anos, só que haviam coisas que coincidiam. Enquanto nós estivemos a fazer o primeiro salão, o grupo de jovens fundou-se, trabalhou. Quando terminou as obras do primeiro salão, acabou o grupo de jovens. Portanto, era mais um grupo de trabalho. Embora nós nos juntássemos, e aí é que eu sentia que havia mesmo muita amizade entre os jovens. Porque nós reuníamos todos os sábados. E era salutar conviver com aqueles jovens naquela época, porque se houvesse uma festa, nós às festas de Faria Mundo ou Passos de Ferreira íamos todos a pé.
2: Quando os rapazes, onde estavam, estavam todos.
3: Estavam todos. Quando nós no fim da reunião íamos todos às noitadas.
2: Exatamente.
3: Onde ia aquilo. Portanto, era um bom, tínhamos um bom ambiente no grupo, no Centro de Jovens.
2: Nós,
3: daí nós sentir depois, depois fizemos, infelizmente, houve um acidente no primeiro salão paroquial, num dia de Páscoa, em que com os foguetes, o salão, houve uma explosão e caiu abaixo do salão, e tivemos a fazer um novo. E aí, por acaso, no dia de Páscoa, a primeira reunião foi em minha casa, para nós tentar arranjar dinheiro para fazer um novo salão, e conseguimos fazer um salão muito melhor, e o grupo de jovens, a partir daí, também avançou. Quando acabou o salão, acabou novamente o grupo de jovens. Passado alguns tempos, nós começamos a sentir, e esta foi uma ideia muito amadurecida, não foi por acaso, nós reunimos muito tempo, andámos meses a reunir com os jovens e a perguntar o que é que eles queriam, se realmente fazia sentido nós formar uma associação ou não, de caráter cultural. Porque nós na freguesia tínhamos desporto, tínhamos o atletismo, tínhamos futebol, mas a parte cultural não tínhamos nada. Depois algumas das coisas também que me fez mexer comigo, eu passava e havia uma idosa que dizia, olha, dá cumprimentos à tua tia. E depois a tia mandava cumprimentos para a outra senhora. E isso, nós aí, já foi a junta de freguesia que... Não, peço desculpa, não foi a grupo de... Foi a comissão da fábrica da igreja. Eu na altura fazia parte da comissão da fábrica da igreja. E então, no dia do doente, nós juntámos os idosos todos. Pronto, fizemos uma festinha bonita. E a partir daí, isso começou a mexer. E então, nós chegamos à conclusão que fazia mesmo falta
2: uma associação
3: de caráter cultural.
2: E foi a partir daí, que tudo nasceu. Nós já referimos, em traços gerais, no texto introdutório a este programa, quais é que são as vossas atividades atuais. Mas sabemos que no passado existiram outras, que hoje já não existem. Podemos dizer que essas atividades que já existiram eram muito participadas. Estamos a falar de que tipo de atividades em concreto?
3: Por exemplo, uma das atividades que neste momento nós temos os bônus, mas não estão ativos, eram participadas. Só que há um problema. Por norma, nesses grupos, é um grupo de amigos. E quando existe um amigo, e depois estamos a falar às vezes em idades bastante difíceis, dos 15 aos 18 anos são idades difíceis. E eu tenho experiência pela dança, acontece o mesmo. Nós temos neste momento 43 na dança, 43 elementos, mas quando chegam à idade dos 15 anos...
2: Aquela fase crítica, aquela não é? Que eles não sabem muito bem o que é que querem.
3: E aquilo, se calhar, já não diz nada e eles abandonam.
2: Então, e foi isso que aconteceu com os bombos.
3: E foi o que aconteceu com os bombos também.
2: Mas tiveram também o apoio pedagógico, certo?
3: Tivemos também o apoio pedagógico durante algum tempo. Mas depois também por algumas limitações, entretanto a Susana... Também só terminou depois da Susana sair da freguesia.
2: Sim.
3: Portanto, como ela foi morar para São Tirso, já ficava longe... Exatamente. E não foi possível conciliar tudo.
2: Muito bem. Falou aqui da dança já, é uma atividade que na atualidade. É a atividade com maior reconhecimento em número, é certamente, até porque já fez referência às 40 e tal pessoas que têm a praticar. E lá fora, mesmo nas freguesias vizinhas, podemos dizer que quando se fala na ASEMS, se fala logo em dança. Está muito associado?
3: Provavelmente. Penso que sim. Penso que a dança é o que nos representa mais. Sempre que há, por exemplo, alguma atividade da Câmara Municipal, a dança, se for convidada, está presente. Portanto, é que nos tem representado sempre mais fora da freguesia. Também temos alguma atividade no teatro. O teatro também, mas é mais local, é mais para a freguesia. Na freguesia as pessoas gostam muito de teatro e então... A nossa associação de vez em quando faz uma festa e o salão enche.
2: Muito bem. Sempre foi assim, Susana. A Susana esteve desde o início e dado o seu papel de secretária, a dança já naquela altura tinha toda esta afluência e pujança. Foi sempre assim.
4: Antes de mais, quero louvar esta iniciativa por dar voz à associação, porque é uma associação sem fins lucrativos e são poucas as rádios a nível do Vale do Sousa que o fazem, portanto quero congratular-vos por isso, quero agradecer o convite, e agora respondendo à questão, eu acho que sim, que sempre, a dança sempre teve uma grande projeção na associação, quer pelo número, também quer pela participação, porque é muitas vezes convidada para fazer parte em atuações dentro da freguesia e fora da freguesia. O teatro, esse também acho que, a meu ver e a ver das pessoas da freguesia, também colhe muita receptividade, porque vem um bocadinho de trás. Antigamente o que proliferava era mesmo o teatro, quando era para angariar verba para a construção de salão ou para obras que eventualmente fossem necessárias na freguesia, o teatro era o que tinha mais reconhecimento, e foi um bocadinho ao encontro disso que nós demos prolongamento à atividade. Começamos pelo teatro, depois fomos introduzindo as outras atividades, os outros que nós chamamos oficinas ou workshops.
2: Muito bem. Nós já mais lá à frente vamos falar naturalmente dessa atividade que é o teatro, que a vossa associação também tem na atualidade. Podemos então dizer que esta atividade é uma das imagens de marca da ASEMS, não só hoje como no passado, sem desprimor de outras atividades, claro, das quais já falaremos, mas fomos ter com o professor Cristiano Santos, que está convosco há 2 anos, para conhecer um pouco mais sobre a atividade.
5: A minha ligação com a ASEMS surge há cerca de 2 anos e pronto, desde que iniciei, estou lá. E sinto-me muito bem e contente com este projeto. As aulas decorrem à sexta-feira, por volta das 22 horas. Este grupo tem uma característica importante e de ressalvar, que é termos muitos alunos, são cerca de 40, desde crianças, adolescentes e pessoas até mais velhas, pessoas adultas. O grupo funciona muito bem, é claro, é apenas ser só uma vez de crianças, gente, e pessoas mais velhas, pessoas adultas. O grupo funciona muito bem, é claro, é apenas ser só uma vez por ano. Há um grande jeito familiar no que ultrapassa a própria aula em si, e digo que é um espírito familiar, um grupo acolhedor, e que me recebeu sempre bem.
2: Vamos ainda com o professor, situações, ao que parece não muitas, mas marcar-se com uma dimensão considerável.
5: Este já fez espetáculos, já teve vários, já fez várias apresentações, mas estaria a vida em 2012-2013, não precisar, o Passacar, em que fomos cerca de 600 ou 700 pessoas, e realmente estaria muito medir, uma tagira, em que milhares foram todos. E também no recentemente temos uma década de Tirso, o tour em que os meninos, tantas crianças, vão. Foi uma noite diferente e acho que passou a experiência.
2: Vamos também conhecer a atividade na voz de quem acompanha este ano, as pessoas que participam na mesa, para perceber o impacto da atividade das suas vidas.
6: O grupo de dança era constituído por muitos elementos, cerca de 25 pessoas, com variedades e o tipo de música era brasileiro. No ACM Principal, aliás, ainda com mais elementos, tendo muitas ações, acho que é um grupo para continuar.
7: A dança, porque acho que é bastante, não só a física e mental. Acaba por ser uma terapia, porque é longo da semana, temos aquela rotina, o dia a dia, aquele stress próprio, e estamos na sexta-feira e acabamos por, enfim, chegar ali e limpar toda a energia que acarramos entre tu, e é uma valia em todos os sentidos.
8: É divertido, eu gosto de ir para nadar porque faço desporto, vivo, as músicas, de como dançamos, da maneira como só, por exemplo, meninas da minha idade, ter várias idades, desde mais novos até mais velhos.
9: Comecei a gosto. E sinto-me bem e acho

0: terminou a inscrição no dia 15 de fevereiro e então nós, o objetivo quando nós lançámos este concurso era fazer duas eliminatórias e uma finalíssima. E chegámos ao dia 15 de fevereiro com 5 concorrentes inscritos. Então pusemos logo de parte e comecei a contactar pessoas para preencher o espetáculo. E um single concurso no mesmo. Entretanto, apareceu o professor Joaquim, do Marco Canavês, que é o responsável pelo projeto musical, de pauta musical. Então, o professor Joaquim arranjou-nos 9 concorrentes. Concorrentes de Baião, do Marco e da Maia. Então, isto para nós foi, claro, foi a mesma estreia em cima do bolo. Foi, valorizou muito o espetáculo. Portanto, os concorrentes eram excelentes, todos eles, os nossos e os que vieram do Marco, Baião e Matosinhos. E então a festa foi. Felizmente, eu às vezes acredito em Deus. E numa altura, e há coisas que a mão de Deus está sempre. Se uma pessoa trabalha, se uma pessoa se esforçar, as coisas acontecem. E penso que há um bocadinho a mão de Deus. Porque eu recordo, eu andava mesmo muito desanimado. Neste momento estão a decorrer umas obras para fazer uma nova sala. Nós temos um contrato, um protocolo com a Junta de Freguesia, em que estamos a usar uma sala da antiga escola primária.
1: Nós já vamos falar da questão das obras mais lá. Sim, mas, à frente. Sim, pronto. Mas está a enquadrar naturalmente. Estou a enquadrar e pode fazê-lo.
0: E então eu estava a abrir os alicerces. Andava lá sozinho, estava cansado e estava a ficar desanimado, vou embora. Recebo um telefonema da professora Joaquim a dizer se ainda podia inscrever 6 concorrentes.
1: Pronto. Bem no momento certo.
0: Bem no momento certo, no momento que eu estava desanimado, sentia-me cansado, desanimado, bem no momento certo, pronto, já não fui embora. Já acabei o dia a trabalhar.
1: Sentiu-se logo mais motivado.
0: Podemos dizer
1: que então o evento este ano foi um bocadinho diferente pela participação de pessoas vindas de fora.
0: Não foi diferente, foi mais ou menos igual, porque já tinha acontecido também em anos anteriores.
1: Já era habitual a participação.
0: Mas também devo também este êxito cabe à doutora Susana. Porque ela é que conhecia o professor, foi ela que fez o contacto. E já no primeiro também, quando eles vieram, não estiveram no segundo, mas estiveram no primeiro. Também tivemos um grande espetáculo, porque esse professor trouxe realmente bons artistas.
1: Doutora Susana, o Caça Talentos é também um evento que lhe dá algum prazer, começou naturalmente no seu tempo também, em organizar.
2: Sim, eu sempre gostei de organizar e nós tentamos sempre fazê-lo com algum rigor, porque temos sempre participantes, neste caso os que fazem parte da escola do professor Joaquim, são participantes que requerem algum profissionalismo quando se está a tratar de concursos, não é? Porque tem que se ver, tem que ter sempre no júri três elementos que façam parte, e foi sempre o nosso lema enquanto direção, um que faça parte, por exemplo, porque da área da dança, já que vamos ter pessoas a dançar, da área da música, se tivermos pessoas a cantar, ou da área de teatro, se tivermos pessoas a representar. Pronto, e nós tentávamos sempre variar a constituição do júri e ir ao encontro das modalidades que representávamos, dependendo da adesão, porque o caça-talentos não se circunscreve só a uma área, por vezes. Aí, porque, como tinha dito o Sr. Salgado e muito bem, é que por vezes não temos um leque muito vasto que permita preencher o programa, não é? Daquele espetáculo só com uma área. E então temos que deixar que se inscrevam nas outras áreas. E então, foi até ao momento tentamos que o júri oferecesse alguma credibilidade, não é? Até porque íamos ter pessoas e não sabíamos se os concorrentes exigiam esse tipo de formalidade, e tentámos convidar até uns professores da área da música. E fizemos as coisas com rigor, não é? E a classificação foi toda feita sempre com rigor, para não haver tomadas de partido ou de posição por, eventualmente, às vezes sermos da freguesia e as pessoas nem sempre ficam satisfeitas quando tomamos partido de um. Acham sempre, embora nós tentemos ser imparciais, ocorre sempre este risco e às vezes as pessoas não ficam satisfeitas. E então, convidando pessoas que não vão tomar qualquer tipo de partido, porque são neutras, não fazem parte da freguesia, vão ter uma visão mais distanciada, acho que por aí também já estamos a ter algum rigor na classificação. Pronto. E foi sempre esse o nosso lema, e o Caça Talentos sempre correu bem, sempre tivemos muita adesão,

0: para além de outros que não sei se vai falar mais para a frente, que aqueles que incorporam outras modalidades, que é o caso quando fazemos aqueles espetáculos em que temos quatro provas e que são de casais, não é? Também é, eu acho que é um tipo de espetáculo que colhe muita receptividade do público, embora às vezes seja difícil de conseguirmos inscrever concorrentes, não é? E difícil de às vezes os ajudar, porque é assim, normalmente eles representam quatro provas, uma de poesia, uma de canto, uma de dança e uma de teatro. E às vezes uma é prova livre, não é? Pronto, o Sr. Fernando Neto normalmente era o responsável pela organização, digamos, embrionária deste tipo de espetáculo, mas era um espetáculo também que colhia muita satisfação e agrado por parte do público. As pessoas gostavam porque havia sempre aquele fator surpresa e depois a competição entre os casais era renhida e resultava num espetáculo grandioso, excelente e às vezes muito profissional, porque nós temos pessoas na Terra com muito talento para a área do teatro, da dança, da música e nós tentamos aproveitar, portanto. Nesse tipo de espetáculos nós tínhamos mais pessoas da Terra do que propriamente fora, quando eram por casais.
1: Sim, era só da Terra.
2: Estamos a falar de um outro evento que está não propriamente ligado ao caça-talentos, certo?
0: Sim, sim. Que também colhia muita adesão do público, eu acho.
2: Este ano o Codessos ficou com um muito honroso terceiro lugar, com a atuação da Joana Machado. Nós fomos falar com ela para perceber o que sentiu, assim como os seus pais, com a classificação conseguida.
3: Eu comecei por o que gosto. E sinto-me bem e acho que faz bem. E era uma coisa que toda a gente devia de andar. Acho importante porque a sala era muito pequenina e nós estávamos muito apertadas. E acho que são obras importantes que se deviam fazer. Eu gostava que entrassem mais gente e até da minha idade, porque acho que lhe fazia muito bem e continua a ser uma terapêutica muito boa. E pelo convívio, que é muito importante. Ando pelo que gosto, faço o que gosto e acho que toda a gente devia andar.
2: Nem só de dança vivem as pessoas de Codessos, nem tampouco a associação. Esta instituição ultrapassa esta dimensão e vai mais além. O artesanato, Sr. Salgado, como é que está em termos de participação? Sabemos que é uma atividade que ainda movimenta poucas pessoas, mas, ao que parece, tem potencial de crescimento, não é assim?
1: Eu penso que sim, eu penso que tem algum potencial, porque as pessoas já estão a participar todos, é ao sábado à tarde. Limita algumas pessoas, mas favorece outras. E algumas pessoas já manifestaram interesse em participar de vez em quando, pessoas já em adultos. Neste momento são mais adolescentes, os adultos, como os dias eram pequenos, tinham alguma dificuldade
2: em conciliar o
1: tudo.
2: Trabalho, não é?
1: Agora, com uma mudança da hora, as pessoas já chegam a casa mais cedo, já podem arrumar à sexta-feira e ao sábado já estão mais disponíveis para participar. Penso que vamos aumentar a partir deste momento.
2: Muito bem. E que tipo de trabalhos é que fazem? Que tipo de peças?
1: Eu sei que fazem algumas lembranças. Pintavam com azulejos, uns azulejozinhos, fazem umas caixas, estão a preparar também as lembranças para o Dia da Mãe.
2: Portanto, esses trabalhos muito artesanais, muito, não é?
1: Artesanais.
2: Como o próprio nome indica, e muito alusivos a datas comemorativas, é isso?
1: Exatamente.
2: Muito bem. Doutora Susana, na sua altura, como é que o artesanato funcionava?
0: Funcionava uma vez por semana, adesão. Nem sempre era constante, mas mais ou menos reunia um grupo de 10 pessoas, algumas traziam os filhos. Como funcionava em horário pós-laboral, que não sei se também agora funciona, porque eu estou um bocadinho desligada, era por esse motivo que também não havia tanta adesão, não é? Porque é preciso ter predisposição para depois do trabalho, ainda ter que ter pela frente as lides domésticas e depois dedicar-se ao artesanato, tem que ser mesmo por gosto, não é? E pronto, e todas estavam lá por gosto, as artesãs. Na altura não era a responsável, era a Laurinda Martins, mas depois, como eu dominava algumas técnicas, ela incutiu-me um bocadinho essa responsabilidade e eu fui ficando a responsável pelo workshop de artesanato. Eu gostava muito da área, pronto, fui também pesquisando, embora não seja a minha área, mas eu sempre gostei muito da parte criativa. E fazíamos muitas coisas diferenciadas. E às vezes de acordo com o momento também. fomos sempre acompanhando um bocadinho as revistas de artesanato que andam aí no mercado e fomos atendendo às novas tendências também, porque elas gostavam de aprender a fazer coisas diferentes. Pronto, depois o nosso lema também, enquanto direção e enquanto grupo de artesanato, era tudo o que fazíamos demonstrar. Não tinha qualquer sentido fazermos para guardar, não é? Para demonstrar ou então para... E então vendíamos quando tínhamos os eventos, não é? Nas datas festivas que nós tínhamos programado na nossa agenda enquanto associação, aproveitávamos nessas ocasiões para demonstrar ao público e vender para angariar algum dinheiro. Tudo bem que às vezes não conseguíamos tanto
2: receita
0: lucro,
2: quanto isso, não é?
0: Porquê? Porque as técnicas que nós fazíamos também exigiam algum custo, não é? E às vezes acabávamos por dizer, o artesanato também, o senhor Salgado também concordava comigo, não é só para obter lucro, também é para fazer coisas que dão prazer e para mostrar que estamos em trabalho, em dinâmica, não é? E é sempre bom mostrar aquilo que sabemos fazer e obter prazer daquilo que sabemos fazer. Pronto, as atividades que nós fazíamos era muito ligado ao craquelado, chama-se o craquelê, craquelado único e craquelado dois passos. Fazíamos pratos, telas, pintávamos quadros, passepartouts, trabalhávamos com a papel Eva, pronto, com estanho, fazíamos coisas muito diversificadas. Ganchos para o cabelo, alfinetes, pronto, deixa-me lá ver, muitas coisas, flores, tabuleiros, pronto. E às vezes um bocadinho também íamos ao encontro do que as pessoas na altura pediam, não é? Depois, nós, além destas participações nos eventos festivos, éramos convidados muitas vezes para participar na Feira de Artes e Ofícios em Friamunda. E pronto, estávamos lá uma semana e também tentávamos vender para angariar algum dinheiro para a associação. Além disso, éramos convidados também sempre para fazer o presépio ao vivo pela Junta de Freguesia. Pronto, a Câmara delegava na Junta a competência de fazer o presépio ao vivo e depois a Junta... Claro, como tinha o grupo das artesãs, em vez de estarmos a trabalhar para outra área, trabalhávamos para uma área que fazia sentido, que neste caso era fazer o presépio ao vivo. E nesse presépio ao vivo nós conseguimos, por duas vezes a nível concelhio, ficar uma vez em primeiro lugar e noutra em segundo lugar. E conseguimos também angariar alguma verba para a associação, o que foi muito bom.
2: Falamos também com alguém que no passado foi responsável por esta atividade, a educadora de infância Sara Sousa.
4: Trabalhámos o Arraiolos, eram também umas, as pessoas que estavam inscritas eram mais de idade e davam mais valor a isto de trabalhar com linhas e experimentámos a técnica de guardanapo, tivemos a pintura de telas, depois cerâmicas, pintura de tecidos.
2: Muito bem, Sr. Salgado, tem alguma coisa programada a este nível? Falo da dança e do artesanato. Há algo que esteja programado, alguma atividade a curto prazo?
1: Vai estar hoje, à tarde, no parque, na Casa da Eira, no Parque Urbano Paço de Ferreira, e vai estar no dia 25 de maio, no dia 24 de maio, na Caminhada Solidária. Portanto, vão expor e vão tentar vender alguns materiais feitos.
2: Ainda hoje, também na Casa da Eira, uma atuação do grupo de dança, não é?
1: Ainda hoje, na Casa da Eira, uma atuação do grupo de dança às 16h30. E além disso, também vamos estar a recolher inscrições para a Caminhada Solidária. Portanto, essa é que é mesmo a aposta para nós fazer algum dinheiro para as obras. É a Caminhada Solidária. As festas, o Caça de Talentos, não havia bilhetes, a entrada era gratuita. Para o Dia da Mãe, a entrada é gratuita. A caminhada é mesmo com o fim de termos lucro.
2: Muito bem. Este é um aspecto que queríamos abordar, as obras na sede. Sede esta que mudou de sítio, vocês já não estão desde há 2 anos no edifício da Junta de Freguesia, estão num espaço muito simpático, que outrora era a escola primária de Rível. Mas antes de irmos às obras, diga-me em que aspecto foi importante esta mudança de instalações para a vida da associação?
1: Eu penso que é muito importante. Há duas situações que nós temos de separar. Nós tínhamos a sede, e ainda temos. Nós ainda não desfizemos dela porque temos lá os móveis. E temos lá alguma documentação. Embora muita daquela documentação que preciso no dia a dia já está em minha casa. Não temos condições ainda para termos guardados na nova sede. então algumas estarem ligadas. A mudança deve-se realmente nós ter a sede na sede da junta e não ter um acesso direto é um bocado complicado. E eu pessoalmente, como fui presidente da junta durante 12 anos, não quero ter uma chave. Não foi porque a junta não me quisesse dar a chave, mas eu no dia que eu a entrego, entreguei todas as chaves e não quero ter nenhuma chave da sede da junta.
2: E portanto,
1: se fosse independente,
2: a independência é muito,
1: se fosse independente, tudo bem. Agora, ter de passar pelo espaço da junta, não, porque se acontecer alguma coisa eu posso ser suspeito.
2: Muito bem.
1: E eu não quero correr
2: esse risco. Portanto, esta mudança trouxe-vos uma maior autonomia, uma maior independência, digamos assim, para estas novas instalações.
1: Sim.
2: Doutora Susana, o que é que nos diz em relação a esta mudança de instalações? Vantagens?
0: Eu acho que é sempre bom ter um espaço próprio onde decorram todas as atividades e não estejam a decorrer umas num espaço, outras noutro, outras noutro. Tem que haver um ponto de referência. E eu acho que é uma mais-valia ter um espaço próprio. É uma questão da autonomia, como disse muito bem, mas também é um ponto de referência para quem se quiser dirigir àquele espaço, saber que é ali a sede da associação. Senão, porque, na minha altura, a associação acabava por funcionar no salão paroquial, a nível do artesanato. Depois começou a funcionar na junta. A nível da dança começou a funcionar na antiga escola primária. Portanto, havia ali vários espaços, não é? E para quem adere pela primeira vez ou quer se inscrever, isso.
2: A logística não é tão fácil, não é?
0: É verdade. Acho que é útil ter um espaço próprio e é uma boa fonte de referência.
2: O que dirá o professor de dança disto?
5: Neste momento era necessário e é urgente aumentarmos a sala para melhorarmos a qualidade da formação dos miúdos, das pessoas que frequentam as aulas, tentarmos ainda receber mais gente, mais crianças, mais adultos, mais adolescentes, de forma a podermos ter boas condições e termos melhor espaço.
2: Também Leandro Sousa, professor de Educação Física e na ASEMS, parece ter gostado deste investimento no futuro.
6: Em primeiro lugar, aspectos positivos a nível de mobilidade. Na antiga sede existia um escadario, onde uma parte dos nossos associados já tem uma idade elevada, então já tinham certas dificuldades de mobilização e de conseguir chegar às instalações da antiga sede. Agora, nas novas e na atual sede, esse obstáculo já foi ultrapassado. Estas obras agora podem trazer de novo uma independência maior no nível das infraestruturas, porque as infraestruturas já existiam, nós adaptámos às infraestruturas e agora com este aumento, com estas obras, conseguimos ter infraestruturas que nos permitem ir em conta às necessidades que a própria associação tem em vigor atualmente.
2: Falar em ginástica, Sr. Salgado, esta é, pode dizer-se, outra atividade à parte da dança que está pensada para trabalhar a parte física. Como é que funciona esta atividade atualmente na ASEM?
1: Esta atividade são duas vezes por semana, às terças e às quintas-feiras. É orientada pelo professor Leandro. E é mais ginástica de manutenção, não é competição. E mais manutenção, as pessoas, parte das pessoas trabalham com pressões e faz muito bem ter um bocadinho de ginástica para relaxar.
2: Tem mais relaxamento. Muita adesão a este nível?
1: Neste momento ainda não tem muita adesão. Por acaso apostamos um bocadinho forte este ano. Demos um incentivo aos sócios para poderem participar ou uma ou duas vezes com um baixo custo. Vamos ver no futuro. Portanto, é uma experiência que estamos... E um risco que estamos a correr, porque aumentamos a despesa. Mas o objetivo também é ter mais sócios e ter mais adultos a participar na associação.
2: Quando fala em baixo custo, vocês conseguem pôr as pessoas a mexer, a lutar contra o sofá, digamos assim, por apenas 1,5€ por mês, certo?
1: Exatamente.
2: É mesmo um valor simbólico.
1: Temos de trabalhar para conseguir a receita para suportar essas despesas.
2: O seu a seu dono, como se costuma dizer... Assim vamos ouvir Leandro Sousa, o professor de ginástica da ASEMS, que nos dará a conhecer um pouco mais sobre o funcionamento da atividade.
6: A ginástica começou do zero, como é óbvio, a dança já existiria. Depois conseguimos coabitar a ginástica com a dança. Muitos participantes da ginástica vieram da dança, faziam em simultâneo a dança e a ginástica, em dias diferentes, como é óbvio. Começamos aos poucos, começamos a falar entre amigos, familiares, e começamos agora a ter, já temos associados à ginástica 20 elementos, sensivelmente. Prática regular, não quer dizer que estejam todos em simultâneo, há dias que diverge, conseguimos ter 10, outros temos 12, temos menos. Vai variando de acordo com os dias, de acordo com o tempo, de acordo com variados fatores.
2: Mas será que esta é uma atividade tão transversal como a dança? Ou seja, será que chega mais aos homens ou às mulheres?
6: Esta resposta é muito fácil. É 100% feminino, público-alvo. Por existir um estigma ainda a nível do homem em relação à ginástica, mas acredito vivamente que agora com o tempo começaremos a ter. Começar agora a ter mais homens na ginástica. Não existe desculpa para não fazerem desporto, para não fazerem atividade física. A nível de taxas são 6€ anos, que dá mais ou menos em média 50 cêntimos por mês, mais uma taxa de 1€ mês. Por isso, por 1,5€ mês, podemos fazer atividade física regular.
2: Já aqui falamos de dança, de artesanato e em ginástica, mas existe mais uma atividade com grande peso e história na associação e que vem desde o tempo em que a ASEMS era um grupo de jovens. Falamos do teatro. Sabemos que existe uma grande tradição na terra no que toca a esta arte de palco e sabemos também que esta tradição se espelha na afluência que tem sempre que leva alguma peça a palco, sempre com lotação máxima do salão paroquial de cerca de 300 pessoas, sem contar com os lugares em pé. Fomos ouvir um homem do teatro que foi encenador e ator desde a fundação da associação até há bem pouco tempo. Falamos de Fernando Neto, que nos irá dizer como surgiu esta atividade na associação e qual o papel que ela tem para a vida da mesma e da comunidade.
7: Portanto, o teatro nasceu na senha porque já vinha este bichinho desde o grupo de jovens, em que nós, no tempo dos jovens, havia muita paixão pelo teatro, quer para quem queria fazer, como para assistir. E então, na ASEM, foi uma das razões que nos levou até a formar a ASEM, foi também o teatro, porque nós precisávamos de fazer teatro, não só para nos divertir as pessoas, mas também para abrir as portas do salão, porque o salão foi feito em especial para serviço da igreja, mas também para fazermos espetáculos e em especial teatro, que era a força. E nós, alguns elementos, não é que tínhamos sido grupo de jovens, então sentimos que era necessário fazermos alguma coisa. E foi então que resolvemos formar a ASEM.
2: Mas será que o perfil de agentes de Codessos pede mais drama ou será mais comédia? Fernando Neto explica.
7: Portanto, eu, com respeito ao drama, tivemos uma peça com muito sucesso há tempo do grupo de jovens e depois acho que foi repetida também no tempo da ASEM, que era O Escravo. Tinha uma história muito engraçada, tinha uma história com sentido, uma história que os próprios autores e a assistência choravam ao ver aquela peça. E tivemos outra também, A Vingança de uma Cigana, que também era um drama. Ora, comédias, então, é que tivemos muitas e variadas, mas posso destacar que o nome de algumas, que era O Malhar em Ferro Frio, que era feito por mulheres, também Qual das Duas, que eram também feitos só por mulheres, e depois tinham por homens, Por Causa de um Sobretudo, A Inspeção, O 29, O Sargento Bigodes, e outras que escritas por mim, que então tivemos muitas peças que fazíamos, que eram mais pequenas, tipo sketches, mas com muita graça e sempre atualizadas no tempo atual, às vezes com uma crítica, e o pessoal gostava muito de ouvir essas comédias, e o pessoal gostava mesmo, assistia, e gostava e vibrava, e era aquilo que nós queríamos, e eles também gostavam de ver, e nós gostávamos de ter a casa cheia como tínhamos sempre.
2: Manuel Salgado e doutora Susana, acabamos de ouvir Fernando Neto falar do teatro, aliás, há pouco já tínhamos falado desta atividade que a associação também tem. Recordam-se de algumas peças que foram realizadas? Vocês, inclusive, há pouco, antes desta própria emissão, conversávamos e falávamos que vocês, inclusive, chegaram a participar nessas mesmas atividades. O que é que se recordam dessas participações? Que peças em concreto? Pode ser o seu Salgado primeiro.
1: Eu recordo-me duas que foram, para mim, foram mais marcantes. Eu já participei em muitas peças de teatro, mas duas marcantes, uma comédia, que era A Inspeção, em que eu fazia papel de uma gala, e num drama em que eu fazia o papel de escravo.
2: E a doutora Susana?
0: A peça de teatro que eu acho que repeti pela segunda vez e que foi a que mais me marcou foi aquela em que eu interpretei um papel de grávida, de gêmeos, em que o senhor Fernando Neto era o meu marido, e foi uma peça, basicamente toda ela improvisada, porque o senhor Fernando tem muito jeito, ele tem muito talento para o teatro, e também como encenador, acho que resultou muito bem a peça e foi a que mais me marcou de todas. Mas todas as peças realizadas na freguesia foram todas elas muito interessantes, feitas sempre com muito profissionalismo, no meu ver. As pessoas que participavam dedicavam-se mesmo a estudar o papel e depois surtia efeito, porque víamos o agrado do público e a adesão que normalmente esse tipo de espetáculos tinham. Normalmente as peças de teatro, quando o programa era só concebido por peças de teatro, esse evento decorria maioritariamente em dezembro, não é?
1: Sim.
0: Na época do Natal. Portanto, e fazíamos um espetáculo só, exclusivo de teatro. E víamos que tínhamos casa cheia sempre. Pronto. Quando às vezes conciliávamos o teatro com a dança, mas também chegamos ultimamente só a fazer exclusivamente programas de teatro.
2: Muito bem.
0: Mas foi sempre um programa interessante para mim.
2: A Ansem tem um passado rico, digamos assim, um presente também com bastantes atividades que movimentam quase uma centena de pessoas todas as semanas. Podemos dizer que é cultura, é desporto, é futuro, ou quer ser futuro. Pergunto porque sabemos de algo marcante na vida da associação que está a ser levado a cabo no presente com vista para o futuro. Estamos a falar das obras de alargamento do espaço que, após a mudança para as instalações da antiga escola básica de Rível, são ou querem ser algo marcante que pode potenciar o rumo da associação no futuro. Sr. Salgado, estas obras surgem já na vossa visão de futuro para a associação?
1: Sim, é uma visão de futuro, porque nós até agora, com um espaço pequeno e dividido, não é fácil conciliar tudo. A visão, também estamos a pensar em criar novas atividades. E eu quero saber, eu queria ter um dia, uma reunião com todos os elementos que abandonaram a dança, naquelas idades que eu vi entre os 15 e 18 anos, para saber o que é que eles querem. Porque penso que falta ali alguma coisa. Alguma coisa que eles gostam muito da dança até uma determinada idade e depois abandonam. E eu gostava que essas pessoas continuassem. Senão, o que é que acontece? Acontece que eu sou sócio da associação, enquanto a associação me dá alguma coisa. Quando já começa a não me dar nada, eu deixo de ser sócio. E a associação tem que começar sempre de novo. Exatamente. E é isso que nós temos de evitar.
2: E como veem as pessoas esta nova etapa na vida da associação? Fomos ouvir.
4: Sim, as obras são muito importantes porque há atividades que estão a precisar de espaço. O espaço que temos já está a ser um bocadinho reduzido para o número de participantes e também traz-nos um bocadinho mais de independência.
5: Estão num bom caminho. O pessoal da direção está-se a esforçar e neste momento era necessário, é urgente, aumentarmos a sala para melhorarmos a qualidade da formação dos miúdos, das pessoas que frequentam as aulas. Tentarmos ainda receber mais gente, mais crianças, mais adultos, mais adolescentes, de forma a podermos ter boas condições e termos melhor espaço.
6: Estas obras agora podem trazer de novo uma independência maior a nível das infraestruturas, porque as infraestruturas já existiam, nós adaptámos às infraestruturas e agora com este aumento, com estas obras, conseguimos ter infraestruturas que nos permitem ir em conta às necessidades que a própria associação tem em vigor atualmente.
8: Muito importante, é muito, muito importante mesmo, porque neste momento o grupo da ASEM está a começar a criar força, está a começar a ter muito mais elementos. O espaço já se tornava muito limitado, mesmo a nível de, principalmente na parte da dança, porque são realmente muitos elementos e não há, é mesmo de todo necessário um espaço maior.
3: Acho importante porque a sala era muito pequenina e nós estávamos muito apertadas e acho que são obras importantes.
2: acabamos de ouvir a população falar sobre estas obras de alargamento das instalações, que era um anseio por vários motivos, todos eles válidos. Falando agora um bocadinho de futuro, Sr. Salgado, quais é que são os projetos que têm na manga, ou pelo menos aqueles que gostava de ver implementados? O que é que está programado, digamos assim?
1: A programação, para já, passa por concretizar as obras. Uhum. Pronto, é o primeiro objetivo, porque é uma obra que vai ficar muito clara, e nós não temos dinheiro, nós temos... um plano de atividades, e no, em outubro lançámos um plano de atividades e felizmente até o momento temos concretizado e cumprido. No futuro, o futuro a Deus pertence, penso que vamos conseguir, e nós estamos a trabalhar nesse sentido para que tudo corra bem. Se tudo correr bem, depois de termos a obra concretizada, queremos alargar a outras áreas. Nós queremos ter música, porque há pessoas inscritas na música, como disse já numa outra parte. Queríamos ver porque é que os jovens abandonam e se for possível termos alguma coisa que os cativem.
2: Voltar a chamar os jovens. Não é?
1: Exatamente. Nós queríamos voltar a chamar toda a juventude que desistiu, queríamos voltá-los a chamar, mas temos de ter alguma coisa que eles queiram. Exatamente. E que eles gostem.
2: Tem que perceber o que é que eles querem.
1: Temos
2: é
1: que perceber bem aquilo que eles querem.
2: Muito bem. Doutora Susana, o que é que gostava de ver no futuro desta associação?
0: Eu já estou a começar a ver um bocadinho, porque uma coisa que nós sempre dizíamos enquanto direção, e estivemos lá 7 anos consecutivos e nunca conseguimos eleger um novo corpo diretivo porque não havia interesse, não havia voluntariado nesse sentido, então tivemos que nos manter. E nós sempre dizíamos que gostávamos que houvesse uma camada mais jovem, que o nosso corpo diretivo integrasse. No início integrou, pois abandonou, foi só um ano, tivemos já alguns elementos mais jovens, depois mantivemos-nos sempre nós, eu, o Sr. Salgado, o Sr. Fernando Neto, o Sr. Feliciano, na parte do executivo. Claro que depois na parte da Assembleia tínhamos alguns elementos jovens, mas tivemos sempre a ambição de ter mais jovens. Para quê? Para injetar novas ideias, para colher também um pouco saber da parte deles quais eram os interesses, não é? Eles próprios sabem-nos dizer melhor o que é que estão a necessitar neste momento, não é? Porque com a evolução do tempo as necessidades vão sendo diferentes, e é o que o Sr. Salgado está agora a dizer. Nós temos que ver o que é que agora eles precisam a partir dessa faixa etária. Será que são danças de salão que querem? Será que... não sabemos, temos que sondar para perceber. E como agora a nova direção é constituída por gente mais jovem, eles também nos vão transmitindo essas ideias, e vai-se poder inovar para ir sempre ao encontro dos seus interesses e conseguir manter, que é esse o objetivo.
2: Muito bem, muitos projetos para o futuro e muita vontade de os concretizar. E o vosso público, o que gostava de ver implementado no futuro?
9: Teatro e também música, para também evoluir e para ver as capacidades de cada pessoa. Gostávamos que tivesse mais pessoas, que era também para evoluir.
10: Se calhar a música, aulas de guitarra, coisas assim, também acho que seria bom para a nossa comunidade.
11: Sei que é uma coisa que não fica barata, mas penso que, porque conheço do povo de Codeixos, que era uma das coisas que iria funcionar, de certeza absoluta. Podia ser promovido pela SEM, porque já tem uma organização a funcionar, é mais fácil formar o dito rancho.
12: Eu gostava que entrassem mais gente, e até da minha idade, porque acho que lhe fazia muito bem, e continua a ser uma terapêutica muito boa.
13: Apesar de eu saber que eles estão a fazer um papel muito, muito importante e que nos estão a apoiar e incentivar, eu espero que nunca desistem, porque nós temos capacidades para investir e ir mais longe.
14: Faço o apelo para vir mais mulheres da nossa idade, para saírem de casa, arranjarem um dia por semana, um bocadinho, para convivermos e fazermos algum desporto.
15: Eu gosto do trabalho que fazem, e para continuar, que é para também não ir nada abaixo.
11: Eu acho que eles devem continuar. Acho que estou no bom caminho, acho que devia chamar mais juventude, arranjar possivelmente talvez outras modalidades onde cative, principalmente os jovens, não pondo de lado as pessoas de idade, porque as pessoas de idade também precisam de muita ajuda, e acho que estou no bom caminho.
7: A sede acho que deve continuar, porque ela faz falta cada freguesia, e é especial para abrir as portas do Salogo, porque o Salogo merece que se faça lá espetáculos, porque tem as excelentes condições.
4: Acho que a direção que está a trabalhar muito bem, porque o facto de termos membros novos trazem mais dinamismo e novos projetos, e acho que é isso que qualquer associação precisa.
16: O que eu gostava de ver na Assenha é que continuasse as coisas que foram fundadas por nós, a dança, o teatro, agora já há a ginástica, são coisas que fazem muita falta à nossa freguesia, porque as pessoas das outras freguesias já perguntam pelas atividades da Assenha.
8: A freguesia precisa da ASEM e a ASEM também precisa da freguesia. Isto aqui é um feedback muito importante, porque no fundo é muito bonito nós chegarmos até enfim, a freguesias vizinhas, ou até falar com pessoas conhecidas. Ai, onde é que moras? Ai, moro em Codessos. Ai, moras em Codessos? Olha, há lá uma associação e tal. Quer dizer, é muito importante e é um orgulho muito grande.
2: Estamos mesmo na reta final desta hora de emissão do A Nossa Terra. Antes disso, acabamos de ouvir a população falar sobre aquilo que gostava de ver ser implementado pela vossa associação, o próprio reconhecimento que faz do vosso trabalho. É sempre bom ouvir a população reconhecer o trabalho que vocês desenvolvem, sentem que acaba por ser um incentivo para fazerem cada vez mais e melhor. Podemos começar pela doutora Susana e finalizamos depois com o seu Salgado.
0: Eu acho que é sempre bom obter o reconhecimento. Porquê? Porque é uma associação sem fins lucrativos, não é? As pessoas estão lá porque querem, têm que abdicar muitas vezes da sua vida familiar, da sua vida profissional, para estar presente nas atividades que na maioria das vezes ocorre ao fim de semana, não é? E ao fim de semana é o tempo que temos para estar com a família. E depois essas atividades também exigem ensaios e depois exigem limpeza a posterior do espaço que se esteve a usufruir para representar. Pronto, é uma panóplia de atividades. Eu falo por mim porque na altura estava em várias. Eu era secretária, eu estava no artesanato, no apoio pedagógico, às vezes ainda participava em algumas atividades, pronto. E estávamos sempre na organização das mesmas atividades e acabava por ser uma sobrecarga, pronto, para as mesmas pessoas, não é? E isso acarretava algum prejuízo em termos pessoais e profissionais. E quando nós víamos o reconhecimento e a satisfação do público, isso era para nós muito gratificante.
2: Sr. Salgado, é um homem ligado à vida pública. Quando se tem o reconhecimento do público, é mais motivador de trabalhar?
1: É mais motivador. Mas também o nosso rigor, o rigor com que nós fazemos as coisas e planeamos, ajuda-nos também que as coisas saiam bem. Ao sair bem, temos o reconhecimento. Se as coisas correrem mal, não sei. Eu não estou habituado que as coisas corram mal. Mas a mim, tento ao máximo evitar que as coisas corram mal. Trabalho muito para que as coisas corram bem.
2: Muito bem. Doutora Susana, quer acrescentar algo?
0: Uma coisa que nós fazíamos e que eu considero positivo era nas reuniões, a nossa direção tinha sempre o lema de fazer o balanço das atividades. E deixávamos sempre em ata quais foram os aspectos positivos e os aspectos menos positivos, para em futuras atividades não cometermos os mesmos erros. E acho que isso acabou sempre por surtir efeito, porque tentávamos evitar repetir os mesmos erros nas atividades seguintes.
2: Sr. Salgado, quero deixar aqui uma mensagem a quem nos ouve, aos vossos participantes, aos vossos fregueses, aos vossos sócios. Uma última mensagem, quer deixar?
1: Quero...
2: Um apelo à participação na campanha, na caminhada?
1: Vai ser mesmo um apelo. É realmente a aposta da direção, é a caminhada. E se nós estivermos unidos, vencemos. Se nós estivermos unidos, não vencemos. O objetivo desta caminhada é nós ter, no mínimo, 1000 participantes. Para isso temos de trabalhar todos muito. Eu tive cuidado de falar com todas as juntas de freguesia do Conselho. Toda a população do Conselho de Passos Ferreira pode fazer a inscrição sem se deslocar a Codessos. Podem fazer nas suas juntas de freguesia. e numas freguesias vizinhas também, que é a União de Freguesias de São Martinho do Campo, São Mamede e São Salvador do Campo. Além disso, também podem fazer a inscrição no pavilhão municipal, no gabinete de desporto, podem fazer na Casa da Eira, tudo isso para facilitar a vida às pessoas. Se nós conseguirmos esse objetivo, porque nós no dia da caminhada vamos ter um programa cheio, vamos ter o artesanato, vamos ter uma feirinha, e já agora faço um apelo a quem nos veio, a quem nos está a ouvir, nós vamos passar por várias confecções a pedir alguns materiais para nós conseguir vender no dia da caminhada. Se as pessoas nos quiserem ajudar, penso que para nós é uma mais-valia e vamos conseguir ultrapassar essas dificuldades.
2: Assim chegamos ao final de mais uma edição do programa A Nossa Terra, que o acompanha a si há quase duas décadas e que esta semana deu a conhecer o trabalho da Associação de Codessos em Passos de Ferreira, Associação de Cultura e Movimento de Codessos e da Cruz Vermelha do Marco de Canaveses. Agradeço aos meus convidados e desejo que o vosso futuro seja cheio de alegrias. Voltamos para a semana, à mesma hora, das 10 ao meio-dia, para falarmos da nossa terra. Bom domingo e boa semana.

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1: Olá, bom dia. Mais uma vez, sejam bem-vindos à segunda parte do programa A Nossa Terra, que todos os domingos, das 10 ao meio-dia, na antena da Rádio Clube de Penafiel, dá voz ao que de melhor existe e se faz na nossa região. Desta vez, trazemos até si a ASEMSE, a Associação de Cultura e Movimento de Cudeços em Passos de Ferreira.
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1: A Associação de Cultura e Movimento de Cudeços em Passos de Ferreira é ainda muito jovem. Foi fundada em 2006, mas tem já um caminho cheio de muitas coisas boas realizadas em prol da comunidade onde está inserida. Neste momento, a Associação realiza atividades como o teatro, que conta com muita adesão por parte do público e da comunidade. Tem o artesanato, que decorre habitualmente ao sábado e que, coincidência, tem hoje uma mostra dos seus trabalhos na Casa da Eira, no Parque Urbano de Passos de Ferreira. A dança é outra atividade da coletividade, que movimenta cerca de 45 pessoas de várias idades. E ainda no campo da manutenção física, a ginástica, que existe há menos tempo que a dança, mas que está em franco crescimento a nível de participantes. Para nos falar um pouco mais sobre esta associação, temos connosco em estúdio Manuel Salgado, um dos fundadores e atual presidente da associação, e Susana Martins, ex-secretária e alguém com um grande conhecimento do que foi a história da associação, dado o caráter documental da posição que ocupou. Vamos ainda contar nesta manhã de domingo com a participação de Bárbara Sousa, ela que é uma das responsáveis pelo artesanato da Associação de Cultura e Movimento de Cudeços. Ela vai fazer-nos companhia via telefone. Antes de mais, cumprimento os nossos convidados em estúdio. Bom dia aos dois, sejam uma vez mais bem-vindos à nossa terra. Começamos com Manuel Salgado, que na freguesia é rapidamente reconhecido e deixa no rosto de todos um sorriso. Manuel Salgado tem 52 anos e é um dos fundadores e atual presidente da associação. Foi ainda ex-autarca ao longo de 3 mandatos, fundador do atletismo na terra e ainda no desporto foi o primeiro presidente do Clube Desportivo de Cudeços. Bom dia, Sr. Presidente, uma vez mais. Começo por lhe perguntar, como é que surgiu a ideia de fundar esta associação? E digo fundar porque o senhor esteve mesmo na gênese, no arranque desta mesma instituição, não foi assim?
4: Muito bom dia. O que esteve na gênese da criação desta associação, eu fiz parte do grupo de jovens desde os meus 17 anos. Então nós tivemos muitas atividades, tínhamos muita dinâmica. Nós conseguimos construir 2 salões paroquiais com a dinâmica do grupo de jovens. A Dilma começou da fábrica da igreja, mas nós éramos praticamente arranjámos o dinheiro. E dinamizámos a freguesia através de concursos de dança, festivais da canção, peditórios que fazíamos para arranjar fundos, festas de teatro. Então, tivemos muita dinâmica e muito a ver com a construção dos salões paroquiais.
1: Portanto, vocês sentiram que fazia falta alguma associação deste género na terra?
4: Sim,
1: foi isso?
4: Pronto, o grupo de jovens, entretanto, depois até mudámos o nome. Primeiro era grupo de jovens, depois legalizámos, tínhamos estatutos e passou a ser centro de jovens, de colégios. Estivemos ativos durante muitos anos, só que haviam coisas que coincidiam. Enquanto nós estivemos a fazer o primeiro salão, o grupo de jovens fundou-se, trabalhou. Quando terminou as obras do primeiro salão, acabou o grupo de jovens. Portanto, era mais um grupo de trabalho. Embora nós nos juntássemos, e aí é que eu sentia que havia mesmo muita amizade entre os jovens. Porque nós reuníamos todos os sábados. E era salutar conviver com aqueles jovens naquela época, porque se houvesse uma festa, nós às festas de Faria Mundo ou Passos de Ferreira íamos todos a pé.
1: Quando os rapazes onde estavam, raízes, estavam todos.
4: Estavam todos. Quando nós no fim da reunião íamos todos às noitadas.
1: Exatamente.
4: Onde ia aquilo. Portanto, tínhamos um bom ambiente no grupo, quando somos jovens.
1: Nós,
4: daí nós sentir depois. Depois fizemos, infelizmente, houve um acidente no primeiro salão paroquial, num dia de Páscoa, em que com os foguetes o salão houve uma explosão e caiu abaixo do salão, e tiveram a fazer um novo. E aí, por acaso, no dia de Páscoa, a primeira reunião foi em minha casa, para nós tentar arranjar dinheiro para fazer um novo salão, e conseguimos fazer um salão muito melhor. E o grupo de jovens, a partir daí, também avançou. Quando acabou o salão, acabou novamente o grupo de jovens. Passado alguns tempos, nós começamos a sentir, e esta foi uma ideia muito amadurecida, não foi por acaso. Nós reunimos muito tempo, andámos meses a reunir com jovens e a perguntar o que é que eles queriam. Se realmente fazia sentido nós formar uma associação ou não, de caráter cultural. Porque nós na freguesia tínhamos desporto, tínhamos o atletismo, tínhamos futebol, mas a parte cultural não tínhamos nada. Depois algumas das coisas também que me fez mexer comigo, eu passava e havia uma idosa que dizia, olha, dá cumprimentos à tua tia. E depois a tia mandava cumprimentos para a outra senhora. E isso, nós aí, já foi a junta de freguesia que... Peço desculpa, não foi a grupo de... Foi a comissão da fábrica da igreja. Eu, na altura, fazia parte da comissão da fábrica da igreja. E então, no dia do doente, nós juntámos os idosos todos. Pronto, fizemos uma festinha bonita. E a partir daí isso começou a mexer, e então nós chegamos à conclusão que fazia mesmo falta
1: uma associação
4: de caráter cultural.
1: E foi a partir daí, que tudo nasceu. Nós já referimos, em traços gerais, no texto introdutório a este programa, quais é que são as vossas atividades atuais. Mas sabemos que no passado existiram outras, que hoje já não existem. Podemos dizer que essas atividades que já existiram eram muito participadas? Estamos a falar de que tipo de atividades em concreto?
4: Por exemplo, uma das atividades que neste momento nós temos os bônus, mas não estão ativos, eram participadas. Só que há um problema. Por norma, nesses grupos, é um grupo de amigos. E quando existe um amigo, e depois estamos a falar às vezes em idades bastante difíceis, dos 15 aos 18 anos são idades difíceis. E eu tenho experiência pela dança, acontece o mesmo. Nós temos neste momento 43 na dança, 43 elementos, mas quando chegam à idade dos 15 anos,
1: aquela fase crítica, aquela não é? Que eles não sabem muito bem o que é que querem.
4: E aquilo, se calhar, já não diz nada e eles abandonam.
1: E foi isso que aconteceu com os bombos.
4: E foi o que aconteceu bem com os bombos também.
1: Mas tiveram também o apoio pedagógico, certo?
4: Tivemos também o apoio pedagógico durante algum tempo. Mas depois também por algumas limitações. Entretanto, a Susana... Portanto, também só terminou depois da Susana sair da freguesia.
1: Sim.
4: Portanto, como ela foi morar para São Tirso, já ficava longe.
1: Exatamente.
4: E não foi possível conciliar tudo.
1: Muito bem. Falou aqui da dança já. É uma atividade que na atualidade. É a atividade com maior reconhecimento em número, é certamente,
4: sim,
1: até porque já fez referência às 40 e tal pessoas que têm a praticar. E lá fora, mesmo nas freguesias vizinhas, podemos dizer que quando se fala na ASEMS, se fala logo em dança. Está muito associado?
4: Provavelmente. Penso que sim. Penso que a dança é o que nos representa mais. Sempre que há, por exemplo, alguma atividade da Câmara Municipal, a dança, se for convidada, está presente. Portanto, é que nos tem representado sempre mais fora da freguesia. Também temos alguma atividade no teatro. O teatro também, mas é mais local, é mais para a freguesia. Na freguesia as pessoas gostam muito de teatro, e então a nossa associação de vez em quando faz uma festa e o salão enche.
1: Muito bem. Sempre foi assim, Susana. A Susana esteve desde o início e, dado o seu papel de secretária, a dança já naquela altura tinha toda esta afluência e pujança. Foi sempre assim.
5: Antes de mais, quero louvar esta iniciativa por dar voz à associação, porque é uma associação sem fins lucrativos e são poucas as rádios a nível do Vale do Sousa que o fazem. Portanto, quero congratular-vos por isso, quero agradecer o convite. E agora, respondendo à questão, eu acho que sim, que sempre, a dança sempre teve uma grande projeção na associação, quer pelo número, também quer pela participação, porque é muitas vezes convidada para fazer parte em atuações dentro da freguesia e fora da freguesia. O teatro, esse também acho que, a meu ver e a ver das pessoas da freguesia, também colhe muita receptividade, porque vem um bocadinho de trás. Antigamente o que proliferava era mesmo o teatro, quando era para angariar verba para a construção de salão ou para obras que eventualmente fossem necessárias na freguesia, o teatro era o que tinha mais reconhecimento, e foi um bocadinho ao encontro disso que nós demos prolongamento à atividade. Começamos pelo teatro, depois fomos introduzindo as outras atividades, os outros que nós chamamos oficinas ou workshops.
1: Muito bem. Nós já mais lá à frente vamos falar naturalmente dessa atividade, que é o teatro, que a vossa associação também tem na atualidade. Podemos então dizer que esta atividade é uma das imagens de marca da ASEMSE, não só hoje como no passado, sem desprimor de outras atividades, claro, das quais já falaremos, mas fomos ter com o professor Cristiano Santos, que está convosco há 2 anos, para conhecer um pouco mais sobre a atividade.
6: A minha ligação com a SEM surge há cerca de 2 anos e pronto, desde que iniciei, estou lá e sinto-me muito bem e contente com este projeto. As aulas decorrem à sexta-feira, por volta das 22 horas. Este grupo tem uma característica importante e de ressalvar, que é termos muitos alunos, são cerca de 40, desde crianças, adolescentes e pessoas até mais velhas, pessoas adultas. O grupo funciona muito bem, é claro, é apenas ser só uma vez por semana. Há um grande espírito familiar, que ultrapassa um bocadinho a própria aula em si, e dizer que é um espírito familiar, um grupo acolhedor, que me recebeu sempre bem.
1: Falamos ainda com o professor sobre atuações, ao que parece não muitas para já, mas marcantes e com uma dimensão considerável.
6: Este grupo já fez vários espetáculos, já fez várias apresentações, mas destacaria, sem dúvida, em 2012 ou 2013, não posso precisar, o passo a Cantar, em que atuámos para cerca de 600 ou 700 pessoas, e realmente foi uma tarde, um dia muito, muito giro, uma tarde gira, em que os familiares foram todos, e também recentemente fomos numa discoteca a Santo Tirso, o Artwork, em que os meninos, principalmente as crianças, adoraram, e foi uma noite, um final de noite diferente, e acho que o pessoal adorou a experiência.
1: Fomos também conhecer a atividade na voz de quem acompanha, Cristiano Santos, pessoas que participam na mesma, para perceber o impacto da atividade nas suas vidas.
7: O grupo de dança era constituído por muitos elementos, a cerca de 25 pessoas, com várias idades, e o tipo de música era danças brasileiras. Continua a ser muito participada, aliás, ainda com mais elementos. Tem tido muitas adesões e acho que é um grupo para continuar.
8: A dança, porque acho que é bastante importante, não só a nível físico como mental. Portanto, acaba por ser uma terapia, porque é assim, ao longo da semana nós temos aquela rotina, o dia-a-dia, aquele stress próprio, e então chegámos na sexta-feira e acabámos por, enfim, chegar ali e libertar toda a energia negativa que acarretámos entretanto, e olha, é uma mais-valia em todos os sentidos.
9: É divertido, eu gosto de participar na dança porque faço desporto, convivo, gosto das músicas, de como dançamos, da maneira como não é só, por exemplo, meninas da minha idade, temos vários várias idades, desde os mais novos até aos mais velhos.
10: Eu comecei porque gosto. E sinto-me bem e acho que faz bem. E era uma coisa que toda a gente devia de andar.
1: Sr. Salgado, vocês fazem um evento anual, uma espécie de caça-talentos. Aliás, este o nome do evento, que todos os anos costuma lotar o Salão Paroquial, com capacidade para 300 pessoas, e estamos a falar só de pessoas sentadas, digamos assim. Como é que correu o evento este ano?
4: Correu muito bem. Até na altura que acabaram as inscrições, eu fiquei muito preocupado. Fiquei muito preocupado porque nós tínhamos 5 inscrições. Terminou a inscrição no dia 15 de fevereiro, e então nós, o objetivo quando nós lançámos este concurso era fazer 2 eliminatórias e uma finalíssima. E chegámos ao dia 15 de fevereiro com 5 concorrentes inscritos. Então, pusemos logo de parte e comecei a contactar pessoas

0: Matosinhos, e então a festa foi. Felizmente, eu às vezes acredito em Deus. E numa altura, e pronto, e há coisas que a mão de Deus está sempre. Se uma pessoa trabalha, se uma pessoa se esforçar, as coisas acontecem. E penso que há um bocadinho a mão de Deus. Porque eu recordo, eu andava mesmo muito desanimado. Estávamos, nós estamos, neste momento estão a decorrer umas obras para fazer uma nova sala. Nós temos um contrato, um protocolo com a Junta de Freguesia, em que estamos a usar uma sala da antiga escola primária.
1: Nós já vamos falar da questão das obras mais lá. Sim, mas, à frente. Sim, pronto. Mas está a enquadrar naturalmente, mas, e pode fazê-lo. Conversa.
0: E então eu estava a abrir os alicerces, andava lá sozinho, estava cansado, e estava a ficar desanimado, vou embora. Recebo um telefonema da professora Joaquim a dizer se ainda podia escrever seis concorrentes.
1: Bem no momento certo.
0: Bem no momento certo, no momento que eu estava desanimado, sentia-me cansado, desanimado, bem no momento certo. Pronto, já não fui embora, já acabei de ir a trabalhar.
1: Sentia-se logo mais motivado. Podemos dizer que então o evento este ano foi um bocadinho diferente pela participação de pessoas vindas de fora.
0: Não foi diferente, foi mais ou menos igual, porque já tinha acontecido também anos anteriores.
1: Já era habitual a participação.
0: Mas também devo também este êxito cabe à doutora Susana. Porque ela é que conhecia o professor, foi ela que fez o contacto. E já no primeiro também, quando eles vieram, não estiveram no segundo, mas estiveram no primeiro. Também tivemos um grande espetáculo, porque esse professor trouxe realmente bons artistas.
1: Doutora Susana, o Caça Talentos é também um evento que lhe dá algum prazer, começou naturalmente no seu tempo também, em organizar.
2: Sim, eu sempre gostei de organizar e nós tentamos sempre fazê-lo com algum rigor, porque temos sempre participantes, neste caso os que fazem parte da escola do professor Joaquim, são participantes que requerem algum profissionalismo quando se está a tratar de concursos, não é? Porque tem que se ver, tem que ter sempre no júri três elementos que façam parte, e foi sempre o nosso lema enquanto direção, um que faça parte, por exemplo, da área da dança, já que vamos ter pessoas a dançar, da área da música, se tivermos pessoas a cantar, ou da área de teatro, se tivermos pessoas a representar. Pronto, e nós tentávamos sempre variar a constituição do júri e ir ao encontro das modalidades que representávamos, dependendo da adesão, porque o caça-talentos não se circunscreve só a uma área, por vezes. Aí, porque, como tinha dito o Sr. Salgado e muito bem, é que por vezes não temos um leque muito vasto que permita preencher o programa, não é? Daquele espetáculo só com uma área. E então temos que deixar que se inscrevam nas outras áreas. E então, foi até ao momento tentamos que o júri oferecesse alguma credibilidade, não é? Até porque íamos ter pessoas e não sabíamos se os concorrentes exigiam esse tipo de formalidade, e tentámos convidar até uns professores da área da música e fizemos as coisas com rigor, não é? E a classificação foi toda feita sempre com rigor para não haver tomadas de partido ou de posição por eventualmente às vezes sermos da freguesia, e as pessoas nem sempre ficam satisfeitas quando tomamos partido de um. Acham sempre, embora nós tentemos ser imparciais, ocorre sempre este risco e às vezes as pessoas não ficam satisfeitas. E então, convidando pessoas que não vão tomar qualquer tipo de partido, porque são neutras, não fazem parte da freguesia, vão ter uma visão mais distanciada, acho que por aí também já estamos a ter algum rigor na classificação. Pronto. E foi sempre esse o nosso lema, e o Caça Talentos sempre correu bem, sempre tivemos muita adesão, para além de outros que não sei se vai falar mais para a frente, aqueles que incorporam outras modalidades, que é o caso quando fazemos aqueles espetáculos em que temos quatro provas e que são de casais, não é? Também eu acho que é um tipo de espetáculo que colhe muita receptividade do público, embora às vezes seja difícil de conseguirmos inscrever concorrentes, não é? E difícil de às vezes os ajudar, porque é assim, normalmente eles representam quatro provas, uma de poesia, uma de canto, uma de dança e uma de teatro. E às vezes uma é prova livre, não é? Pronto, o Sr. Fernando Neto normalmente era o responsável pela organização, digamos, embrionária deste tipo de espetáculo, mas era um espetáculo também que colhia muita satisfação e agrado por parte do público.

0: público. As pessoas gostavam porque havia sempre aquele fator surpresa e depois a competição entre os casais era renhida e resultava num espetáculo grandioso, excelente e às vezes muito profissional, porque nós temos pessoas na Terra com muito talento para a área do teatro, da dança, da música e nós tentamos aproveitar, portanto. Nesse tipo de espetáculos nós tínhamos mais pessoas da Terra do que propriamente fora, quando eram por casais.
1: Sim, era só da Terra.
2: Estamos a falar de um outro evento que está não propriamente ligado ao caça-talentos, certo?
0: Sim, sim. Que também colhia muita adesão no público, eu acho.
2: Este ano o Codessos ficou com um muito honroso terceiro lugar, com a atuação da Joana Machado. Nós fomos falar com ela para perceber o que sentiu, assim como os seus pais, com a classificação conseguida.
3: Eu comecei porque gosto. E sinto-me bem e acho que faz bem. E era uma coisa que toda a gente devia de andar. Acho importante porque a sala era muito pequenina e nós estávamos muito apertadas. E acho que são obras importantes que se deviam fazer. Eu gostava que entrassem mais gente e até da minha idade, porque acho que lhe fazia muito bem e continua a ser uma terapêutica muito boa. E pelo convívio, que é muito importante. Ando porque gosto, faço o que gosto e acho que toda a gente devia andar.
2: Nem só de dança vivem as pessoas de Codessos, nem tampouco a associação. Esta instituição ultrapassa esta dimensão e vai mais além. O artesanato, Sr. Salgado, como é que está em termos de participação? Sabemos que é uma atividade que ainda movimenta poucas pessoas, mas, ao que parece, tem potencial de crescimento, não é assim?
1: Eu penso que sim, eu penso que tem algum potencial, porque as pessoas já estão a participar todos os sábados, é ao sábado à tarde. Limita algumas pessoas, mas favorece outras. E algumas pessoas já manifestaram interesse em participar de vez em quando, pessoas já em adultos. Neste momento são mais adolescentes. Os adultos, como os dias eram pequenos, tinham alguma dificuldade
2: em conciliar o tudo. Trabalho, não é?
1: Agora, com uma mudança da hora, as pessoas já chegam a casa mais cedo, já podem arrumar à sexta-feira e ao sábado já estão mais disponíveis para participar. Penso que vamos aumentar a partir deste momento.
2: Muito bem. E que tipo de trabalhos é que fazem? Que tipo de peças?
1: Eu sei que fazem algumas lembranças. Pintavam com azulejos, uns azulejozinhos, fazem umas caixas, estão a preparar também as lembranças para o Dia da Mãe.
2: Portanto, esses trabalhos muito artesanais, muito, não é? Artesanais. Como o próprio nome indica, e muito alusivos a datas comemorativas, é isso?
1: Exatamente.
2: Muito bem. Doutora Susana, na sua altura, como é que o artesanato funcionava?
0: Funcionava uma vez por semana, adesão. Nem sempre era constante, mas mais ou menos reunia um grupo de 10 pessoas, algumas traziam os filhos. Como funcionava em horário pós-laboral, que não sei se também agora funciona, porque eu estou um bocadinho desligada, era por esse motivo que também não havia tanta adesão, não é? Porque é preciso ter predisposição para depois do trabalho, ainda ter que ter pela frente as lides domésticas e depois dedicar-se ao artesanato, tem que ser mesmo por gosto, não é? E pronto, e todas estavam lá por gosto, as artesãs. Na altura não era a responsável, era a Laurinda Martins, mas depois, como eu dominava algumas técnicas, ela incutiu-me um bocadinho essa responsabilidade e eu fui ficando a responsável pelo workshop de artesanato. Eu gostava muito da área, pronto, fui também pesquisando, embora não seja a minha área, mas eu sempre gostei muito da parte criativa. E fazíamos muitas coisas diferenciadas. E às vezes de acordo com o momento também. Fomos sempre acompanhando um bocadinho as revistas de artesanato que andam aí no mercado e fomos atendendo às novas tendências também, porque elas gostavam de aprender a fazer coisas diferentes. Pronto, depois o nosso lema também, enquanto direção e enquanto grupo de artesanato, era tudo que fazíamos demonstrar. Não tinha qualquer sentido fazermos para guardar, não é? Para demonstrar ou então vendíamos quando tínhamos os eventos, não é? Nas datas festivas que nós tínhamos programado na nossa agenda enquanto associação, aproveitávamos nessas ocasiões para demonstrar ao público e vender para angariar algum dinheiro. Tudo bem que às vezes não conseguíamos tanto
2: receita
0: lucro,
2: quanto isso, não é?
0: Porquê? Porque as técnicas que nós fazíamos também exigiam algum custo, não é? E às vezes acabávamos por dizer, o artesanato também, o senhor Salgado também concordava comigo, não é só para obter lucro, também é para fazer coisas que dão prazer e para mostrar que estamos em trabalho, em dinâmica, não é? E é sempre bom mostrar aquilo que sabemos fazer e obter prazer daquilo que sabemos fazer. Pronto. As atividades que nós fazíamos era muito ligado ao craquelado, chama-se o craquelê, craquelado único, craquelado dois passos. Fazíamos pratos, telas, pintávamos quadros, passepartout, trabalhávamos com o papel Eva, pronto, com estanho, fazíamos coisas muito diversificadas. Ganchos para o cabelo, alfinetes, pronto, deixa-me lá ver, muitas coisas, flores, tabuleiros, pronto. E às vezes um bocadinho também íamos ao encontro do que as pessoas na altura pediam, não é? Depois, nós, além destas participações nos eventos festivos, éramos convidados muitas vezes para participar na Feira de Artes e Ofícios em Friamunda. E pronto, estávamos lá uma semana e também tentávamos vender para angariar algum dinheiro para a associação. Além disso, éramos convidados também sempre para fazer o presépio ao vivo pela Junta de Freguesia. Pronto, a Câmara delegava na Junta a competência de fazer o presépio ao vivo e depois a Junta, claro, como tinha o grupo das artesãs, em vez de estarmos a trabalhar para outra área, trabalhávamos para uma área que fazia sentido, que neste caso era fazer o presépio ao vivo. E nesse presépio ao vivo nós conseguimos, por duas vezes a nível concelhio, ficar uma vez em primeiro lugar e noutra em segundo lugar. E conseguimos também angariar alguma verba para a associação, o que foi muito bom.
2: Falamos também com alguém que no passado foi responsável por esta atividade, a educadora de infância Sara Sousa.
4: Trabalhámos o Arraiolos, eram também umas, as pessoas que estavam inscritas eram mais de idade e davam mais valor a isto de trabalhar com linhas e experimentámos a técnica de guardanapo, tivemos a pintura de telas, depois cerâmicas, pintura de tecidos.
2: Muito bem, Sr. Salgado, tem alguma coisa programada a este nível? Falo da dança e do artesanato. Há algo que esteja programado, alguma atividade a curto prazo?
1: Vai estar hoje, à tarde, no parque, na Casa da Eira, no Parque Urbano Passo de Ferreira, e vai estar no dia 25 de maio, no dia 24 de maio, na Caminhada Solidária. Portanto, vão expor e vão tentar vender alguns materiais feitos.
2: Ainda hoje, também na Casa da Eira, uma atuação do grupo de dança, não é?
1: Ainda hoje, na Casa da Eira, uma atuação do grupo de dança às 16h30. E além disso, também vamos estar a recolher inscrições para a Caminhada Solidária. Portanto, essa é que é mesmo a aposta para nós fazer algum dinheiro para as obras. É a Caminhada Solidária. As festas, o caça de talentos, não havia bilhetes, a entrada era gratuita. Para o Dia da Mãe, a entrada é gratuita. A caminhada é mesmo com o fim de termos lucro.
2: Muito bem. Este é um aspecto que queríamos abordar, as obras na sede. Sede esta que mudou de sítio. Vocês já não estão desde há 2 anos no edifício da Junta de Freguesia. Estão num espaço muito simpático, que outrora era a escola primária de Rível. Mas antes de irmos às obras, diga-me em que aspecto foi importante esta mudança de instalações para a vida da associação?
1: Eu penso que é muito importante. Há duas situações que nós temos de separar. Nós tínhamos a sede, e ainda temos. Nós ainda não desfizemos dela porque temos lá os móveis. E temos lá alguma documentação. Embora muita daquela documentação que preciso no dia a dia já está em minha casa. Não temos condições ainda para termos guardados na nova sede. Então alguma está em minha casa. A mudança deve-se realmente nós ter a sede na sede da Junta. E não ter um acesso direto é um bocado complicado. E eu, pessoalmente, como fui presidente de junta durante 12 anos, não quero ter uma chave. Não foi porque a junta não me quisesse dar a chave. Mas eu, no dia que eu a entreguei todas as chaves. E não quero ter nenhuma chave da sede da junta.
2: E, portanto,
1: se fosse independente,
2: a independência se fosse
1: independente, tudo bem. Agora, ter de passar pelo espaço da junta, não, porque se acontecer alguma coisa eu posso ser suspeito.
2: Muito bem.
1: Eu não quero correr.
2: Portanto, esta mudança trouxe-vos uma maior autonomia, uma maior independência, digamos assim, para estas novas instalações.
1: Sim.
2: Doutora Susana, o que é que nos diz em relação a esta mudança de instalações?
0: Eu acho que é sempre bom ter um espaço próprio onde decorram todas as atividades e não estejam a decorrer umas num espaço, outras noutro, outras noutro. Tem que haver um ponto de referência. E eu acho que é uma mais-valia ter um espaço próprio. É uma questão da autonomia, como disse muito bem, mas também é um ponto de referência para quem se quiser dirigir àquele espaço, saber que é ali a sede da associação. Senão, porque na minha altura a associação acabava por funcionar no salão paroquial, a nível do artesanato. Depois começou a funcionar na junta. A nível da dança começou a funcionar na antiga escola primária. Portanto, havia ali vários espaços, não é? E para quem adere pela primeira vez ou quer se inscrever, isso.
2: A logística não é tão fácil, não é?
0: É verdade. Muito bom. Acho que é útil ter um espaço próprio e é uma boa fonte de referência.
2: O que dirá o professor de dança disto?
5: Neste momento era necessário e é urgente aumentarmos a sala para melhorarmos a qualidade da formação dos miúdos, das pessoas que frequentam as aulas. Tentarmos ainda receber mais gente, mais crianças, mais adultos, mais adolescentes, de forma a podermos ter boas condições e termos melhor espaço.
2: Também Leandro Sousa, professor de Educação Física e na ASEMS, parece ter gostado deste investimento no futuro.
6: Em primeiro lugar, aspectos positivos a nível de mobilidade. Na antiga sede existia um escadario, onde uma parte dos nossos associados já tem uma idade elevada, então já tinham certas dificuldades de mobilização e de conseguir chegar às instalações da antiga sede. Agora, nas novas e na atual sede, esse obstáculo já foi ultrapassado. Estas obras agora podem trazer de novo uma independência maior a nível das infraestruturas, porque as infraestruturas já existiam, nós adaptámos às infraestruturas e agora com este aumento, com estas obras, conseguimos ter infraestruturas que nos permitem ir em conta às necessidades que a própria associação tem em vigor atualmente.
2: Por falar em ginástica, Sr. Salgado, esta é, pode dizer-se, outra atividade à parte da dança que está pensada para trabalhar a parte física. Como é que funciona esta atividade atualmente na ASEM?
1: Esta atividade são duas vezes por semana, às terças e às quintas-feiras, é orientado pelo professor Leandro. E é mais ginástica de manutenção, não é competição. É mais manutenção, as pessoas, parte das pessoas trabalham em confecções e faz muito bem ter um bocadinho de ginástica para relaxar.
2: Tem
1: mais relaxamento.
2: Muita adesão a este nível?
1: Neste momento ainda não tem muita adesão. Por acaso apostamos um bocadinho forte este ano. Demos um incentivo aos sócios para poderem participar ou uma ou duas vezes com um baixo custo. Vamos ver no futuro. Portanto, é uma experiência que estamos, e um risco que estamos a correr, porque aumentamos a despesa. Mas o objetivo também é ter mais sócios e ter mais adultos a participar na associação.
2: Quando fala em baixo custo, vocês conseguem pôr as pessoas a mexer, a lutar contra o sofá, digamos assim, por apenas 1,5€ por mês, certo?
1: Exatamente.
2: É mesmo um valor simbólico.
1: Temos de trabalhar para conseguir a receita para suportar essas despesas.
2: O seu a seu dono, como se costuma dizer. Assim vamos ouvir Leandro Sousa, o professor de ginástica da ASEMS, que nos dará a conhecer um pouco mais sobre o funcionamento da atividade.
6: A ginástica começou do zero, como é óbvio, a dança já existiria. Depois conseguimos coabitar a ginástica com a dança. Muitos participantes da ginástica vieram da dança, faziam em simultâneo a dança e a ginástica, em dias diferentes, como é óbvio. Começamos aos poucos, começamos a falar entre amigos, familiares, e começamos agora a ter, já temos associados à ginástica 20 elementos, sensivelmente. Prática regular, não quer dizer que estejam todos em simultâneo, há dias que divergem, conseguimos ter 10, outros temos 12, temos menos. Vai variando de acordo com os dias, de acordo com o tempo, de acordo com vários fatores.
2: Mas será que esta é uma atividade tão transversal como a dança? Ou seja, será que chega mais aos homens ou às mulheres?
6: Esta resposta é muito fácil. É 100% feminino, público-alvo. Por existir um estigma ainda a nível do homem em relação à ginástica, mas acredito vivamente que agora com o tempo começaremos a ter. Começar agora a ter mais homens na ginástica. Não existe desculpa para não fazerem desporto, para não fazerem atividade física. A nível de taxas são 6 euros anos, que dá mais ou menos em média 50 cêntimos por mês, mais uma taxa de 1 euro mês. Por isso, por 1 euro e meio mês, podemos fazer atividade física regular.
2: Já aqui falamos de dança, de artesanato e em ginástica, mas existe mais uma atividade com grande peso e história na associação e que vem desde o tempo em que a ASEMS era um grupo de jovens. Falamos do teatro. Sabemos que existe uma grande tradição na terra no que toca a esta arte de palco e sabemos também que esta tradição se espelha na afluência que tem sempre que leva alguma peça a palco, sempre com lotação máxima do salão paroquial de cerca de 300 pessoas, sem contar com os lugares em pé. Fomos ouvir um homem do teatro que foi encenador e ator desde a fundação da associação até há bem pouco tempo. Falamos de Fernando Neto, que nos irá dizer como surgiu esta atividade na associação e qual o papel que ela tem para a vida da mesma e da comunidade.
7: Portanto, o teatro nasceu porque já vinha esse bichinho desde o grupo de jovens, em que nós, no tempo dos jovens, havia muita paixão pelo teatro, quer para quem queria fazer, como para assistir. E então, na ASEM, foi uma das razões que nos levou até a formar a ASEM, foi também o teatro, porque nós precisávamos de fazer teatro, não só para nos divertir as pessoas, mas também para abrir as portas do salão, porque o salão foi feito em especial para serviço da igreja, mas também para fazermos espetáculos, e em especial o teatro, que era a força. E nós, alguns elementos, não é que tínhamos sido grupo de jovens, então sentimos que era necessário fazermos alguma coisa. E foi então que resolvemos formar a ASEM.
2: Mas será que o perfil de agentes de Codessos pede mais drama ou será mais comédia? Fernando Neto explica.
7: Portanto, eu, com respeito ao drama, tivemos uma peça com muito sucesso há tempo do grupo de jovens e depois acho que foi repetida também no tempo da ASEM, que era O Escravo. Tinha uma história muito engraçada, tinha uma história com sentido, uma história que os próprios autores e a assistência choravam ao ver aquela peça. E tivemos outra também, A Vingança de uma Cigana, que também era um drama. Ora, comédias, então, é que tivemos muitas e variadas, mas posso destacar que o nome de algumas, que era O Malhar em Ferro Frio, que era feito por mulheres, também Qual das Duas, que eram também feitos só por mulheres, e depois tinham por homens, Por Causa de um Sobretudo, A Inspeção, O 29, o Sargento Bigodes, e outras que escritas por mim, que então tivemos muitas peças que fazíamos, que eram mais pequenas, tipo sketches, mas com muita graça e sempre atualizadas no tempo atual, às vezes com uma crítica, e o pessoal gostava muito de ouvir essas comédias, e o pessoal gostava mesmo, assistia, e gostava e vibrava, e era aquilo que nós queríamos, e eles também gostavam de ver, e nós gostávamos de ter a casa cheia como tínhamos sempre.
2: Manuel Salgado e doutora Susana, acabamos de ouvir Fernando Neto falar do teatro, aliás, há pouco já tínhamos falado desta atividade que a associação também tem. Recordam-se de algumas peças que foram realizadas? Vocês, inclusive, há pouco, antes desta própria emissão, conversávamos e falávamos que vocês, inclusive, chegaram a participar nessas mesmas atividades. O que é que se recordam dessas participações? Que peças em concreto? Pode ser o seu Salgado primeiro.
1: Eu recordo duas que foram, para mim, foram mais marcantes. Eu já participei em muitas peças de teatro, mas duas marcantes, uma comédia, que era A Inspeção, em que eu fazia o papel de uma gala, e num drama em que eu fazia o papel de escravo.
2: E a doutora Susana?
0: A peça de teatro que eu acho que repeti pela segunda vez e que foi a que mais me marcou foi aquela em que eu interpretei um papel de grávida, de gêmeos, em que o senhor Fernando Neto era o meu marido, e foi uma peça, basicamente, toda ela improvisada, porque o senhor Fernando tem muito jeito. Ele tem muito talento para o teatro, e também como encenador, Acho que resultou muito bem a peça e foi a que mais me marcou de todas. Mas todas as peças realizadas na freguesia foram todas elas muito interessantes, feitas sempre com muito profissionalismo, no meu ver. As pessoas que participavam dedicavam-se mesmo a estudar o papel e depois surtia efeito porque víamos o agrado do público e a adesão que normalmente esse tipo de espetáculos tinham. Normalmente as peças de teatro, quando o programa era só concebido por peças de teatro, esse evento decorria maioritariamente em dezembro, não é?
1: Sim.
0: Na época do Natal. Portanto, e fazíamos um espetáculo só, exclusivo de teatro. E víamos que tínhamos casa cheia sempre. Pronto. Quando às vezes conciliávamos o teatro com a dança, mas também chegamos ultimamente só a fazer exclusivamente programas de teatro.
2: Muito bem.
0: Mas foi sempre um programa interessante para mim.
2: A ASEM tem um passado rico, digamos assim, um presente também com bastantes atividades que movimentam quase uma centena de pessoas todas as semanas. Podemos dizer que é cultura, é desporto, é futuro, ou quer ser futuro? Pergunto porque sabemos de algo marcante na vida da associação que está a ser levado a cabo no presente com vista para o futuro. Estamos a falar das obras de alargamento do espaço que, após a mudança para as instalações da antiga escola básica de Rível, são ou querem ser algo marcante que pode potenciar o rumo da associação no futuro. Sr. Salgado, estas obras surgem já na vossa visão de futuro para a associação?
1: Sim, é uma visão de futuro, porque nós até agora, com um espaço pequeno e dividido, não é fácil conciliar tudo. A visão, também estamos a pensar em criar novas atividades. E eu quero saber, eu queria ter um dia, uma reunião com todos os elementos que abandonaram a dança, naquelas idades, como dizem, entre os 15 e 18 anos, para saber o que é que eles querem. Porque penso que falta ali alguma coisa. Alguma coisa que eles gostam muito da dança até uma determinada idade e depois abandonam. E eu gostava que essas pessoas continuassem. Senão, o que é que acontece? Acontece que eu sou sócio da associação enquanto a associação me dá alguma coisa. Quando já começa a não me dar nada, eu deixo de ser sócio. E a associação tem que começar sempre de novo. Exatamente. E é isso que nós temos de evitar.
2: E como veem as pessoas esta nova etapa na vida da associação? Fomos ouvir.
4: Sim, as obras são muito importantes porque há atividades que estão a precisar de espaço. O espaço que temos já está a ser um bocadinho reduzido para o número de participantes e também traz-nos um bocadinho mais de independência.
5: Estão num bom caminho. O pessoal da direção está-se a esforçar e neste momento era necessário, é urgente, aumentarmos a sala para melhorarmos a qualidade da formação dos miúdos, das pessoas que frequentam as aulas. Tentarmos ainda receber mais gente, mais crianças, mais adultos, mais adolescentes, de forma a podermos ter boas condições e termos melhor espaço.
6: Estas obras agora podem trazer de novo uma independência maior no nível das infraestruturas, porque as infraestruturas já existiam, nós adaptámos às infraestruturas e agora com este aumento, com estas obras, conseguimos ter infraestruturas que nos permitem ir em conta às necessidades que a própria associação tem em vigor atualmente.
8: Muito importante, é muito, muito importante mesmo, porque neste momento o grupo da ASEM está a começar a criar força, está a começar a ter muito mais elementos. O espaço já se tornava muito limitado, mesmo a nível de, principalmente na parte da dança, porque são realmente muitos elementos e não há, é mesmo de todo necessário um espaço maior.
3: Acho importante porque a sala era muito pequenina e nós estávamos muito apertadas e acho que são obras importantes.
2: Acabamos de ouvir a população falar sobre estas obras de alargamento das instalações, que era um anseio por vários motivos, todos eles válidos. Falando agora um bocadinho de futuro, Sr. Salgado, quais é que são os projetos que têm na manga, ou pelo menos aqueles que gostava de ver implementados? O que é que está programado, digamos assim?
1: A programação, para já, passa pela concretizar as obras. Uhum. Pronto, é o primeiro objetivo, porque é uma obra que vai ficar muito clara. E nós não temos dinheiro. Nós temos um plano de atividades e em outubro lançamos um plano de atividades e, felizmente, até o momento temos concretizado e cumprido. No futuro, o futuro a Deus pertence, penso que vamos conseguir e nós estamos a trabalhar nesse sentido para que tudo corra bem. Se tudo correr bem, depois de termos a obra concretizada, queremos alargar a outras áreas. Nós queremos ter música, porque há pessoas inscritas na música. Como disse já numa outra parte, queríamos ver porque é que os jovens abandonam e se for possível termos alguma coisa que os cativem.
2: Voltar a chamar a associação, não é?
1: Exatamente. Nós queríamos voltar a chamar toda a juventude que desistiu, queríamos voltá-los a chamar, mas temos de ter alguma coisa que eles queiram, e que eles gostem.
2: Tem que perceber o que é que eles
1: agora,
2: querem.
1: Temos
2: é
1: perceber bem aquilo que eles querem.
2: Muito bem. Doutora Susana, o que é que gostava de ver no futuro desta associação?
0: Eu já estou a começar a ver um bocadinho, porque uma coisa que nós sempre dizíamos enquanto direção, e estivemos lá 7 anos consecutivos e nunca conseguimos eleger um novo corpo diretivo porque não havia interesse, não havia voluntariado nesse sentido, então tivemos que nos manter. E nós sempre dizíamos que gostávamos que houvesse uma camada mais jovem, que o nosso corpo diretivo integrasse. No início integrou, depois abandonou, foi só um ano, tivemos já alguns elementos mais jovens, depois mantivemos-nos sempre nós, eu, o Sr. Salgado, o Sr. Fernando Neto, o Sr. Feliciano, na parte do executivo. Claro que depois, na parte da Assembleia, tínhamos alguns elementos jovens. Mas tivemos sempre a ambição de ter mais jovens, para quê? Para injetar novas ideias, para colher também um pouco saber da parte deles quais eram os interesses, não é? Eles próprios sabem nos dizer melhor o que é que estão a necessitar neste momento, não é? Porque com a evolução do tempo as necessidades vão sendo diferentes, e é o que o Sr. Salgado está agora a dizer, nós temos que ver o que é que agora eles precisam a partir dessa faixa etária. Será que são danças de salão que querem? Será que não sabemos? Temos que sondar para perceber. E como agora a nova direção é constituída por gente mais jovem, eles também nos vão transmitindo essas ideias e vai-se poder inovar para ir sempre ao encontro dos seus interesses e conseguir manter, que é esse o objetivo.
2: Muito bem, muitos projetos para o futuro e muita vontade de os concretizar. E o vosso público, o que gostava de ver implementado no futuro?
9: Teatro e também música, para também evoluir e para ver as capacidades de cada pessoa. Gostávamos que tivesse mais pessoas, que era também para evoluir.
10: Se calhar a música, aulas de guitarra, coisas assim, também acho que seria bom para a nossa comunidade.
11: Sei que é uma coisa que não fica barata, mas penso que, porque conheço do povo de Codestos, que era uma das coisas que iria funcionar, de certeza absoluta. Podia ser promovido pela SEM, porque já tem uma organização a funcionar, é mais fácil formar o dito rancho.
12: Eu gostava que entrassem mais gente e até da minha idade, porque acho que lhe fazia muito bem e continua a ser uma terapêutica muito boa.
13: Apesar de eu saber que eles estão a fazer um papel muito, muito importante e que nos estão a apoiar e incentivar, eu espero que nunca desistem, porque nós temos capacidades para investir e ir mais longe.
14: Faço o apelo para vir mais mulheres da nossa idade, para saírem de casa, arranjarem um dia por semana, um bocadinho, para convivermos e fazermos algum desporto.
15: Eu gosto do trabalho que fazem e para continuar, que é para também não ir nada abaixo.
11: Eu acho que eles devem continuar. Acho que estou no caminho, acho que devia chamar mais juventude, arranjar possivelmente talvez outras modalidades onde cativo principalmente os jovens, não pondo de lado as pessoas de idade, porque as pessoas de idade também precisam de muita ajuda, e acho que estou no bom caminho.
7: A Sede acho que deve continuar, porque ela faz falta cada freguesia, e é especial para abrir as portas de Salogo, porque o Salogo merece que se façam lá espetáculos, porque tenho as suas condições.
4: Acho que a direção que está a trabalhar muito bem, porque o facto de termos membros novos trazem mais dinamismo e novos projetos, e acho que é isso que qualquer associação precisa.
16: O que eu gostava de ver na Assenha é que continuasse as coisas que foram fundadas por nós, a dança, o teatro, agora já há a ginástica, são coisas que fazem muita falta à nossa freguesia, porque as pessoas das outras freguesias já perguntam pelas atividades da Assenha.
8: A freguesia precisa da ASEM e a ASEM também precisa da freguesia. Isto aqui é um feedback muito importante, porque no fundo é muito bonito nós chegarmos até enfim, a freguesias vizinhas ou até falar com pessoas conhecidas. Ai, onde é que mora? Ai, mora em Codessos. Ai, moras em Codessos? Olha, há lá uma associação e tal. Quer dizer, é muito importante e é um orgulho muito grande.
2: Estamos mesmo na reta final desta hora de emissão do A Nossa Terra. Antes disso, acabamos de ouvir a população falar sobre aquilo que gostava de ver ser implementado pela vossa associação, o próprio reconhecimento que faz do vosso trabalho. É sempre bom ouvir a população reconhecer o trabalho que vocês desenvolvem, sentem que acaba por ser um incentivo para fazerem cada vez mais e melhor. Podemos começar pela doutora Susana e finalizamos depois com o seu Salgado.
0: Eu acho que é sempre bom obter o reconhecimento. Porquê? Porque é uma associação sem fins lucrativos, não é? As pessoas estão lá porque querem, têm que abdicar muitas vezes da sua vida familiar, da sua vida profissional, para estar presente nas atividades que na maioria das vezes ocorre ao fim de semana, não é? E ao fim de semana é o tempo que temos para estar com a família. E depois essas atividades também exigem ensaios e depois exigem limpeza a posterior do espaço que se esteve a usufruir para representar. Pronto, é uma panóplia de atividades. Eu falo por mim porque na altura estava em várias. Eu era secretária, eu estava no artesanato, no apoio pedagógico, às vezes ainda participava em algumas atividades, pronto. E estávamos sempre na organização das mesmas atividades e acabava por ser uma sobrecarga, pronto, para as mesmas pessoas, não é? E isso acarretava algum prejuízo em termos pessoais e profissionais. E quando nós víamos o reconhecimento e a satisfação do público, isso era para nós muito gratificante.
2: Sr. Salgado, é um homem ligado à vida pública. Quando se tem o reconhecimento do público, é mais motivador trabalhar?
1: É mais motivador. Mas também o nosso rigor, o rigor com que nós fazemos as coisas e planeamos, ajuda-nos também que as coisas saiam bem. Ao sair bem, temos o reconhecimento. Se as coisas correrem mal, não sei. Eu não estou habituado que as coisas corram mal. Mas também tento ao máximo evitar que as coisas corram mal. Trabalho muito para que as coisas corram bem.
2: Muito bem. Doutora Susana, quer acrescentar algo?
0: Uma coisa que nós fazíamos e que eu considero positivo era nas reuniões, a nossa direção tinha sempre o lema de fazer o balanço das atividades. E deixávamos sempre em ata quais foram os aspectos positivos e os aspectos menos positivos, para em futuras atividades não cometermos os mesmos erros. E acho que isso acabou sempre por surtir efeito, porque tentávamos evitar repetir os mesmos erros nas atividades seguintes.
2: Sr. Salgado, quero deixar aqui uma mensagem a quem nos ouve, aos vossos participantes, aos vossos fregueses, aos vossos sócios. Uma última mensagem, quer deixar? Um apelo à participação na campanha, na caminhada?
1: Vai ser mesmo um apelo. É realmente a aposta da direção, é a caminhada. E se nós estivermos unidos, vencemos. Se nós estivermos unidos, não vencemos. O objetivo desta caminhada é nós ter, no mínimo, 1000 participantes. Para isso temos de trabalhar todos muito. Eu tive cuidado de falar com todas as juntas de freguesia do concelho. Toda a população do concelho de Passos Ferreira pode fazer a inscrição sem se deslocar a Codessos. Podem fazer nas suas juntas de freguesia. E numas freguesias vizinhas também, que é a União de Freguesias de São Martinho do Campo, São Mamede e São Salvador do Campo. Além disso, também podem fazer a inscrição no pavilhão municipal, no gabinete de desporto, podem fazer na Casa da Eira. Tudo isso para facilitar a vida às pessoas. Se nós conseguirmos esse objetivo, porque nós no dia da caminhada vamos ter um programa cheio, vamos ter um artesanato, vamos ter uma feirinha, e já agora faço um apelo a quem nos está a ouvir, nós vamos passar por várias confecções a pedir alguns materiais para nós conseguir vender no dia da caminhada. Se as pessoas nos quiserem ajudar, penso que para nós é uma mais-valia e vamos conseguir ultrapassar essas dificuldades.
2: Assim chegamos ao final de mais uma edição do programa A Nossa Terra, que o acompanha a si há quase duas décadas e que esta semana deu a conhecer o trabalho da Associação de Codessos em Passos de Ferreira, Associação de Cultura e Movimento de Codessos e da Cruz Vermelha do Marco de Canaveses. Agradeço aos meus convidados e desejo que o vosso futuro seja cheio de alegrias. Voltamos para a semana, à mesma hora, das 10 ao meio-dia, para falarmos da nossa terra. Bom domingo e boa semana.

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1: Olá, bom dia, sejam muito bem-vindos a mais uma viagem por aquilo que há de bom na nossa terra. O programa que lhe faz companhia todas as manhãs de domingo assinala mais uma emissão. Nesta hora vamos até à freguesia de Rio Mau, no concelho de Penafiel, para conhecer os seus encantos, as suas gentes e aqueles que trabalham em prol do seu desenvolvimento social e empresarial. Já na segunda parte damos-lhe a conhecer a Associação Cultural e Desportiva do Futebol Clube da Calçada em Oldrões, Penafiel. Bons motivos, portanto, para que nos acompanhe em mais uma emissão do programa que lhe dá a conhecer o que melhor existe e se faz na região. Fique connosco, faça-nos companhia.
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1: Situada a sul do concelho de Penafiel, Rio Mau é uma bela freguesia banhada pelo Rio Douro e Mau, que foi pioneira na prática da apicultura em Portugal. Começamos esta emissão por fazer uma breve apresentação do passado da freguesia numa peça que retrata a sua história. António Brandão.
2: Banhada a sul pelo Rio Douro e atravessada pelo Rio Mau, o topónimo da freguesia de Rio Mau foi tomado ao ribeiro, que também lhe ditou a história. Do passado, que longe ainda se move, chega a lenda da família Carrapita, que, oriunda de Passo de Sousa e rendida à beleza desta terra, terá sido a primeira a povoá-la e a construir um negócio assente na pescaria e moagem. A vida corria de feição até ao dia em que a sombra turva do rio, em galope desenfreado, tudo derruba. E desde aí, o nome Rio Mau assenta-lhe como uma luva. Antes da fundação da nacionalidade, esta terra foi pertença do senhoria do mosteiro de Passo de Sousa e da paróquia de Santa Eulália de Pedrido. Por isso, e pelo caráter obstinado destas gentes que as marés gravaram, de tudo fizeram para que Rivelo Malo se incluísse na freguesia de Sebelido. A coroa haveria de ceder no princípio do século XIX e a partir daí estavam lançadas as redes que conduziram à autonomia da freguesia a 1 de janeiro de 1985. Foi sempre assim, no regato e na apicultura, se assoma o retrato desta terra. Talvez por isso e pela força das correntes entranhadas, Rio Mau definiu o seu próprio fado, conquistando um lugar de destaque no concelho de Penafiel.
1: Descoberto o passado de Rio Mau, importa conhecer o presente.
2: A freguesia pertencente ao concelho de Penafiel, Rio Mau possui uma área de 5,64 km² de área e está situada a sul do concelho. Faz fronteira com as freguesias de Melres, em Gondomar, e Sebelido, Penafiel. É banhada a sul pelo Rio Douro e atravessada pelo Rio Mau, que nasce na Serra da Boneca. Com uma população de cerca de 1.500 habitantes, segundo os censos de 2011, Rio Mau tem hoje como maior atividade económica a indústria, dedicada essencialmente à apicultura. A maior parte dos seus habitantes, contudo, desloca-se diariamente para fora da terra para trabalhar, em especial no Porto. Bem servidos a nível de abastecimento de água, iluminação pública e saneamento básico, os riomausenses têm ainda um conjunto de equipamentos sociais bastante completo. Dispõem de escola básica de primeiro ciclo, cantina escolar, campo de futebol, ginásio esportivo, centro de saúde, centro de dia, centro social e ATL. Contam também com um conjunto satisfatório de serviços, como por exemplo uma farmácia, duas clínicas, laboratórios de análises, CTT e banco. A freguesia de Rio Mau conta ainda com um movimento associativo empenhado e de extrema importância. De destacar o trabalho desempenhado pela Associação para o Desenvolvimento de Rio Mau, a Banda Musical, a Associação Santa Isabel, o Rio Mau Futebol Clube, a Associação de Caçadores e Pesca, a Associação Colombófila e o Centro de Recreio Popular de Rio Mau. Rio Mau tem ainda outros pontos dignos de visita, como o Passo Negro, as Cataratas de Rio Mau, a Serra da Boneca, a Ribeirinha de Rio Mau e o Aterro. O padroeiro de Rio Mau é São João, cuja festividade é no mês de junho.
1: Para nos falar um pouco mais da freguesia de Rio Mau, temos connosco em estúdio Manuel Soares, presidente de junta, e Maria Luísa Sampaio, presidente da Associação para o Desenvolvimento da Freguesia de Rio Mau e ex-autarca. Bom dia aos dois, sejam bem-vindos ao A Nossa Terra. Começamos esta nossa conversa com Manuel Soares, de 62 anos, natural de Castelo de Paiva e residente em Rio Mau. Aposentado da área da eletrónica, é presidente junta de Rio Mau no primeiro mandato. No entanto, está ligado à autarquia há cerca de 20 anos, onde já foi secretário e presidente da Assembleia. Além disso, sempre teve ligação ao associativismo, já foi presidente do Rio Mau Futebol Clube, diretor da banda e secretário da Associação para o Desenvolvimento de Rio Mau. Bom dia, presidente Manuel Soares, uma vez mais seja bem-vindo ao A Nossa Terra. O presidente já teve, como acabei de referir, vários cargos ligados à Junta de Freguesia de Rio Mau. Começo por lhe perguntar o que é que o motivou, depois de ter sido secretário e presidente da Assembleia, a candidatar-se agora a este desafio de ser presidente de junta.
3: Bom dia para si e para todos os riomauenses. O que me levou a candidatar-me a presidente de junta foi, de facto, a necessidade que eu senti de dar seguimento a um trabalho que já vinha sido feito pelo anterior presidente de junta, e do qual eu fazia parte, do executivo, e senti que havia necessidade de fazermos uma continuidade do trabalho que estava a ser desenvolvido. Uhum. Daí a razão por que me candidatei, e não só por isso, mas também porque sou de Rio Mau, gosto da minha terra, gosto de Rio Mau, e tudo o que eu puder fazer por Rio Mau, eu farei e estarei sempre na linha da frente.
1: Podemos dizer que está a correr bem esta experiência de comandar os destinos da freguesia, que diz que é a sua, porque já é a sua, efetivamente, sim, ao fim de tantos anos.
3: Sim, a minha freguesia, aliás, quando vim para Rio Mau era miúdo, tinha 8 anos, portanto, já lá vão muitos anos, e acho que considero-me sempre de Rio Mau. Com respeito a estar a correr bem, acho que sim, que as coisas estão a correr bem, estamos a fazer o nosso trabalho. Há muitas dificuldades, como é evidente, não é só com a Junta de Rio Mau, mas com um pouco por todo o país. A situação não está fácil, mas daí nós estamos a conseguir fazer aquilo que nos propusemos, com muita calma, com muita dedicação, com muito esforço. Estou convencido que quando chegar ao fim do mandato, que teremos em grande parte aquilo que nos propusemos a fazer, a ser feito.
1: Nós já vamos perceber o que é que tem vindo a ser esse trabalho que o seu executivo tem vindo a realizar desde que foram eleitos. Antes mesmo dessa abordagem às obras e àquilo que tem vindo a fazer, há pouco, no início deste programa, nós fazíamos uma introdução à freguesia de Rio Mau e falávamos sobre algumas das características que efetivamente esta freguesia dispõe. Pergunto-lhe se é bom viver em Rio Mau hoje, porque o que é que, no seu entender, esta terra tem de bom?
3: Eu acho que é bom viver em Rio Mau. As pessoas que lá vivem, se me dizem, e aqueles que nos visitam, acabam por nos dar razão. Rio Mau acho que é a freguesia do Conselho Penafiel e até do Conselho dos Vizinhos, que tem uma beleza muito própria, muito característica. As pessoas que visitam Rio Mau saem de lá com uma sensação de que querem voltar. Ainda há dias tivemos lá diversas pessoas de visita e que nos diziam que, de facto, que nós temos uma beleza muito, muito. As paisagens são fabulosas. Além do mais, também em Rio Mau há uma forma muito própria de receber as pessoas. Nós sabemos receber. E ao saber receber também incluímos os nossos comerciantes, não é? Os cafés, restaurantes e isso tudo, que temos lá e que fazem um trabalho muito, com muito mérito e cativam as pessoas.
1: E o Presidente considera que Rio Mau é uma freguesia que tem vindo a desenvolver nos últimos anos?
3: Sim, Rio Mau tem-se vindo a desenvolver. Eu acho que ali, naquele meio de freguesias que temos por no Conselho de Penafiel, Rio Mau é uma das freguesias em que nós dizemos que praticamente não nos falta nada. Isto é, nós temos a nível de apoio médico, temos uma unidade de saúde familiar que funciona impecavelmente bem, temos um longo naipe de coletividades que fazem um excelente trabalho, e temos também, temos banco, temos clínicas médicas. Portanto, eu acho que em Rio Mau, praticamente, o que nos falta são aquelas grandes uma piscina, por exemplo, um ginásio esportivo, porque as pessoas têm, a nossa juventude tem que sair para fora de Rio Mau para praticar algum desporto. Mas no essencial, acho que temos lá tudo o que se pode ter e que funciona muito bem.
1: Viver ou trabalhar em Rio Mau é para a maioria da população uma grande satisfação. Os habitantes gostam da terra e descrevem-na como bonita e pacata. Reconhecem que tem evoluído ao longo dos últimos anos e que é rica em equipamentos e serviços. A população garante ainda que não a trocava por nada deste mundo.
4: Eu acho que Rio Mau, que é uma terra bastante acolhedora, e que ver Rio Mau, que é bom. Eu considero que seja bom. A terra tem de bom muitas coisas. Tem uma paisagem fantástica. Tem uma Serra da Boneca que é muito bonita, principalmente nesta altura que está com o urso toda florida. E tem aquilo que quase toda a gente gosta, que é o mel, a apicultura. Pronto, acho que tem muitas coisas boas para as pessoas ter orgulho em cá viver. A terra evoluiu muito. Acho que nestes 35 anos que evoluiu mesmo muito. Desde as infraestruturas do banco, do mercado, dos correios. Acho que nós, neste momento, temos praticamente terra nenhuma, estrada nenhuma que esteja em terra. Está tudo empedrado. Acho que de ruas estamos bem servidos também.
5: Gosto de cá viver. É bom. Não trocava. E a paisagem, como digo, eu tenho aqui esse ponto turístico, que é o Poço Negro, é muito antigo, é uma terra cheia de beleza, cheia de natureza, uma terra agradável, as pessoas também são simpáticas.
6: Rio Mau é um sítio que me atrai, essencialmente. Passei aqui, não havia dentista, havia algumas condições, uma farmácia, um centro de saúde. Gostei da paisagem, esperei por um espaço livre, aconteceu, cá estou eu.
7: É fantástico, é um sítio belíssimo, sente-se muita paz, não há o bulício das grandes cidades, é tranquilo viver aqui. Tem muitas coisas boas, que não são muito aproveitadas, tem um rio magnífico, tem paisagens e sítios belíssimos, como o Poço Negro, a Levada e outros sítios, que são pessoas simpáticas, afáveis, pessoas da terra, ligadas à terra, são gente querida. É ótimo, aqui trabalha-se como se fosse uma comunidade, não há clientes, há amigos. As pessoas, se precisarem desabafar, podem contar connosco. Estamos abertos a isso, o necessário. Correios, posto médico, centro de dia, banco, farmácia, talhos, mercearias, minimercado.
8: É bom. Temos uma paisagem bonita, temos. É bom lidar com as pessoas de cá, porque são pessoas afáveis, são boas pessoas, quer dizer. Gostam da terra onde vivem, têm paisagem, é saudável, uma terra saudável. Rio Mau, Negro, tens feito umas obras grandes, que é o caso da roupa de arruamentos, o Parque de Lacer, feito coisas boas. Temos aqui bancos, temos farmácia, temos tudo um pouco, não é? Vive-se. Vive-se bem, vive-se razoável. A paisagem é espetacular. A apicultura é o nosso, a nossa mais-valia. E pronto, temos o povo, que é bom também. As pessoas também são boas. A gente boa. Nos últimos anos tem evoluído. Pronto, na educação também tem. As infraestruturas também têm melhorado.
1: Presidente, como acabamos de ouvir, a população de facto considera que é bom viver em Rio Mau. E agora sim, falávamos há pouco em relação aos melhoramentos que o seu executivo tem vindo a fazer, mas não especificávamos aquilo que têm feito. O que é que foi que efetivamente já colocaram no terreno e em prática desde que assumiram os destinos desta junta de freguesia?
3: Nós temos uma preocupação no início deste mandato, que é servir as pessoas. Tínhamos alguns casos de pessoas que estavam isoladas com

0: neste momento alguns projetos em mão. Estamos com um projeto para a Lagoa do Rio Mau, fazer lá alguns melhoramentos, uma calçada pedonal e fazer de forma com a possibilidade das pessoas fazerem piqueniques e fazerem praticarem desporto e essas coisas todas. Por outro lado, também terminámos o Parque de Lazer, que era uma obra que já vinha de trás. Foi feita a cobertura no palco. Fizemos também uma parte para a tentativa de acústica para que se possam fazer lá outros eventos, que é o que tem acontecido. Felizmente tem acontecido lá outros eventos. Neste momento estamos a trabalhar para em breve abrir a biblioteca lá em Rio Mau, uma biblioteca com parte também, não só a biblioteca, mas que possa ter uma mostra de artigos da apicultura, porque, como toda a gente sabe, Rio Mau foi onde começou a apicultura praticamente em Portugal, e quem fosse a Rio Mau, se quisesse ver qualquer coisa da apicultura, só poderia fazer nas fábricas. Neste momento nós estamos a trabalhar no sentido, quem for a Rio Mau e for à biblioteca possa ter lá mostras de equipamentos da apicultura. O que vamos mostrar são partes já modernas de artigos, porque infelizmente o espólio antigo desapareceu e não se sabe, está com um senhor que está em Chaves, mas não é possível ir recuperá-lo. Já tentámos, mas não é possível. Daí partimos para a iniciativa de colocar lá objetos atuais.
1: Muito bem. Qual é o lema que tem defendido para a Terra neste seu primeiro mandato como Presidente de Junta?
0: O lema que eu tenho defendido é Rio Mau, a freguesia de Rio Mau, terra da apicultura. Nós lançámos esse logotipo com essa mensagem, porque não fazia sentido, ao longo de todos estes anos, Rio Mau ser uma terra da apicultura e não ser conhecida com essa finalidade. Daí termos começado com o logotipo e as iniciais, e vamos tentar melhorar nesse sentido para que, de facto, Rio Mau comece a ser mais conhecido como terra da apicultura.
1: Quem também tem e teve durante muitos anos um lema para Rio Mau é a nossa próxima convidada. Maria Luísa Sampaio foi Presidente de Junta de Freguesia durante 20 anos. Atualmente continua ligada à autarquia como Presidente da Assembleia. Mas digamos que o seu grande projeto está agora centrado na Associação para o Desenvolvimento da Freguesia de Rio Mau, onde ocupa o cargo de presidente desde a sua fundação em 1996. Com 62 anos e natural de Felgueiras, a enfermeira Maria Luísa, como é mais conhecida na terra, onde vive há já 34 anos, tem sido uma das suas grandes impulsionadoras. Bom dia, enfermeira, seja bem-vinda ao A Nossa Terra. Antes de falarmos da Associação para o Desenvolvimento de Rio Mau, gostava que partilhasse connosco um bocadinho da experiência que teve durante 20 anos nas lides desta freguesia. Como é que foi gerir os destinos da terra que sabemos que já adotou como sendo sua?
2: Bom dia a todos os riomauenses, bom dia a todos os penafidelenses. Foi um trabalho que não foi feito só por mim. Eu costumo dizer que para se trabalhar tem que se ter um grupo, e foi esse grupo que trabalhou para Rio Mau. Fizemos um trabalho, penso que muito bom. Está a ser dado continuidade a esse trabalho pelo atual Presidente de Junta, muito bem feito também, por sinal. Acho que foi com muito gosto, embora nós em certas alturas vamos abaixo, pensamos que as coisas nem sempre correm bem, eu acho que o balanço é mais positivo do que negativo. Como o Sr. Manuel Soares dizia, nós temos tudo em Rio Mau, temos ou quase tudo. Há coisas pontuais que nos faltam, mas temos tudo aquilo que necessitamos para o dia-a-dia, com unidade de saúde, com farmácias, com tudo que temos lá. Acho que temos tudo aquilo que necessitamos sem sair fora da nossa terra, que é muito bom.

0: Portanto, apesar de algumas dificuldades, de alguns desânimos que vão surgindo e que são naturais ao longo de 20 anos, quem não compreende que são naturais, mas de facto sente que a sua equipa, porque como diz e bem, não trabalhou sozinha, teve consigo uma equipa, sente que a sua equipa deu muito a Rio Mau. Quais é que foram as maiores marcas que, no seu entender, deixaram na freguesia do Rio Mau ao longo destes últimos 20 anos?
1: Quando tomei conta da junta de freguesia, entrei com uma dívida, como eu costumo dizer. Saímos de lá com saldos positivos. Pagámos as dívidas e fomos fazendo tudo o que temos na terra. Foi a junta que fez quase. Eu acho que poucas foram as coisas que a Câmara deu a Rio Mau. Foi com o nosso trabalho, com o trabalho de toda a gente que conseguimos. Temos capela mortuária, foi a junta que a fez. Temos o cemitério, foi a junta que fez. Temos um parque infantil, foi a junta que fez. Temos o parque de lazer, foi a junta que fez. Quer dizer, o banco, trabalhámos para que o... Claro que o banco não fomos nós que o colocámos lá, mas trabalhámos no sentido que fosse para lá. Unidade de saúde, trabalhámos muito, muito, muito. Tivemos alturas em que não tínhamos médico, trabalhámos muito, muito, para que também ter lá essa unidade de saúde. Quer dizer, foi um trabalho que foi feito lentamente, mas com persistência, e acho que temos tudo o que eu costumo dizer, e foi um trabalho que... Acho que me orgulho bastante disso e as pessoas que trabalharam comigo também se orgulham disso.
0: Podemos dizer, portanto, que hoje Rio Mau é uma freguesia muito diferente daquela que encontrou há 20 anos atrás.
1: Sim, sem dúvida. Quer dizer, não tem nada a ver com o que encontrei há 20 anos atrás. Eu digo agora que nós não precisamos de calcetamentos, nós agora precisamos de coisas mais como... pavilhão, como uma piscina, como... Não quer dizer que seja em Rio Mau, mas pelo menos na zona sul do concelho. Eu costumo dizer que não temos que ter um pavilhão em todas as freguesias, temos que ter um pavilhão no sul do concelho, temos que ter uma piscina no sul do concelho, não tem que ser na freguesia de Rio Mau. Portanto, nós necessitamos dessas coisas, desses equipamentos nas freguesias do sul do concelho. E é isso agora que nos está a fazer falta. E isso certamente que a junta não consegue fazer, porque não temos verbas para que se possa fazer um investimento desses.
0: Quem também relembrou connosco como era Rio Mau em anos passados foi Orlando Sousa, de 87 anos. Natural e residente em Rio Mau, noutros tempos foi secretário da junta de freguesia. Mas também Manuel Monteiro, mais conhecido por O Político, falou com a nossa equipa de reportagem. Com 75 anos, está aposentado da área da carpintaria. É um homem muito conhecido na terra porque sempre esteve ligado ao associativismo. Os dois lembram com carinho como era Rio Mau e como foi ver esta terra evoluir nos últimos 50 anos.
2: Olha, Rio Mau era uma terra... não era de espertos, mas era inteligente. Era poucos, mas honrados, trabalhadores, fiéis uns aos outros, que acreditavam e não tinham grandes entretenimentos, nem tinham nada mesmo, mas eram alegres. Dançavam no fim da tarde de domingos, porque para a parte de manhã para assistir à missa e às sessões de religião que haviam. Na capelinha, que era uma capela pequenina, hoje tem uma igreja, mas feita por nós. A estrada foi construída, foi ligada em 1958. Até aí não havia nada. Era o ex-aeroporto, era todo o rio. O rio é que tinha barcos a levar pessoas, a fazer viagens de uma ou duas vezes por semana para levar as pessoas e comprar as coisas, trazer os artigos para comer, os alimentos. Na aldeia era tudo calcetado, só na Calhau da Serra, antigamente. depois é que, de 1958 para cá, é que começaram, enfim, a tratar das ruas, a largar onde tinha autorização, que os donos cediam algum bocadito. Foi assim. Aí veio o telefone, mas o que aumentou mais aumentou depois do 25 de Abril. Aí começou o povo a reivindicar e a ter muitas coisas. Formámos o centro, formámos a banda, passou de orquestra para a banda, fizemos futebol. As pessoas eram muito, muito bondosas, quando fosse um e todos. A pesca e na empresa, na carbonífera, quando for para lá trabalhar para mineiros, barqueiros, pedreiros, carpinteiros, de 1932, 33, eram mesmo só pescadores, não tinha mais nada a fazer. Também eram poucos. O tempo era conversar uns com os outros e a trabalhar, pois, uns com os outros. Gostava porquê? Nós, onde aparecíamos, nós sabíamos todos nadar. Da idade de 4 e 5 anos para cima, sabia tudo nadar. Dos outros lados, ninguém sabia. Nós não tínhamos farda para ir para a escola nem nada. Nós íamos à escola com a roupa que tínhamos. Eu disse, não tínhamos mais nada. Mas descalço lá íamos para a escola. Cumpríamos a coisa da escola. Os outros, não, ninguém ia para a escola, não era obrigatório, porque eu sempre gostei de trabalhar, cumprir o meu dever, mas sempre na minha terra, sempre no Rio Mau.
3: Mas era uma terra como as outras, mas aqui a estrada era o rio, os lagões, o arco rebelo, passava por aí abaixo com as pipas e tudo, e fruto, à segunda-feira eram cerejas, eram maçãs, era tudo. Da lenha, do monte, ia ao monte, buscava um quarteirão, dois carteirões, três carteirões, e as pessoas iam ao monte, e a lenha, para levar para os bares. As casas havia poucas. Muito poucas, não havia luz. Era carbonete, o azoto e a candeia de gás, petróleo. Então punhamos aquilo para nos aliviar à noite. Depois foi aparecer o Padre Manel, que foi à América, a mais o Dr. David Manuel, e saber o nome das colmeias e o tamanho, e compraram logo a máquina de moldar cera para fazer a cera, as células das colmeias, da cera. As abelhas começaram a crescer e começou a dar trabalho às pessoas. Mas o que me diz, terra bem da apicultura. Tenha fama e tem bom mel. O nome de Rio Mau, um rebem pela fiera. Começou a aparecer esta estrada. Depois começou a aparecer o desenvolvimento das minas de Pijão. Começar logo tudo, aos 7 anos, 12 anos, 13 anos. Ia para todo para as Caribas. Escolher o carvão, as pedras, o carvão e tal. O senhor lá empregou muita gente e depois umas minas também. Com 18 anos já ia para dentro da mina. E depois a associação que apareceu aqui foi a Banda Rimão. Apareceu aqui, a Banda Rimão. Depois fez-se o centro de recreio popular, a Colém Baixo. Depois veio o futebol. Depois apareceu a televisão. A televisão pagava-se, não se pagava, comprava-se um refrado por 10 tostões. Vinha gente entre o Rio aqui via televisão. Depois a televisão foi com o centro. Entretanto, já deixou de haver, já havia filmes na televisão. Pronto, começou a desenvolver-se mais aqui a coisa. Depois apareceu a Lixeiras, lá em cima, também. Fizeram uma estrada boa para aí fora, com o túnel a ser zero, também a estrada de Louveira. E começou assim, o Rio Mau começou a crescer e hoje está num desenvolvimento grande.
0: E depois de ouvirmos Orlando Sousa e Manuel Monteiro relembrarem aquilo que mudou em Rio Mau ao longo dos últimos anos, voltamos à conversa com a enfermeira Maria Luísa, ela que é presidente da Associação para o Desenvolvimento da Freguesia de Rio Mau. É uma associação que tem 19 anos, começou por funcionar na Junta de Freguesia, apenas com a valência de ATL, tinham 50 e tal crianças, em 2006 iniciaram o serviço de apoio domiciliário com 12 utentes, depois alargaram o acordo para 22, em 2012 mudaram-se para o edifício da antiga escola primária de Rio Mau e no ano seguinte, em 2013, inauguraram o Centro Dia, onde tem atualmente 23 utentes. Enfermeira, que mais-valias, no seu entender, estas novas instalações vieram trazer para a associação que é presidente?
1: Nós a associação funcionava em dois edifícios. Agora funcionamos só num edifício. O que nos traz um aproveitamento muito maior dos funcionários. Quer dizer, os funcionários estão todos agrupados no mesmo edifício. Conseguimos um rendimento muito maior nesse ponto de vista. Por outro lado, conseguimos criar o centro de dia, que nas anteriores instalações não conseguiríamos fazer porque não tínhamos o espaço suficiente para criar essa valência.
0: E para quem não conhece estas condições, estas infraestruturas, os equipamentos que vocês dispõem nestas novas instalações, o que é que podemos dizer que vocês têm?
1: Nós neste momento temos um ATL, temos o apoio domiciliário e temos o centro de dia. As instalações estão abertas das 7 da manhã às 19, para quem quiser visitar, estão abertas ao público, portanto, temos um pessoal lá, funcionários, para poder dar resposta a qualquer pergunta que seja feita e visitar as instalações, portanto, se assim o entender, qualquer pessoa pode ir visitar as nossas instalações.
0: Estas instalações têm hoje, efetivamente, umas condições que há muito vocês ansiavam para dar resposta, quer à terceira idade, quer às vossas crianças, mas a verdade é que tiveram que fazer obras no edifício da antiga escola para que possam funcionar da forma como estão a funcionar. O que é que foi que fizeram em concreto nesta antiga escola primária?
1: Aquilo era, os acessos eram por escadas, tivemos de resolver o problema da mobilidade. Portanto, foi um dos problemas que tivemos de resolver. Tivemos que remodelar os edifícios todos, porque eram edifícios velhos, sem condições. Foram pintados, foram todos remodelados com rampas para acesso aos idosos e a pessoas que se tenha de ter com cuidados especiais. Foi tudo, foi remodelada a cozinha toda. A cozinha foi remodelada porque não tinha aquilo que era exigido pela Segurança Social e pela...
0: E pelas entidades de higiene e segurança
1: no trabalho também. Falhou-me aí. Pela Delegação de Saúde, pronto, que fiscaliza também o nosso trabalho. Portanto, tudo isso foram feitas obras com o dinheiro da associação, com a ajuda da população também. Tivemos a ajuda da população e foi assim que se fez as obras e que estamos a funcionar. Também fizemos jantares para angariar fundos, também foi uma das coisas que fizemos.
0: E portanto, estamos a falar de um investimento, algo que sabemos que rondou cerca de 75 mil euros, um valor que foi suportado, como acaba de dizer, quer pela associação, quer também pelo apoio da população local. Com a mudança para as novas instalações, mantiveram as valências de ATL e serviço de apoio domiciliário, que já tinham e passaram a ter, a continuar a manter, digamos assim, mas passaram a ter também o centro-dia, como acabava de referir. Portanto, já que esta era uma necessidade para a freguesia de Rio Mau, porquê da oferta desta resposta social?
1: Nós, com o apoio domiciliário, vamos verificando ao longo do tempo que haviam pessoas que se encontravam sozinhas em casa durante o dia todo. Portanto, havia uma necessidade de pôr essas pessoas num local onde elas pudessem conviver com outros, sem ter que estar todos os dias fechado em casa, só tendo os familiares à noite. Essa foi uma das nossas necessidades. Pensámos no início que seria uma necessidade para 6-7 utentes. Neste momento temos 20 e tal utentes. Isto quer dizer que essa necessidade era uma das nossas prioridades. Já no início, de quando formámos a associação, tínhamos essa prioridade. Mas as coisas às vezes não acontecem como nós queremos, mas sim vão, conforme se vai podendo, vai-se fazendo alguma, mais alguma coisa. Neste momento, eu tenho pessoas em lista de espera para entrarem para o centro do dia. Portanto, a necessidade existia, existe e cada vez vai existir mais. Nós temos, cada vez a nossa população é mais idosa e os filhos têm que trabalhar e não podem estar com os pais durante o dia e há necessidade de terem alguém a acompanhá-los, alguém a dar-lhes apoio, ter que ir ao médico, ter que ir à farmácia, ter que os alimentar, saber que eles que estão bem, se está com a preocupação no trabalho, que possa acontecer qualquer coisa quando eles estão sozinhos em casa. Portanto, foi essa a necessidade que sentimos e foi isso que fizemos.
0: Portanto, Rio Mau tinha efetivamente uma carência a nível de apoio à terceira idade. Há muita gente que ainda não faz muito bem ideia daquilo que é o trabalho das associações, como a Associação para o Desenvolvimento de Rio Mau. Quem é que são os vossos utentes, quer do Centro Dia, quer do Serviço de Apoio Domiciliário e do próprio ATL? Estamos a falar de pessoas apenas de Rio Mau ou vocês prestam também apoio à população de freguesias vizinhas?
1: Nós não temos só a população de Rio Mau, temos o Rio Mau Solido, também temos população de Canelas. Nós, além destas valências, temos um gabinete de inserção social que damos apoio a Canelas, a Rio Mau, a Solido e a EIS. Portanto, estão inseridos no nosso gabinete de apoio, estão inseridas essas pessoas. Neste momento, temos lá também cursos de formação a funcionar lá e em parceria também com o Centro de Emprego e Junta de Freguesia, na Junta de Freguesia, temos 5 cursos a funcionar. Portanto, é uma resposta que temos
0: dirigida não só a Rio Mau,
1: mas também às freguesias vizinhas.
0: A enfermeira Maria Luísa dizia-nos há pouco que quando abriram o centro de dia foi a pensar em meia dúzia de pessoas, digamos assim, mas na verdade é que essa meia dúzia duplicou-se e tem inclusive até alguma lista de espera. Como é que conseguem gerir tantos pedidos e todas estas valências? Como sabemos, não se vivem propriamente dias fáceis, o país atravessa um abrandamento da economia, as pessoas e as próprias instituições vivem cada vez mais com dificuldades. Como é que consegue gerir esta crise?
1: Nós somos IPSS, temos apoio da Segurança Social. Além do apoio da Segurança Social, temos uma equipe multifuncional, uma equipe que trabalha muito bem, que trabalha em conjunto e que nos dão uma resposta muito boa dentro da instituição. E a graças também é uma equipe coesa que nós conseguimos que as coisas funcionem. Neste momento, temos 11 funcionários. Esses 11 funcionários tanto estão no apoio domiciliário como estão nos gabinetes a trabalhar. São pessoas que têm formação em todas as áreas, que fazem formação todos os anos em várias áreas para poder dar respostas a toda a população que nos pede auxílio. Além disso, todos os meses damos cabazes às pessoas mais necessitadas para fazer face às carências que hoje em dia se fazem sentir nas freguesias.
0: Presidente Manuel Soares, a Associação para o Desenvolvimento da Freguesia de Rio Mau é, pelo que percebemos, uma das riquezas da freguesia e um bom exemplo do trabalho associativo, mas há outras riquezas de que vocês dispõem e há bocadinho falava sobre elas, nomeadamente sobre a apicultura, que é um bom exemplo daquilo que existe e se faz de bom em Rio Mau. Como é que se sente, sabendo que é presidente junta da freguesia onde nasceu a apicultura em Portugal? Podemos dizer que é um orgulho, onde vai dizê-lo Rio Mau, terra da apicultura. Foi este o slogan que vocês adotaram, certo?
4: Exatamente, foi esse o slogan que nós adotámos. Olha, eu, com respeito a isso, sinto-me uma pessoa feliz, porque, de facto, Rio Mau é muito, muito fértil em associações. A Associação para o Desenvolvimento da Freguesia de Rio Mau completa o trabalho na parte humanitária, digamos assim, com muito mérito, aliás, como a senhora Presidente acabou de dizer, nós damos uma ajuda que não é aquela que queríamos dar, mas é que podemos dar, como é evidente, e estamos sempre dispostos, estamos sempre juntos nas parcerias e tudo o que é necessário. Depois, perguntou-me sobre a apicultura. Sim, de facto, a apicultura é uma das mais-valias da freguesia de Rimão, não só pelo motivo dos empregos que dá às pessoas e do movimento, enfim, que isso, tudo isso gera, mas porque foi sempre uma tradição e que nós queremos manter. Daí ter dito há pouco que na biblioteca que vamos inaugurar vai haver um espaço também para... não posso dizer que é um museu, mas digamos que é uma mostra, um tipo de museu, uma coisa, para mostrarmos a situação da apicultura. As pessoas que começaram com ela foi o padre Manuel Tavares Sousa, já há muitos anos, perto de 100 anos, penso eu, e vieram sempre a progredir. Todos os nossos empresários da apicultura têm feito progresso, têm apostado na inovação dos trabalhos da apicultura, e ainda bem que o fazem, porque hoje isto é extremamente necessário.
0: Em Rio Mau existem várias empresas apícolas que empregam muitas pessoas da terra. Pessoas essas que, tal como o presidente, se orgulham de trabalhar na atividade cuja freguesia foi pioneira em Portugal. É o caso de Constantino Azevedo, um dos sócios gerentes da empresa Valmoral, uma das mais antigas na prática da apicultura em Rio Mau. Hoje é gerida por 4 irmãos que seguiram as pisadas do pai. Tem 25 funcionários que fabricam material apícola, como colmeias e alguns acessórios para a prática da atividade. Vamos ouvir, então.
5: A apicultura praticamente foi artesanal, não é? Começou pelo padre Manuel, falecido há muitos anos. Depois, em produção de mel, ele já tirava com as suas colmeias que tinha na sua, ao redor da sua casa, onde habitava, e onde incentivou o senhor falecido Henrique Amorim, que tinha muitas colmeias já nessa altura, compradas ao senhor Padre Manuel, onde reproduziam muito mel, colhiam muito néctar, na Serra da Boneca, o senhor Henrique Amorim, onde o Sr. Padre Manuel lhe incuteu a apicultura, mais para produzir mel, era capaz neste tempo já colher umas 2, 3 toneladas de mel, artesanal, e tirado artesanalmente. O fabrico das colmeias era irrisório, se lhe contar a história é irrisório. Tínhamos 2 cavaletes, 1 de cada lado, onde comprávamos às vezes, enfim, madeira da serra, pinheiro, o pinho, que é o fabrico da colmeia, a madeira, e onde 2 homens com uma serra, obviamente era mais manual, mas havia umas serras com 2 punhos, 1 de cada lado, punha-se um homem de baixo, outro de cima a serrar a madeira, e era assim que se fazia. Faziam a colmeia. Evoluíram porque houve gente da minha família que deu quase a volta ao mundo. Não digo isto com vaidade, não. Precisávamos de avançar com a apicultura, de modernizar. E orgulho, tenho orgulho nisso, porque depois disso em Portugal, lhe garanto que o homem que reproduziu, que lançou, que inventou, que modernizou, foi Joaquim Francisco da Rocha Azevedo. Eu posso dizer, quando eu andava na barriga da minha mãe, já trabalhava. E porquê? Porque a minha mãe, para ajudar o meu pai, ia para a fábrica, chamados caixotes, né, aqui atrás, e estava-me a girar dentro da barriga dela, e ela a trabalhar. Esta empresa foi, sou testemunho, foi há 6 anos, porque eram 7 herdeiros, ficaram 4. São 3 homens e uma, e uma rapariga. Comercializámos da colmeia ao extrator. É? Fazemos tudo. Fazemos a colmeia, fazemos o interior, o som esquadro, depois leva, os quadros levam a cera, não é? Fazemos extrator, fazemos coador, fazemos alicates, fazemos divisões, fazemos gamelas para cera, fazemos tudo que é para a apicultura. O nosso mercado é, o maior mercado é Portugal, mas a seguir é a Espanha, não é? Temos orgulho também em dizer que vendemos alguma coisa para a América, não é? Eu gosto de trabalhar nesta área, sempre gostei, mas gosto mais das abelhas. O meu hobby das abelhas, só que esta área da apicultura é tão interessante porque está enraizada no país. E é tão interessante, que se eu for para as abelhas, perco a noção das obras.
0: São vários os lugares que podemos visitar em Rio Mau num dia de lazer, mas para uma paragem gastronómica nesta terra, nada melhor do que saborear um bom prato com vista para o rio. Um dos locais onde pode gostar a cozinha típica é a Adega Buraco, uma casa com 45 anos, gerida atualmente por 3 sócios. Cristina Cunha é uma das sócias gerentes e conta-nos quais são as especialidades desta casa e os vinhos que as acompanham.
6: Servimos o bacalhau de Abraga, que é muito servido aqui. Temos também as papas. As papas também são, muita gente procura as nossas papas. E para além das papas temos a vitela, o anho, o lombo, também cozido à portuguesa, que também gostam. O bacalhau servimos frito, com batata frita e cebolada. Depois temos o lombo, a vitela e o anho, acompanha com batata assada e arroz no forno, tudo no forno. Depois temos os petiscos. Com os petiscos temos o bucho, a orelha, temos moelas, rajões, o bacalhau, as saladas de bacalhau e dentro assim, depois de outros petiscos que a gente às vezes possa fazer, às vezes o cliente pede-nos assim, umas patariscas ou assim, também fazemos, acompanha sempre com um coquinho de pão e com a bebida, claro. Aqui temos os vinhos verdes, que são os vinhos bons, e temos os maduros. Depois depende do gosto de cada cliente. Nós temos sobremesas caseiras e nunca são sempre as mesmas, porque aqui o pessoal nunca gosta de comer sempre a mesma coisa. Temos sempre fruta e depois a parte de doce. Temos sempre bolos, diversos bolos. Nunca fazemos sempre a mesma coisa, sempre diversos. Claro. Bolo de chocolate, bolo de ananás, temos o bolo de cenoura, o bolo de nozes, é assim vários.
0: Presidente Manuel Soares, a apicultura, a gastronomia, a paisagem sobre o Rio Douro que oferecem os restaurantes de Rio Mau, como acabamos de ouvir, são sem dúvida aspectos pela qual vale a pena visitar, viver ou trabalhar na vossa freguesia. Há um outro rio na vossa freguesia que atravessa o vosso território, que é o Rio Mau e que, aliás, dá o nome à terra, mas este rio está num local mais escondido, digamos assim, não está propriamente visível àqueles que passam junto à Estrada Nacional, mas podemos dizer que é também uma bela paisagem, aquela que se pode ter ou desfrutar para o Rio Mau.
4: Sim, o Rio Mau é um rio que é mau porque de inverno é mesmo mau, não é? Mas de verão são paisagens, tem umas paisagens muito belas e temos alguns pontos de muito interesse e que levam muitas pessoas a visitar. Um deles é o Poço Negro, que faz parte já do roteiro de algumas pessoas, e aproveito para lhe dizer que nós estamos neste momento, a Junta de Freguesia está a preparar um roteiro para as pessoas saírem de Rio Mau, darem a volta ao Poço Negro e voltarem a Rio Mau por outro lado, com a identificação e com as condições todas obrigadas por lei. Por outro lado, também temos a levada, que é a piscina dos Rio Mauenses, onde toda a gente aprende a nadar, e neste momento o acesso para essa levada está a ser feito, um acesso com alguma dignidade para as pessoas poderem lá ir. Até agora eram pedras soltas E nós, neste momento, estamos a pôr um tapete em cimento para que as pessoas tenham melhores condições para ir lá quando atenderem, dar uns mergulhos e poderem aproveitar, de facto, daquela zona.
0: Quem descreve, através das palavras, o Rio Mau e as suas belas paisagens como ninguém é Manuel Araújo da Cunha. Com 67 anos, é um filho ilustre da terra que se dedica à escrita. Confessa que a paisagem e as águas do rio que lhe dá o nome o inspiram a dar corpo às palavras. Manuel Araújo da Cunha tem já 6 livros da sua autoria publicados, entre crónicas, contos e romances. O escritor adora partilhar as vivências passadas nas margens dos rios Douro e Mau, como aliás fez com a equipa de produção do A Nossa Terra.
7: Sobre o Rio Mau tem muitas coisas, há um montão de coisas escritas sobre o Rio Mau. O Rio Mau tem sempre cá uma atenção, porque eu nasci aqui. Um amálgama de conhecimentos, de pessoas, tem lá tudo dentro do rio, e tudo lá dentro. As crónicas são coisas que eu assisti, vivi e ouvi. Normalmente nestas tertúlias à beira do rio, quando as pessoas se juntavam, eram as tabernas. Ia sabendo histórias e eu ia contando. Outras assistia a ela pessoalmente. Conto muitas coisas, pedaços da história do Rio Mau, porque eu conto aquelas passagens mais interessantes da história. Dos barcos de carvão, que era ali na empresa carbonífera que levava um carvão para o porto, dos rabelos que passavam com vinhos, do autor, sim, e da pesca do sábado, da lampreia, que era a razão porque as pessoas vieram para aqui.
0: Estamos a chegar à reta final do A Nossa Terra, onde viajamos pela freguesia de Rio Mau, situada no extremo sul do concelho de Penafiel. Antes de terminarmos, umas últimas questões aos nossos dois convidados. Presidente Manuel Soares, já há pouco deu uma pincelada em relação a este assunto, mas agora mais concretamente, quais é que são os projetos para o futuro da freguesia de Rio Mau? O que é que ainda pretende fazer nesta terra, pelo menos até ao final deste primeiro mandato?
4: O meu programa, quando me candidatei, foi entregue em todos os rimauenses. O que eu me proponho fazer é aquilo que me comprometi perante os eleitores de Rio Mau. Há algumas coisas que eu tenho noção que vão ser feitas, há outras que se calhar não conseguirei, não sei, vamos ver. De qualquer forma, estou empenhado em cumprir tudo aquilo que me propus fazer. Vamos ter que trabalhar muito. Uma coisa que gostaríamos de ver feita seria uma cobertura de um polidesportivo, mas tudo isso são intenções e que vamos trabalhar com elas e vamos tentar levá-las até ao fim.
0: Enfermeira Maria Luísa Sampaio, o que é que ainda considera que faz falta à freguesia onde foi presidente junta durante 20 anos e onde é presidente da Associação para o Desenvolvimento?
1: Neste momento, vou falar como presidente da associação, faz falta um lar, faz falta uma creche e é nesse sentido que vamos trabalhar. Trabalharemos junto com a autarquia, certamente, que tem sido uma parceira e uma boa parceira, mas é isso neste momento, temos projeto, é isso que nos faz falta.
0: E a população de Rio Mau, o que será que anseia para o futuro da sua freguesia?
8: Eu gostava de ver feito um ginásio desportivo. Era uma das coisas que precisávamos cá, porque não temos. Se alguém, mesmo a juventude, se quiser praticar desporto em recintos cobertos, tem que ir para Rio de Munhos, que é o mais perto que temos cá. E seria então um parque de merendas, um parque de lazer naquela zona do Ribeiro.
9: Fazer aqui uma estalagem nesta terra linda, com passeios pedestres, com passeios pelo rio, com levar as pessoas a conhecer esses locais bonitos como o Poço Negro, a Levada e outros sítios que há para aí, a Estivada, que são sítios muito bonitos, têm sítios maravilhosos.
10: O facto de fazer aí um polo desportivo e a piscina, se fosse possível.
11: O que era preciso é realmente era uma zona industrial para umas fábricas, para o pessoal, para o pessoal poder ganhar a vida, não é? Isso é que nos faz falta, é isso. O nível de lazer era ajeitar realmente elevada e esse Poço Negro, ajeitar essa margem do Rio Mau para trazer gente para visitar e ficar.
12: Era uma ponte da travessa daqui o Rio Douro para a Castelo de Paiva. Gente, também está a fazer falta. Era um polo desportivo, era para as crianças, uma piscina era essencial. E o polo desportivo também era uma mais-valia.
0: Presidente Manuel Soares, a última palavra é sua. Alguma mensagem queira deixar aos seus fregueses, a quem nos ouve nesta manhã de domingo?
4: Sim, eu deixo uma mensagem aos meus fregueses e a todos os riomauenses que residem em Rio Mau e aqueles que estão espalhados por fora de Rio Mau, que são muitos. A mensagem é uma mensagem que tenham confiança no futuro, que não baixemos os braços, que é o pior que pode acontecer, é baixarmos os braços. Também deixo uma mensagem, se me permite, a todas as coletividades de Rio Mau, para que, por um lado, agradecer-vos o trabalho àquelas pessoas que fazem parte da direção do trabalho que fazem, que é tudo em sistema voluntário e que muitas vezes não é reconhecido pelas populações. Por outro lado, também dizer-lhes e a todos os rumauenses que eu estarei sempre presente em qualquer altura e qualquer que seja a necessidade. Podem, a Junta de Freguesia está aberta para o receber.
0: Encerramos aqui a primeira parte da viagem pela nossa terra. Da nossa parte, foi um prazer conhecer a freguesia de Rio Mau no concelho de Penafiel. Quero uma vez mais agradecer aos meus convidados e desejar o melhor para as suas empreitadas. Quanto aos nossos ouvintes, acompanhe-nos na segunda parte, onde vamos conhecer o Futebol Clube da Calçada de Oldrões. Até já!

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1: Olá, bom dia. Sejam de novo bem-vindos ao programa A Nossa Terra, uma produção da Direnor que há 19 anos lhe continua a mostrar tudo o que de melhor existe e se faz na nossa região. Depois de, na primeira parte, conhecermos a freguesia de Rio Mau, nesta segunda hora damos-lhe a conhecer a Associação Cultural e Desportiva de Futebol Clube da Calçada, em Oldrões, Penafiel.
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1: Fundada em 1978, a Associação Cultural e Desportiva de Futebol Clube do Calçada, em Oldrões, Penafiel, sagrou-se campeã da Taça Agrival e de Juvenis na época 2007-2008. Hoje, com mais de 100 crianças a jogar futebol e a aprender a ser homens, em escalões que vão dos sub-10, 11, 13, 15 e 19, a que chamam escolinhas, até à equipa principal, a sénior, com mais de 400 sócios, esta é uma casa de amigos com um ambiente familiar, de tal forma que lhe chamam carinhosamente Calçadinhas. Em estúdio, para nos dar a conhecer melhor a Associação Cultural e Desportiva do Futebol Clube da Calçada, temos José Luís Ferreira, presidente da associação, Lito Cancela, coordenador da escolinha, e José Manuel Barbosa, treinador dos séniores. Muito bom dia a todos, sejam bem-vindos ao A Nossa Terra. Felicito-vos pelo trabalho desenvolvido, dado que a vossa associação é de desporto, mas o que lá acontece é muito mais do que isso e já vamos perceber melhor daquilo que falamos. Feitas as apresentações, iniciamos a nossa conversa com o presidente José Luís Ferreira, que já foi atleta. Hoje, aos 45 anos, é um empresário de sucesso. Bem-vindo, presidente, ao A Nossa Terra. Começo por lhe perguntar como é que está a Associação Cultural e Desportiva do Futebol Clube da Calçada.
3: Bom dia. Estamos bem.
1: E recomenda-se.
3: E recomenda-se, exatamente.
1: Qual é, de facto, o ponto de situação que o presidente faz desta associação que preside? Podemos dizer que é uma associação que tem vindo a crescer. Qual é o balanço que faz, digamos assim, destes últimos anos?
3: O balanço é muito positivo. Nós tomamos conta da direção ano passado, o nosso primeiro mandato, e é bastante positivo. Fomos campeões nos séniores e na formação cada vez estamos melhores. E eu acho que é bastante positivo.
1: Portanto, a vossa direção tem um ano de gestão deste clube. Com que equipamentos patrimoniais conta a vossa associação? Ou seja, de que condições, infraestruturas vocês dispõem atualmente para o desenvolvimento da vossa prática desportiva?
3: Temos o campo futebol, temos os baldeários, certo. Temos a nossa sede, que é cá em baixo no centro da freguesia, e temos lá em cima também um bar também.
1: Ao que sabemos, vocês dispõem de dois espaços distintos para a prática da vossa atividade. A que é que se deve o facto de vocês estarem em dois locais diferentes e não terem tudo concentrado no mesmo local?
3: Bom, isto já foi há muito tempo, mas na altura não havia espaço para fazerem a sede no campo de futebol e houve um sócio que doou um terreno cá em baixo no centro e os presidentes naquela altura e os dirigentes fizeram a sede lá.
1: E quando é que, não sei se é propriamente do tempo do presidente, o tomar desta decisão de criar um outro espaço num outro local, mas uma vez que tem vindo a acompanhar um pouco o clube enquanto jogador e treinador, apercebeu-se de quando é que o clube sentiu esta necessidade de ampliar as instalações e ir para um espaço diferente?
3: Nós criamos lá em cima, montamos o bar com uma necessidade muito grande quando nós tomamos conta, porque foi a pedido das mães dos miúdos, que precisavam de um sítio onde se pudesse abrigar a chuva e onde pudessem estar mais confortáveis. E nós tínhamos lá um bar pequenino e resolvemos aumentar um bar, fizemos lá uma salazinha, tipo uma sala de convívio, que era importante fazer isso para elas.
1: Portanto, podemos

0: prática da vossa formação, é isso?
1: Exatamente. Começámos a ter mais crianças e cada vez mais. E depois as condições começaram a ser... As condições começavam a nos chegar para as crianças todas e, pronto, e por isso necessitámos de criar mais espaço.
0: Sabemos que esta questão do crescimento teve aqui também como um dos impulsionadores. Sim. O Lito, certo?
1: Claro. Eu acho que o Zé Lito foi ele que foi o principal, ele foi o criador da formação e tudo o que tem sido feito de bom, acho que se deve a ele. Ele é o principal responsável por tudo o que tem sido feito.
0: Já vamos perceber porque é que o Lito é o grande culpado deste crescimento. Antes vamos ouvir Manuel Cunha Santos, um dos fundadores e ex-presidente desta escola de homens que jogam futebol.
2: Fazia parte da direção, era tesoureiro, professor Zé Lito, com mais dois elementos, chegou a saber na direção e apresentou este projeto de fazer uma escola de formação e dar o nome o Escola Sadinha. Essa formação, que graças a Deus está a dar bastante sucesso. Então, com o professor Zé Lito, não é, que foi sempre e ainda continua a ser o responsável pela formação, tratámos, não é, da legalidade dessa formação. Começámos com o sub-10 e o sub-11, que era futebol 7, tivemos que comprar umas balizas novas, tivemos que fazer marcação no campo para o futebol 7, e nesse primeiro ano foi quase um ano de experiência e notámos que foi bastante bem recebido pela freguesia. Todos os miúdos daquela idade foram para lá treinar, foram para lá jogar futebol. Eu fico feliz, fui um dos impulsionadores desse projeto e tive sempre a apoiar o projeto com pessoas ali e as pessoas reconhecem isso. O Calçada foi campeão de séries várias vezes, teve jogadores e ainda tem jogadores que foram para outros clubes, para o Penafiel, para o Porto, para a Lousada, para treinar ao Benfica, foram jogadores chamados à seleção, que é um clube sério, que é um clube que trabalha muito bem a formação. Calçada está vivo e espero que continue assim.
0: E agora sim, vamos conhecer Lito Cancelo, o coordenador do Calçadinhas, com formação em Educação Física e Educação Especial, ainda treinador profissional do UEFA-A. Foi jogador e treinador do Penafiel e depois seguiu para o Calçada. Bem-vindo, Lito, ao A Nossa Terra. Obrigada por estar connosco. Começo por lhe perguntar, quando é que foi para o Calçado e o que é que encontrou neste clube quando lá chegou?
3: Antes de mais, bom dia a todos, bom dia aos nossos ouvintes. Relativamente à questão que me colocou, fui para o Calçada após a minha saída do Futebol Clube Penafiel, de muitos anos que lá estive como jogador e como treinador no Departamento de Formação do Futebol Clube Penafiel. E na altura, como gostava de continuar com o futebol, conhecia o presidente da altura, Santos, e sabia que a zona de Oldrões era uma zona boa para a prática de futebol, por já porque era uma zona central do concelho de Penafiel, onde se poderia fazer um excelente trabalho com o presidente que eu conhecia e mediante as minhas competências poderíamos fazer um bom trabalho. Esse projeto foi apresentado comigo e com mais duas pessoas, na altura o Zé Tó e o José Manuel, e depois de apresentarmos esse projeto à direção, ele foi aceito com agrado, com tolerância, se calhar reticente, daquilo que iria acontecer, mas com o apoio da direção do Calçada, começámos a fazer o nosso trabalho, começámos a angariar, entre aspas, alguns meninos para a prática de futebol.
0: Portanto, foi por aí que começou o trabalho, foi pela criação da formação neste clube.
3: Sim, porque sabemos que no futebol popular, no futebol amador, normalmente os clubes têm só um departamento sénior. E penso que se deve criar, e principalmente no nosso concelho, que tem inúmeras freguesias, mas poucos clubes federados, se não estou em erro, hoje estão mais do que no ano que eu apresentei o projeto, mais clubes federados, e penso que qualquer clube ou qualquer associação que queira a prática de futebol deve começar por uma base, deve começar por um escalão mais baixo, que deve ser o departamento de formação.
0: Portanto, estamos a reportar-nos ao ano 2008, foi quando este projeto começou, e começou por que escalão, quais é que começaram a ser as suas funções em concreto na formação do Futebol Clube de Calçado?
3: Assim, no nosso primeiro ano, que foi em 2008, como éramos três pessoas, tentámos dinamizar a prática de futebol, fundamentalmente na freguesia de Oldrões. Conseguimos alguns meninos, começaram a treinar, tivemos alguns apoios das pessoas residentes na freguesia, que nos ofereceram bolas, equipamentos, cones, coletes, etc. E começámos a partir daí. Penso que foi um primeiro ano difícil, mas com uma vontade enorme de crescer. Porque eles tinham, os próprios meninos tinham idades completamente diferentes. Tínhamos miúdos com 6 anos, outros com 12, e conseguíamos colocá-los, é óbvio, em número reduzido, mas por idades, e fazer um trabalho praticamente individual. Repare que tínhamos 20 e poucos meninos em 2008 e éramos 3 adultos para tomar conta, entre aspas, de 20 e tal meninos. É uma coisa, uma tarefa fácil, uma tarefa mais facilitada.
0: Mas em 2009, ao que sabemos, já conseguiram federar duas equipas.
3: Exato, como não tínhamos competição, e acho que qualquer instituição que tenha uma atividade e que não existe aquela competição, normalmente tende a acabar. E assim pensámos de uma forma positiva federar. Vimos quais eram os custos e, mediante os meninos que tínhamos e relativamente às idades que eles também tinham, conseguimos inscrever na Associação de Futebol do Porto, no nosso primeiro ano, uma equipa de sub-11 e uma equipa de infantis de futebol 7.
0: Ao ponto de começarem cada vez mais a serem procurados, e em 2010 tinham já 100 crianças.
3: Exato, por acaso foi uma coisa curiosa, que foi um crescimento rápido, não só porque naquela zona circundante à freguesia de Oldrões não existe muita prática de futebol nos jovens, existe mais no futebol sénior, e além disso as pessoas já nos conheciam do Futebol Clube de Penafiel. Muitas delas conheciam o nosso trabalho e, para colocarem lá os filhos, é porque confiavam nas nossas competências em termos de futebol, como nas nossas competências sociais e educacionais.
0: É mesmo isso, ou seja, praticamente de um momento para o outro, a associação cresce de uma forma espantosa e o Lito não baixa os braços, bem pelo contrário, ou seja, quer o Lito com a direção e a restante equipa acabam por continuar a desenvolver este trabalho e esta forte aposta na formação. A questão que se coloca é: o que é que se pretende em concreto com esta escola da bola, se é que assim lhe podemos chamar?
3: Eu acho que nós no Futebol Clube da Calçada, penso que queremos a curto e médio prazo desenvolver e evoluir a própria associação, não só em termos de futebol, como poderá ser até noutras atividades. Em termos de futebol, penso que o objetivo de qualquer departamento de formação é ter uma equipa sénior federada, e penso que esse será um dos objetivos de qualquer direção que tenha aquela vontade de federar os séniores na Associação de Futebol do Porto. Agora, para isso, temos que aumentar as nossas infraestruturas com os apoios da Câmara, da Junta de Freguesia e demais interessados, como é lógico.
0: Claro. Enquanto coordenador da formação, digamos assim, qual é a sua filosofia junto destas crianças e destes jovens? O que é que entende, enquanto profissional da área da educação física e da educação especial, o que é que entende que é importante transmitir a estas crianças e estes jovens? Estamos a falar apenas de valores esportivos, competitivos, ou estamos a falar de algo que vai mais além destas duas questões?
3: Assim, nós, e repare que qualquer clube diz sempre que quer formar homens e formar jogadores, ou colocá-los num plantel sénior. Nós, é óbvio que temos que criar primeiro essa estrutura. Agora, em termos de nossas competências, penso que para nós é muito mais importante o aspecto social e até educacional do que até a prática de futebol. É óbvio que eu estou lá para aprender uma modalidade. Têm-nos a nós, treinadores, para ensinar essa modalidade. Mas eles também sabem que são penalizados se o aspecto social não for cumprido à risca. Temos regras, todos têm que a cumprir, independentemente do seu estatuto social, ou seja lá o qual for, dentro da associação. Eles têm regras para cumprir e cumprem-nas na íntegra. E é por isso também, como disse muito bem há bocado, temos tendência a evoluir e não a reduzir em termos de quantidade de números de miúdos. Se temos essa percentagem de evoluir, é porque os pais acreditam e confiam que não só no futebol, mas também no aspecto social. E também posso dizer que temos pais fabulosos.
0: Isso mesmo. Há dias, quando produzíamos este programa, em conversa com o Lito, dizia-nos que os nossos meninos são fantásticos e os pais espetaculares. Que ambiente é que se vive na vossa associação?
3: Nós temos um ambiente muito positivo, aliás, como disse, fabuloso, ou fantástico, ou espetacular, que é mesmo a realidade. Não estamos aqui a enganar ninguém, é mesmo essa a realidade. Se reparar em todos os jogos, temos uma grande quantidade de pais, e além disso, independentemente do resultado, no final temos sempre uma festa, entre aspas. Temos sempre um convívio, temos sempre, há pais que levam lanches para os meninos, levam, não digo o almoço, mas levam sempre coisas para os meninos, independentemente do resultado final do jogo em si. E conversam, e eles sentem-se integrados. Ainda há pouco tempo tivemos dois meninos que vieram de uma freguesia, ou que jogavam noutros clubes de outro concelho, e chegaram ali e a primeira coisa que me disseram foi: oh, professor, nunca me senti tão bem integrado aqui como noutro clube onde jogou o meu filho. Por isso, um pai que chega ali, estranho, para os outros pais, e é recebido de braços abertos, logo a integração dele é muito mais fácil, e do próprio filho. Não, mas temos ali, quero acreditar que temos ali uma verdadeira família.
0: A equipa de produção do A Nossa Terra falou com Paula Batista, mãe de duas crianças em escalões diferentes, que nos explica como é ter filhos no Calçadinhas. Aprende-se a gostar de futebol, a ser uma adepta, uma torcedora convicta devido ao ambiente familiar que ali se vive.
4: Já estão há 3 anos e gosto muito de eles, adoram futebol e eu gosto muito de que eles andem lá porque é um sítio em que nós sentimos que eles estão bem. É uma boa escola. Escola que para mim não é uma escola de futebol, mas sim uma família. Todos os místeres são, acima de tudo, antes de treinadores, são humanos. São homens, são pais,

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São 8 horas. 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

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Obrigado por estar ligado em mais uma edição do Dia Positivo neste arranque de semana. Venha daí comigo, António Brandão, até às 11 da manhã, sempre ao som dos grandes sucessos. À hora certa, atualizamos sempre as notícias do país e do mundo. Obrigado por estar ligado. Muito bom dia.

E só agora chegou até nós, aceitos votos de um bom dia. Nesta manhã de segunda-feira está no ar a primeira hora do seu Dia Positivo. Obrigado por estar ligado. Acompanhe-me até às 11 da manhã.

Chega assim ao fim esta primeira hora do Dia Positivo desta manhã de segunda-feira. Depois das notícias das 9, regresso ainda até bem perto das 11. Grandes músicas para continuar a ouvir aqui na Frequência Certa 91.8. Bom dia, até já.

0: 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São 9 horas. 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

Está no ar a segunda hora desta edição de segunda-feira do Dia Positivo. É um prazer estar na sua companhia, sempre ao som das grandes músicas. Sejam bem-vindos.

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Esta é a edição do Dia Positivo, manhã de segunda-feira, ao som dos grandes sucessos. Aqui vai mais um som para si.

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Onde quer que esteja, com quem quer que se encontre, muito obrigado por estar ligado na frequência 91.8 em todo o mundo, Rádio Clube-Penafiel.pt. Grandes músicas para seguir em frente. Esta é a segunda hora do Dia Positivo nesta manhã de segunda-feira.

E está assim concluída esta segunda hora da edição de segunda-feira do Dia Positivo. Vamos passar os olhos pela atualidade, à hora certa. Depois regresso para a última hora da edição deste início de semana. Bom dia, até já.

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1: A Associação de Teatro Povo Penafidelense vai apresentar o seu mais recente espetáculo no próximo dia 10 de outubro, às 9 da noite. A sessão de teatro-revista vai acontecer no Estúdio de Teatro, no edifício São Martinho, no centro da cidade de Penafiel. O momento vai servir também para inaugurar a nova sala de espetáculos da coletividade. A banda musical de Lagares, no Conselho de Penafiel, foi selecionada para participar na 19ª edição do Certame Galego de Bandas de Música, que decorre no próximo fim de semana em Pontevedra, Espanha. O certame é um dos mais prestigiados concursos do género na Península Ibérica. O município de Amarante vai disponibilizar 10 mil euros para apoiar a esterilização de cães e gatos de companhia através de um programa municipal que pretende promover o bem-estar animal, incentivar a posse responsável e contribuir para a redução do abandono e da reprodução não controlada. A Escola de Karaté do Marco de Canaveses organiza hoje e amanhã um estágio de karaté orientado por um mestre japonês. O Parque Urbano de Passos de Ferreira vai celebrar o Dia Mundial do Animal a 11 de outubro com uma manhã repleta de atividades e uma demonstração de obediência canina.
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Está no ar a última hora desta edição de segunda-feira do Dia Positivo. Sejam bem-vindos. Obrigado pela preferência 91.8. É um prazer estar consigo. Acompanhe-me até bem perto das 11. Sempre, claro, com grandes músicas para si.

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Esta é a última hora do Dia Positivo, emissão de segunda-feira. Seguem grandes músicas. Obrigado por estar ligado na frequência certa desde a cidade de Penafiel, 91.8 em FM.

Caminhamos a passos de gigante para o fecho desta edição do Dia Positivo, manhã de segunda-feira, onde quer que esteja, com quem quer que se encontre. Bom dia, boa viagem ao volante do seu automóvel, uma excelente manhã, quer seja de trabalho ou até mesmo de lazer, sempre com grandes músicas na frequência certa.

concluídos os trabalhos desta edição de segunda-feira do Dia Positivo na sua rádio. Amanhã regresso para mais 3 horas aqui em 91.8, entre as 8 e as 11 da manhã. Aproveite o que resta desta segunda-feira, aproveite muito bem, sempre ligado de preferência aqui à sua rádio. Até amanhã, se Deus quiser.

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São 11 horas. 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

0: A Associação de Teatro Povo Penafidelense vai apresentar o seu mais recente espetáculo no próximo dia 10 de outubro, às 9 da noite. A sessão de teatro-revista vai acontecer no Estúdio de Teatro, no edifício São Martinho, no centro da cidade de Penafiel. O momento vai servir também para inaugurar a nova sala de espetáculos da coletividade. A banda musical de Lagares, no Conselho de Penafiel, foi selecionada para participar na 19ª edição do Certame Galego de Bandas de Música, que decorre no próximo fim de semana em Pontevedra, Espanha. O certame é um dos mais prestigiados concursos do género na Península Ibérica. O município de Amarante vai disponibilizar 10 mil euros para apoiar a esterilização de cães e gatos de companhia através de um programa municipal que pretende promover o bem-estar animal, incentivar a posse responsável e contribuir para a redução do abandono e da reprodução não controlada. A Escola de Karaté do Marco de Canaveses organiza hoje e amanhã um estágio de karaté orientado por um mestre japonês. O Parque Urbano de Passos de Ferreira vai celebrar o Dia Mundial do Animal, a 11 de outubro, com uma manhã repleta de atividades e uma demonstração de obediência canina.
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São 13 horas. 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

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São 14 horas. 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

Vivam, boa tarde, bem-vindos para mais uma sessão. Estamos a iniciar mais uma semana nesta segunda-feira. Obrigado por estar ligado. Siga-me até bem perto das 18 com grandes músicas aqui no RCP.

prazer e muita satisfação que cá estou para levar até si as grandes músicas em mais uma tarde aqui na sua rádio favorita 91.8 em todo o mundo, Rádio Clube-Penafiel.pt. Aproveite ao máximo. Boa tarde.

Faço votos de que esteja a correr bem esta tarde, sempre com os grandes sucessos no RCP, frequência modulada no norte do país, 91.8. Boa tarde.

volante do seu automóvel. Boa viagem, bom trabalho também, claro, se for o seu caso, onde quer que esteja, com quem quer que se encontre, com grandes músicas na sua rádio favorita. Estúdios na cidade de Penafiel, frequência modulada 91.8, norte do país, em todo o mundo, radioclube-penafiel.pt.

0: 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São 15 horas.
1: A Associação de Teatro Povo Penafidelense vai apresentar o seu mais recente espetáculo no próximo dia 10 de outubro, às 9 da noite. A sessão de teatro-revista vai acontecer no Estúdio de Teatro, no edifício São Martinho, no centro da cidade de Penafiel. O momento vai servir também para inaugurar a nova sala de espetáculos da coletividade. A banda musical de Lagares, no Conselho de Penafiel, foi selecionada para participar na 19ª edição do Certame Galego de Bandas de Música, que decorre no próximo fim de semana em Pontevedra, Espanha. O certame é um dos mais prestigiados concursos do género na Península Ibérica. O município de Amarante vai disponibilizar 10 mil euros para apoiar a esterilização de cães e gatos de companhia através de um programa municipal que pretende promover o bem-estar animal, incentivar a posse responsável e contribuir para a redução do abandono e da reprodução não controlada. A Escola de Karaté do Marco de Canaveses organiza hoje e amanhã um estágio de karaté orientado por um mestre japonês. O Parque Urbano de Passos de Ferreira vai celebrar o Dia Mundial do Animal, a 11 de outubro, com uma manhã repleta de atividades e uma demonstração de obediência canina.

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E só agora chegou até nós, boa tarde. Esta é mais uma hora de grandes músicas no RCP 91.8. Boa viagem ao volante do seu automóvel. É um prazer estar na sua companhia.

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São 16 horas. 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

E assim, esta tarde vai continuar a tocar grandes músicas na sua rádio favorita. Aqui vai mais um grande sucesso só para si.

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Está bem sintonizado o seu rádio 91.8, norte do país. Este é o som do RCP, estúdios na cidade de Penafiel e de emissão para um vasto auditório, onde quer que esteja, com quem quer que se encontre, é um prazer estar consigo, sempre, claro, com grandes músicas, só para si.

Mais uma tarde de grandes sucessos na sua rádio. Obrigado por estar ligado, onde quer que esteja, com quem quer que se encontre. Boa viagem, bom trabalho. Seguem as grandes músicas na sua rádio.

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São 17 horas. 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

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Espero que esteja a correr bem esta tarde, aqui na sua rádio favorita, sempre, claro, com grandes músicas, só para si.

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esta tarde fantástica. Muito obrigado por estar ligado em 91.8. Grandes músicas para seguir em frente na frequência certa em todo o mundo. Rádio Clube-Penafiel.pt, a sua emissão online 24 horas por dia. Boa tarde.

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São 19 horas. 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

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São 20 horas. 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

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São 21 horas. 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

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São 22 horas. 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

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São 23 horas. 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
1: Olá, bom dia, sejam bem-vindos a mais uma edição do A Nossa Terra. Depois de mais de 20 anos, continuamos a fazer-lhe companhia todos os domingos aqui no RCP. Trazemos à antena o que de melhor existe e se faz nas regiões do Val de Sousa e Baixo Tâmega. O programa de hoje promete ser super interessante pelo seu conteúdo diversificado e abrangente. Já a seguir e durante a primeira parte do programa vamos falar da APDIS, Associação para o Desenvolvimento Integral da Sobreira, um projeto que nasceu com fins sociais e recreativos e que tem vindo a atingir os objetivos para que foi criado. Depois do sinal horário das 11 da manhã, vamos visitar a freguesia de Torno, em Lousada. A freguesia que é conhecida pela Romaria da Senhora da Aparecida e mais conhecida exatamente por esse nome. Pois podemos já aqui adiantar que o nome oficial desta freguesia é Torno e é uma das duas que compõem a Vila da Aparecida. Esse será então o tema da segunda parte da nossa terra de hoje, primeiro domingo de abril. Portanto, fique desse lado. Faça-nos companhia.
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